0: Maurício Manieri, Se Quer Saber, tocando pra você na sua Rádio Araranguá 95.5 FM. Fica aí comigo que daqui a pouco tem Quinteto Ternura, Baby.
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Vanessa Rangel, Paisagem da Janela, tocando para você na sua Rádio Araranguá 95.5 FM. 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

0: Nossas informações da política até o esporte. E depois do nosso intervalo, vamos de Benito de Paula, A Vida é Dura, com participação Demônios da Garoa.
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0: Aline, Te Encontrar de Novo, tocando pra você na sua Rádio Araranguá 95.5 FM. Fica aí comigo, aumenta o volume do seu rádio, porque depois do nosso intervalo vamos de Clara Nunes, Conto de Areia.
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0: Legião Urbana, Hoje a Noite Não Tem Lugar, tocando pra você na sua Rádio Araranguá 95.5 FM. Nos acompanhe também nas nossas redes sociais, tanto no Instagram, no Facebook e no YouTube. Lá nós fazemos as nossas lives das 7 horas da manhã até as 7 horas da noite. E depois do nosso intervalo vamos de Paulinho Viola, Foi um Rio que Passou em Minha Vida.
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0: Verônica Santos, tocando para você na sua Rádio Aranguá, 95.5 FM. E depois do nosso intervalo, vamos de Viva Voz, Tô Voltando.
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Dani Carlos, Não Me Leve a Mal, tocando pra você na sua Rádio Aranaguá 95.5 FM. E depois do intervalo, vamos de Zé Rodrigues, Soy Latino Americano.

0: Boca Livre, Paulo e Bebeto, tocando para você na sua Rádio Araranguá 95.5 FM. E com isso eu fecho minha participação por aqui. Muito obrigado a todos que ficaram até agora comigo neste sabadão, só tocando e escutando música boa para você. Muito obrigado pela participação, pela companhia e até amanhã. Valeu, falou!
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1: Rádio Araranguá, a hora certa, 2h22.

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0: 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Rádio Araranguá, 25 minutos para as 5 horas.
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maravilhosa vai chegando ao fim. Graças a Deus e a Nossa Senhora Aparecida, terminamos o nosso trabalho. Aqui ficam os abraços de Barra Mansa, Professor Tenório, Jair Celes, Carlos Rosa, Maestro Martínez.

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essa música, meus amigos, daquele tempo, aquele mesmo tempo em que mulher não usava calça, e aquelas que usavam era feita de bolsa de farinha de trigo. Então ela saía assim na rua, dava aquele vento, a saia levantava, aparecia bem na bunda assim. Moinhos, Rio Grandense S.A. Era coisa feia, mas aconteceu.

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0: 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E para apresentá-lo, aqui está o seu diretor artístico, o gaiteiro, serrano cantor Edson Dutra.
26: Estimados fãs e amigos gauchada de todo o Brasil, já ao lado de vocês para mais um programa, o que sempre me emociona e realiza. Abraço os gaúchos a quem vive aqui no Rio Grande, Santa Catarina, no Paraná e em tantos outros lugares do nosso querido país. Através dessa emissora que é nossa parceira, ou a quem nos acompanha também pela internet. Sejam todos bem-vindos à nossa companhia. Hoje vou trazer umas pílulas a vocês, que são doces, mas não trazem açúcar em si. São pílulas para envelhecer feliz em família. Já tenho feito isso em muitos programas. Quem nos acompanha com assiduidade sabe que eu me utilizo dos ensinamentos do grande médico gaúcho, Dr. Fernando Lucchesi, em um dos seus livros. Também repassarei algumas dicas que imagino possam ser úteis às pessoas. Exemplo, o que se deve evitar para se ter uma boa saúde? Também algumas coisas que devemos esquecer em nossas vidas. Vou falar de alguns alimentos necessários. E para que riam um pouco, selecionei umas boazinhas. São 10, bem curtinhas, piadinhas de salão, tudo para diverti-los. Meu amigo Ganso e eu rodaremos muitas músicas dos serranos. E como faixa especial, destacarei História de um Namor, na orquestra de Francis Goya. E no momento nobre, estarei recebendo com muito carinho e com muito respeito o talentoso acordeonista Juliano Borges, que estará acompanhado do Dr. Douglas dos Anjos, excelente violonista e meu colega advogado, ambos atualmente morando em Osório. Eles estarão conosco aqui no momento nobre dessa edição. E mais ainda, não só executaremos ou pedirei que eles tragam aí as músicas gravadas em CD, mas também vocês vão ouvir música ao vivo aqui no programa, como às vezes acontece. Tudo isso no momento nobre para vocês. 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
26: 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Agora vem a boa música do programa para vocês. Primeiro ouviremos Festa do Morro Feio e depois Canto Alegretense. Vai lá, Gansolo!

0: Ouvimos dos irmãos Bertucci, Festa do Morro Feio, e depois do Nico Fagundes e do Bagre Fagundes, Canto Alegretense, ambas na interpretação dos serranos. Agora um breve intervalo, quando ouvirão as mensagens dos apoiadores locais, e logo estaremos com vocês, dando sequência a esta edição. Até já, nobres e prestigiados ouvintes, permaneçam conosco, é uma honra tê-los na audiência.
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0: De volta à agradável companhia de todos vocês, queridos ouvintes, com o programa Encontro com os Serranos. 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
0: 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De volta com o nosso encontro, as pílulas que são doces, mas que não trazem açúcar em si. Pílulas para envelhecer feliz em família. Origem do livro do Dr. Fernando Luchesi. Fale diariamente com seus filhos. Mantenha a família em torno de si. Faça seu testamento. Seja justo. Dê presentes aos seus familiares. Surpreenda a seus filhos e netos. O filho de quem você deve gostar mais é o que mais precisa de você no momento. More sozinho ou com seu filho. Faça o que lhe dá mais alegria, o que lhe deixa mais feliz. Aceite as birutices da sua nora. Ela também ama seu filho.
4: Aceite o temperamento estranho de seu genro. Ele também ama sua filha. O casamento pode tornar-se uma fábrica de mágoas. Cuide do seu. Um casamento feliz, hoje, é quase uma questão de sorte. Quanto mais durar, mais sorte você tem. Se você mora sozinho, deixe sempre uma chave com seu filho para que possa entrar em sua casa caso você precise de ajuda. Não se tranque no banheiro. Você poderá precisar de ajuda e causará dificuldades a todos se estiver trancado. Tente olhar pelo lado melhor. Você é o mais experiente e o mais respeitado da sua família. Sua idade é apenas uma contingência. Nunca diga a seus filhos e netos: infelizmente não verei sua fortuna ou seu casamento, pois poderei morrer antes. Se a sua família não aprendeu a respeitar aos idosos, ela não será também um bom ambiente para os jovens. O amor não pode ser subentendido ou imaginado. Diga à sua família o quanto você a ama. Diga ao seu companheiro o quanto você o ama. Diga a seu filho: eu te amo. Diga ao seu pai ou à sua mãe, enquanto eles ainda estão vivos: eu te amo. Diga a seus filhos: eu preciso de vocês. Não tenha medo de dizer: preciso de ajuda. Não tenha medo de demonstrar seus sentimentos ou suas limitações. Só os jovens são durões por pura insegurança. Você já adquiriu a segurança natural que sua idade confere. Torne-se uma manteiga. Assim nos ensinou, mais uma vez, Dr. Fernando Lucchesi, consagrado e famoso médico gaúcho. Agora é a vez de trazermos mais músicas a vocês que nos acompanham. Meu amigo Ganso, roda aí Doutor e Domador e depois um grito a Gildo de Freitas. Vai lá, Ganso!

0: saudamos para vocês da Marinê Siqueira e do Celso Brás, doutor e domador. E na sequência, de Osmar de Souza e de minha autoria, Edson Dutra, e também de Daniel Raque, com a música original do próprio Gildo, a obra Um Grito a Gildo de Freitas. Um pequeno intervalo e logo a sequência desta edição para vocês. Até já!
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Regressando com o nosso encontro, a agradabilíssima companhia dos nossos fãs e amigos, por essa que é a sua rádio favorita, sua rádio do coração. 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Aqui no nosso encontro, agora, dicas que achei serem muito úteis a vocês, queridos ouvintes. Achei muito legal e criativo. Verifique sempre pressão arterial, glicose, triglicerídeos e colesterol. Reduza ao máximo sal, açúcar, farináceos, produtos processados. Alimentos necessários: verduras, legumes, feijão, nozes, ovos, óleo de coco, castanhas e frutas. Três coisas que você deve esquecer: sua idade, seu passado. Claro, e aí eu abuso as coisas ruins, obviamente. Prossigo. Suas queixas. Três coisas essenciais: amigos, pensamentos positivos, casa arrumada e aconchegante. Três coisas fundamentais: sorrir, rir sempre, atividade física, controle de peso. Seis coisas indispensáveis: não espere ter sede para beber água, não espere ter sono para dormir, não espere se cansar para descansar, não espere ficar doente para fazer exames médicos, não espere receber milagres para confiar em Deus, e não espere ter problemas para seguir confiante. Vamos trazer mais música a vocês que estão aí a nos prestigiar. Agora, a vaneira Não Dou Sangue pra Mutuca e depois Terol do Tio Domingos. Vai lá, Ganso!

Rodamos para vocês do Paulo Garcia, A Vaneira Não Deu Sangue para Mutuca. E depois, da autoria de Frutoso Luiz Araújo e de minha autoria Edson Dutra, Terol do Tio Domingos, uma música solada que nós resgatamos agora em nosso mais recente DVD, Os Serranos nos Galpões das Estâncias. Música que teve a parceria e a participação dos talentosos colegas do Grupo Cordiona. Pequeno intervalo e logo teremos a sequência do programa. Permaneçam conosco, prezados ouvintes. É sempre uma honra tê-los na sintonia.

0: De volta com o nosso encontro sobre o prestígio da companhia de todos os nossos queridos ouvintes. 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
0: 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Meus caros ouvintes, agora vamos trazer umas boazinhas para vocês, tudo para diverti-los. Se um dia você ficar trancado do lado de fora, converse com a fechadura, pois comunicação é a chave. Se um vinho tinto se tornar um vinho branco, ele morre na hora, porque agora ele será extinto. Qual a peça mais velha do carro? Se você respondeu o volante, está errado. São os faraóis. Nara chegou tarde em casa e o jantar tinha acabado. Qual era a receita? Macarrão acabou nara. Carbonara acabou nara. Por que Minas Gerais não tem praia? Porque quando o primeiro mineiro foi abençoar as terras, ele disse: livrai-nos do mar. Amém. Livrai-nos do mar. Os mineiros, queridos irmãos mineiros, sempre põem o R muito forte. Outra piadinha, outra boazinha aí para vocês. O que a privada falou para outra? Nunca saberemos, a conversa era privada. Como faz para bater recordes? É só colocar o livro do Guinness no liquidificador. Pronto, já vai bater recordes. Por que se deve pedir uma pessoa em namoro às 12h59? Porque uma hora ela aceita. Essa aqui é uma criatividade muito grande. Ganso, eu acho que foi nesse horário que eu pedi em namoro a dona Raquel, viu, Ganso? Eu tô me lembrando, era quase uma da tarde, eu tava louco de fome, mas cheguei na casa dela, bati lá e digo, quando deu uma hora, pedi-la em namoro e ela aceitou, viu, Ganso? Porque era hora. O que o Batman tem no coração? Batimentos. Compreendeu, Ganso? Batimentos. Por que o Brasil era mais cheiroso em 1500? Porque naquela época ele era uma colônia. Fica mais cheiroso, evidentemente. Essas as boazinhas do programa de hoje. Agora é o momento de trazermos a faixa especial. Esse clássico da música mundial, que é História de um Amor, com a orquestra de Francis Goya. E depois, o chamamé, Noite de Inverno com meu pai, Vai lá, Ganso.
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0: rodamos como faixa especial, com a orquestra de Francis Goya, História de um Namor, e do Ângelo Baldez Alves e do Enio Medeiros, o Chamamé Noite de Inverno com meu pai, na interpretação dos Serranos. Depois de ouvirmos as músicas anunciadas, teremos agora um pequeno intervalo e logo estaremos adentrando ao momento nobre com Juliano Borges e Douglas dos Anjos. Até já, meus ouvintes.
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0: O programa Encontro com os Serranos volta à audiência de todos que nos prestigiam com essa amável sintonia. 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
0: De volta com o programa, agora no Momento Nobre, recebo com muito carinho e com muito respeito a esse talentoso acordeonista, nosso colega, brilhante acordeonista, Juliano Borges. Seja bem-vindo, meu querido amigo e irmão.
4: Que prazer, meu irmão Edson Dutra, mais uma vez aqui no teu programa, tocando uma gaita desta feita e contando um pouquinho da nossa vida.
0: Pois não, já estás aí de gaita em punho. Vais tocar uma música aos nossos ouvintes ao vivo e a cores.
4: Essa que maravilha.
0: E tu te fazes acompanhar do Dr. Douglas dos Anjos. E eu peço que tu passes o microfone para que ele cumprimente os ouvintes do Encontro com os Serranos. Dr. Douglas.
5: Dr. Edson Dutra, é um prazer estarmos aqui acompanhando esse irmão de vida, de fole, de estrada, o Juliano Borges. É um prazer, com certeza, estarmos aqui.
0: Pois não. Tu que és advogado lá em Cidreira?
5: Sim, eu sou advogado do município de Cidreira, daquela terra de areia, sal
0: e hospitalidade.
5: E uma hospitalidade muito grande, com
0: Tocamos
5: certeza.
0: Tocamos muitos eventos por lá. Leve meu abraço àquela gente boa lá, tá, doutor?
5: Muito obrigado, doutor Edson.
0: Valeu. Juliano, antes de tocares uma música ao vivo aos nossos ouvintes aí, nos conte como é que está a tua carreira solo, aí de 4 CDs, como é que as pessoas encontram esses CDs, o que consta, eu sei o que consta, mas por favor, músicas bonitas, evidentemente, e tu tens planos aí de fazer novos CDs solos, como é que as pessoas encontram o teu CD nas plataformas, essas coisas todas, nos fale, por favor.
4: Exatamente. Edson, eu lancei meu primeiro trabalho solo em 2020 e de lá para cá eu venho tentando a cada ano, a cada 2 anos, lançar um novo trabalho. Então estou com 2 trabalhos em andamento que serão lançados na sequência. E os amigos encontram-se em todas as plataformas digitais, nos nossos canais também, como o canal do YouTube, na minha rede social, no Instagram, no Facebook, as pessoas também encontram.
0: Spotify também?
4: Spotify, todos os canais digitais, né, todas as plataformas digitais encontram os nossos trabalhos para ouvir e baixarem.
0: Tá certo. Tu tens ainda
6: a participação em 5 DVDs com o João Luiz Correia, mas antes tu tocaste em 2 grandes grupos, né?
4: Grupo Manotaço e comecei lá atrás com os Monarcas, né? Meu querido, saudoso tio Gildinho. Sim. Então, ainda quando o guri fez parte dos Monarcas, depois uma passagem pelo Grupo Manotaço, onde gravei 2 trabalhos também.
6: Tá certo.
4: E aí, por 20 anos, fiz parte do Grupo Gamberismo, juntamente com o meu conterrâneo João Luiz Correia.
6: Tá certo. Vamos brindar aos nossos ouvintes aí, ao vivo, com uma música. Podes anunciá-la, por favor.
4: Chimarrão da Saudade é uma música que está no meu álbum mais recente, do meu Jeito de Tocar, volume 3.
6: Isso aí.
4: Assim, ó.

Los Serranos, Juliano Borges na cordona, Douglas dos Anjos no violão, ao vivo para vocês que acompanham o Encontro com os Serranos, por mais de 280 emissoras no

0: Que sonoridade, hein? Que linda essa chamarrita. Parabéns.
1: Obrigado.
0: Parabéns. Uma melodia suave, isso, bonita, né? Nossa. A primeira parte, primeira é maravilhosa.
1: Isso aqui,
0: a primeira parte,
1: isso aqui,
0: né?
1: Edson. É, eu fazia uma live tempo da pandemia.
0: Sim.
1: E aí eu fiz um improviso na abertura da live porque eu cheguei atrasado. Não deu tempo de programar nada e eu fiz um improviso ali.
0: Naquela época era tudo difícil, né? Tudo era ruim.
1: Tudo improviso, difícil, né? Tudo improviso. Eu levei a filha pra escola e cheguei atrasado em cima da hora, peguei a gaita e saí tocando alguma coisa.
0: Certo.
1: Ficou registrado ali no dia seguinte, o meu pai me chamou, me ligou e disse: como é que é o nome daquela música que tu tocou no início da live ontem? E eu fiquei me batendo ali, que música. Daí eu lembrei, disse: não, pai, não é música. Eu fiz um improviso ali, disse ele, me arrepia quando eu escuto. Ele disse: eu já escutei um monte de vezes. Daí eu pensei, então dá uma música. O velhinho gostou, né, meu
0: querido. Foi por insistência e orientação do pai.
1: E aí saiu o Chimarrão da Saudade.
0: Que foi o teu primeiro professor.
1: Meu,
0: né?
1: Primeiro professor, minha inspiração, meu mestre, a minha direção de vida até
0: coisa
1: hoje.
0: Linda, né? Coisa linda de ver e ouvir. Juliano, vamos rodar mais uma música agora. Anuncia uma música aí para que nós possamos rodar aos nossos ouvintes aí.
1: Então vamos trazer do meu primeiro trabalho um shot que eu fiz chamado Cavernoso.
0: Cavernoso.
1: É um shot para gurizada buena de gaita, esquentar os dedos.
0: Tá. Agora tu faz o seguinte, tu tem que dizer assim, alto e bom som, vai lá, Ganso, senão ele não roda.
1: Vai lá, Dom...

ouvimos com o Juliano Borges, do seu primeiro CD, o Shot Cavernoso. Um pequeno intervalo e logo voltaremos agradável sintonia entre todas as senhoras e senhores. Até já, meus ouvintes.

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14: Voltando à agradável companhia dos nossos fãs e amigos com o programa Encontro com os Serranos. 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
14: De volta com o programa, vocês que estão nos prestigiando aí, a nossa gratidão. Estou aqui prosendo com Juliano Borges, que se faz acompanhar hoje do Douglas dos Anjos, advogado militante lá da Boa Terra de Cidreira, linda praia do nosso Rio Grande, e que visitam aqui o programa, os nossos estúdios. Juliano, nos fale da tua maestria no acordeão. Quantos alunos tu tens, como desenvolveste esse método, quanto tempo faz que tu estás nessa lida?
16: Edson, eu estou na lida de professor já há muitos anos. Eu trouxe esse trabalho paralelo à estrada, quando eu viajava. Mas, claro, me dediquei realmente a partir de 2020, quando eu parei com as viagens. E o Maestria no Acordeon é um curso recente, é um curso que a gente construiu há menos de um ano. E já estamos com mais de 1000 alunos de todo o Brasil, de fora do Brasil também. Estamos com uma turma grande. E como que o pessoal faz para encontrar o nosso curso? Através do meu site, www.julianoborges.com.br. Bota lá, entra lá no site, está explicado tudo certinho lá, e nós ensinamos desde o iniciante até o avançado.
14: Tá certo. O telefone para que as pessoas possam contatá-lo.
16: 51 981 57 50 15. Repetindo, 51 981 57 50 15. Nesse contato aí você fala direto com esse Tauro do Rio Grande.
14: Tá bem. Nos coloque também a questão da venda dos acordeões aí. Como é que tu começaste com essa lida de vender acordeão? Tinha uma, vendeu para alguém, deu um lucrinho, como é que é? Eu posso buscar esse lado aí também, para sustentar minha família? Foi assim uma coisa, te programaste, não, vou abrir, vou vender 3 carros que eu tenho e vou comprar tudo em gaita. Como é que foi isso aí?
16: Na verdade, começou meio natural e meio dessa forma.
14: Porque
16: mesmo
14: não existe gaita nas lojas. Tu vai procurar aí, vai procurar as lojas maiores que tem. Antigamente tinha gaita nas lojas, sabia que tinha?
16: Sim, tempo que nós tínhamos.
14: Eu comprei todo esse time.
16: Exatamente.
14: Aqui nas lojas.
16: Quando nós tínhamos as fábricas aqui no Rio Grande do Sul, no Brasil, você tinha a opção de chegar numa loja e comprar uma gaita.
14: Isso. Né?
16: E isso aí foi mudando com o passar do tempo. E nós entramos neste ramo da internet E, em especial, na pandemia, foi quando cresceram muito as vendas pela internet, foi aonde realmente aconteceu a JB Acordeões, que é a minha empresa de acordeões. Então, lá a gente vende desde o acordeão mais simples ao acordeão mais top, em especial da linha italiana, que é o que mais a gente tem variedade.
14: Tem mais mercado.
16: Exatamente. Mas começou mais ou menos dessa forma mesmo, Edson, porque eu sempre tive várias gaitas de baile. Sim. Desafinava uma, tinha que ter a outra, claro, de reserva, né? Claro. Então aconteceu várias vezes de, durante o baile, né, chegar uma pessoa ali e dizer: ah, não sabe quem tem uma gaita para vender? Ah, mas eu tenho. E a partir dali eu comecei a entender que esse mercado, ele é muito aquecido. Ele era muito aquecido. Sim. Aqui dentro do Brasil.
14: Certo.
16: Né? E, então me despertou de montar algo nesse segmento.
14: Tu vende só para o Rio Grande do Sul ou para o país?
16: Nós vendemos para o Brasil todo. Não. Sim. Vendemos para fora do Brasil, apesar de termos procura em função da burocracia, até mesmo. Sim. Do risco, né?
14: Com certeza.
16: Mas vendemos para todo o Brasil, tá, todos os estados.
14: Ótimo. Vamos passar mais uma vez o teu telefone e anunciar mais uma música.
16: 51 98157-5015, repetindo, 51 98157-5015.
14: Tá certo, vamos rodar mais duas músicas, pode anunciar aí, por favor.
16: Vamos lá então. Casca Grossa é uma marca velha baileira, para quem dançava os fandangos comigo quando eu era animador de baile. E Nó de Pinho.
14: Nó de Pinho?
16: Nó de Pinho, é um shot que está gravado também num trabalho meu, de Campo e Cidade é o nome do CD, e está gravado esse instrumental. Então, Casca Grossa e Nó de Pinho. Vai lá, ganso, porque se não gritar ele não roda, né?
14: Isso aí, isso aí.

0: Ouvimos aqui no Encontro com Serranos, com Juliano Borges, de CDs que ele gravou, dos quatro que ele gravou, que vocês encontrarão aí nas plataformas digitais, Casca Grossa e depois Nó de Pim. Estamos concluindo essa edição, peço que tu te despeça dos nossos ouvintes e receba de pronto já a minha gratidão pela presença aqui, e também peço que o Dr. Douglas dos Anjos, que te acompanhou na primeira música, também se despeça dos ouvintes.
1: Meu irmão, sem palavras, que Deus te abençoe. Amém. Sempre por essa hospitalidade e por abrir as portas do teu programa, da tua casa, para que esse parceiro velho possa vir tocar uma gaita e trazer um dedo de prosa e um abraço apertado.
0: No alto sempre, muito sucesso.
1: Obrigado.
0: Doutor Douglas.
2: Um abraço, doutor Edson Dutra, e a todos os ouvintes, e um grande abraço a todos.
0: Muito obrigado a vocês, que tenham um feliz regresso à boa terra de Osório e que tenham cada vez mais saúde e sucesso. Amém. Meus queridos ouvintes, muito obrigado pela audiência de todos, obrigado ao parceiro Ganso, e agradeço às empresas que localmente anunciam e aquelas que são nossas parceiras por aqui. 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
0: 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Mais uma vez, nossa gratidão a toda a nossa audiência e até a próxima semana com mais uma edição do nosso encontro de gauchismo, de civismo, de cultura, o Encontro com os Serranos. Até lá, gauchada do Rio Grande, do Brasil e do mundo!
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0: Deus Pai de misericórdia, tenha compaixão de nós, perdoe os nossos pecados e nos conduza à vida eterna.
1: Amém.
0: Na alegria desse dia, domingo, dia do Senhor, louvemos a Deus. Amém.

0: junto com as intenções que foram lidas no início da Santa Missa, lembre você também da sua intenção, do seu pedido para hoje. Ó Deus, que unis os corações dos vossos fiéis num único desejo, concedei ao vosso povo amar o que ordenais e esperar o que prometeis, para que, na instabilidade deste mundo, nossos corações estejam ancorados lá onde se encontram as verdadeiras alegrias. Por nosso Senhor Jesus Cristo, vosso Filho, que é Deus, e convosco vive e reina na unidade do Espírito Santo, por todos os séculos dos séculos.
1: Amém.
0: Podemos ficar à vontade, vamos acompanhar a liturgia da palavra.
2: Leitura do livro do profeta Isaías. Assim diz o Senhor a Sobna, o administrador do palácio: eu vou te destituir do posto que ocupas e demitir-te do teu cargo. Acontecerá que nesse dia chamarei meu servo Eliacim, filho de Elcias, e o vestirei com a tua túnica e colocarei nele a tua faixa. Porei em suas mãos a tua autoridade. Ele será um pai para os habitantes de Jerusalém e para a casa de Judá. Eu o farei levar aos ombros a chave da casa de Davi. Ele abrirá e ninguém poderá fechar. Ele fechará e ninguém poderá abrir. Hei de fixá-lo como estaca em lugar seguro, e aí ele terá o trono de glória na casa de seu pai. Palavra do Senhor.
3: Graças a Deus.

0: Leitura da carta de São Paulo aos Romanos. Ó profundidade da riqueza, da sabedoria e da ciência de Deus! Como são inescrutáveis os seus juízos e impenetráveis os seus caminhos! De fato, quem conheceu o pensamento do Senhor? Ou quem foi seu conselheiro? Ou quem se antecipou em dar-lhe alguma coisa, de maneira a ter direito a uma retribuição? Na verdade, tudo é dele, por ele e para ele. A ele a glória para sempre. Amém? Palavra do Senhor.
1: Graças a Deus.

0: O Senhor esteja convosco.
1: Ele está no meio de nós.
0: Proclamação do Evangelho de Jesus Cristo segundo Mateus.
1: Glória a vós, Senhor.
0: Naquele tempo, Jesus foi à região de Cesareia de Filipe e aí perguntou aos seus discípulos: quem dizem os homens ser o Filho do Homem? Eles responderam: alguns dizem que é João Batista, outros que é Elias, outros ainda que é Jeremias ou algum dos profetas. Então Jesus lhes perguntou: e vós, quem dizeis que eu sou? Simão Pedro respondeu: tu és o Messias, o Filho do Deus vivo. Respondendo, Jesus lhe disse: feliz és tu, Simão, filho de Jonas, porque não foi o ser humano que te revelou isso, mas o meu Pai que está no céu. Por isso eu te digo que tu és Pedro, e sobre esta pedra construirei a minha igreja, e o poder do inferno nunca poderá vencê-la. Eu te darei as chaves do reino dos céus. Tudo o que tu ligares na terra será ligado nos céus. Tudo o que tu desligares na terra será desligado nos céus. Jesus então ordenou aos discípulos que não dissessem a ninguém que ele era o Messias. Palavra da salvação.
1: Glória a vós, Senhor.
0: Caríssimos irmãos e irmãs, podemos ficar à vontade um instante apenas para uma breve reflexão sobre a liturgia desse dia. Primeiro, lembrar que nós estamos dentro do tempo comum, 21ª semana, em que o tempo comum, como uma grande catequese que Jesus nos oferece. É claro que a liturgia vai fazendo isso de forma cadenciada, cada final de semana, um tema específico. E o tema desse final de semana, a priori, à primeira vista, vai nos mostrar sobre o primado de Pedro, quando Pedro recebe de Jesus a responsabilidade de ser a pedra inicial de uma igreja. Tu és Pedro e sobre essa pedra construirei a minha igreja. E acredito que vocês já ouviram muitas pregações sobre esse tema. Pedro, a pedra principal, depois o primeiro Papa, a sucessão da igreja e assim vai. Mas o que eu gostaria de tocar com vocês nessa manhã, e de uma forma muito breve, é sobre alguns elementos que a liturgia, que especialmente o Evangelho nos traz, e que fazem também referência à nossa ação. E aqui quero destacar um dos símbolos que foi utilizado no dia de hoje da liturgia: as chaves. Quando a gente lembra da figura de São Pedro, e inclusive temos uma paróquia vizinha dedicada a São Pedro em Arroio, a figura de Pedro sempre aparece com as duas chaves na mão. Mas o que estas chaves significam? Ele tem sim a chave de poder abrir as portas do céu. Porém, a chave, nesse contexto da liturgia, é muito mais do que um poder. A chave, na liturgia de hoje, ela tem a simbologia e a lembrança do serviço. Do serviço. Portanto, Pedro não recebe apenas a autoridade para ser o mandatário da igreja, mas ele é o primeiro a ser responsável pelas almas que serão constituídas naquela comunidade. Vou aqui fazer uma interpretação, espero que não assuste ninguém. Mas quando Jesus disse para Pedro: toma aqui as chaves, ele não está dizendo para ele assim: Pedro, tu é agora o responsável pela chave da igreja, faz do jeito que tu quiser. Infelizmente, há muitas pessoas nas nossas igrejas e comunidades que, quando recebem a chave da igreja, ficam super poderosos. Até então, eram meros desconhecidos. Entregou a chave na mão, se torna poderoso. Há um ditado, inclusive, dos santos que dizem: querem conhecer a pessoa? Dê poder para ela. Ela vai mostrar já os seus dentes e as suas unhas. Mas aqui não é para ter poder. Quando Jesus dá as chaves para Pedro, ele está dando uma responsabilidade. E ele diz assim, aí a interpretação do padre. Ele diz assim para Pedro: olha, Pedro, está aqui a chave. Agora, é responsabilidade tua se aquela pessoa que você chamou para a comunidade não for salva. Se você não for responsável por ela, ela vai para outro lugar. E você é culpado, viu? Você recebe a responsabilidade. Quando ele diz, para aqueles que é dado esse poder, como ele diz, eu te darei as chaves do céu, tudo o que tu ligares aqui, será ligado lá. Tudo o que tu desligares aqui, será desligado também. Mas a culpa vai ser tua. Essa responsabilidade sobre Pedro, recai também sobre nós. Porque nós também recebemos as chaves. Com o nosso batismo, com a nossa fé, com os sacramentos que recebemos, nós também vamos recebendo essas chaves. E quando eu levo outra pessoa para o pecado, quando eu afasto essa pessoa de Cristo, quando eu proponho a maldade, eu estou tirando ela do caminho do céu. Portanto, eu sou responsável por ela. Assim deveria ser a nossa compreensão sobre o poder que Deus nos dá. Não um poder para dizer que somos superpoderosos, mas que temos uma tarefa grande para responder. Esse é o mandato que nós ouvimos. Na primeira leitura de hoje, se vocês prestaram bem atenção, na profecia de Isaías, ele apresenta o chefe que vai despedir Sobna, que era um empregado, e vai dar essa tarefa para outro. Ele é assim. E por que ele diz que ele será dado para outro? Porque ele não foi responsável. E aí lembra da chave da casa de Davi, da igreja. Olha, você não foi responsável por essa chave. Você não zelou por aquilo que foi pedido. Você foi negligente nas suas ações. Não deu um bom testemunho. A tua catequese foi insuficiente. O teu trabalho não condiz com a tua fé. Portanto, você perdeu a chave. Aqui mostra que Deus também é exigente conosco. Se temos um dom, se temos uma capacidade, é para levar as pessoas para o céu e não para outro lugar. A responsabilidade da missão deve ser sempre lembrada. A chave não é poder, a chave é serviço. O nosso batismo não é poder, o nosso batismo é serviço. O meu trabalho, a minha missão, a minha tarefa não é poder, não é arrogância, não é vaidade, é serviço. Se eu assumo uma tarefa, eu tenho que servir e levar as almas para Deus e não para outro lugar. Mas é o que eu quero concluir a reflexão, e como já falei também num vídeo que foi publicado, três detalhes que são importantes no Evangelho que eu quero que vocês levem para casa e fiquem lembrando durante o dia. Aproveitem o domingo hoje para almoçar com a família, para dormir bastante, para assistir futebol, mas não esqueçam desses três detalhes. Primeiro deles, no Evangelho de hoje, Jesus fala para os seus discípulos não na grande cidade. Ele não está numa sinagoga, ele não está num templo, ele não está no centro da cidade de Jerusalém, mas ele está fora. E o evangelista faz questão de dizer que Jesus está na região de Cesareia de Filipe. Por que que ele faz questão de reforçar esse nome? Cesareia de Filipe. Cesareia é uma região a mais afastada de Jerusalém. Para vocês terem uma ideia mais ou menos de mapa, fica onde hoje é a região da faixa de Gaza, uma região litorânea. Cesareia era uma região portuária, portanto vinha gente de tudo quanto é lugar do mundo. Era uma misturança de coisa, de cultura, de língua, de tradições. Mas foi ali que Jesus teve mais sucesso na sua pregação. Porque as pessoas, elas queriam ouvir sobre Deus, queriam ter esperança. E é isso que nós precisamos ter claro. A nossa ação evangelizadora, o nosso serviço, não precisa ser só dentro da igreja. Não precisa ser só numa sala de catequese. Eu posso evangelizar aqueles que estão fora desse ambiente. Nas nossas cesareias. Aonde é a tua cesareia? É na tua casa? Evangeliza na tua casa. Aonde é a tua cesareia? É no teu trabalho? Evangeliza no teu trabalho. Dá um bom testemunho, seja justo, seja equilibrado nas palavras. ali nós vamos mostrando que nós temos as chaves, não do poder, mas do serviço. A Cesareia, aonde é a tua Cesareia? É ali que você vai anunciar. O segundo detalhe importante é a pergunta que Jesus faz: quem dizem os homens ser o filho do homem? A expressão filho do homem, aqui com letra maiúscula, lembra que lá em Isaías, lá nos profetas, em Ezequiel, aparece a expressão filho do homem. Filho com letra maiúscula, porque vem de Deus, mas que assume a humanidade, por isso do homem. Quem é este Deus que assume a humanidade? Quem é este filho do homem? Eles dizem, pode ser esse, pode ser aquele, outro, mas Pedro diz, és tu, Jesus. Essa confiança nós temos que ter. Quem é o Filho de Deus encarnado em nosso meio? É Cristo. Tenha isso claro. Tenha isso claro. Toda vez que você for falar de Jesus, orar a Jesus, manifestar a sua fé em Cristo, lembre-se, Ele é o Filho de Deus, encarnado em nosso meio, nosso Redentor. Tenha claro a fé que você vai proclamar. Portanto, essa pergunta de Jesus não é só um ato de vaidade para dizer assim, vocês me reconhecem? Não. É porque ele estava testando a fé dos seus, daqueles que estavam com ele. Como nós também somos testados na fé. Que resposta nós damos diante das provocações? E o terceiro detalhe, gostaria que vocês levassem assim bem a sério para reflexão, é sobre as chaves. As chaves que Pedro recebe, será que nós também não recebemos chaves? Quando nós somos sacramentados, o batismo, a crisma, a comunhão eucarística, a penitência, o matrimônio, a ordem, recebemos um dom, recebemos uma chave e temos que dar uma boa resposta para Jesus. Esta chave eu estou usando para fechar portas ou para abrir portas? Lembre-se, a sua missão é também levar almas para Deus. Abra portas e não feche para que eles se afastem de Deus. Que essa liturgia nos ajude a termos e darmos um bom testemunho de fé daquilo que nós professamos. Vamos ficar de pé e juntos professamos. Creio em Deus Pai.
1: Criador do céu e da terra. Em Jesus Cristo, seu único Filho, nosso Senhor, que foi concebido pelo poder do Espírito Santo, nasceu da Virgem Maria, padeceu sob Pôncio Pilatos, foi crucificado, morto, sepultado, desceu à mansão dos mortos, ressuscitou ao terceiro dia, subiu aos céus, está sentado à direita de Deus Pai Todo-Poderoso,
0: de onde há de vir julgar os vivos e os mortos. Creio no Espírito Santo, na Santa Igreja Católica, na comunhão dos santos, na remissão dos pecados, na ressurreição da carne, na vida eterna. Amém. E apresentemos a Deus as nossas preces, os nossos pedidos.
2: Após cada pedido, rezemos: Senhor, ouvi-nos e atendei-nos.
0: Senhor, ouvi-nos e atendei-nos.
2: Pela Santa Igreja, com Papa, bispos, padres, diáconos, para que prossiga com fé, coragem e unidade, realizando a missão de anunciar Cristo e sua mensagem de amor, rezemos.
0: Senhor, ouvi-nos e atendei-nos.
2: Pelos nossos governantes, para que sempre pensem no bem comum, estando a serviço da vida e da dignidade humana, rezemos.
0: Senhor, ouvi-nos e atendei-nos.
2: Por todos nós, para que possamos testemunhar com palavras e ações nossa fé em Jesus, o Filho do Deus vivo, em nosso dia a dia, rezemos.
0: Senhor, ouvi-nos e atendei-nos.
2: Pelos leigos e leigas que generosamente colocam os dons recebidos de Deus para a construção do reino, rezemos.
0: Senhor, ouvi-nos e atendei-nos. Ó Pai, esses são os pedidos que levamos a vós nesse dia. Ouvi-nos e atendei-nos por Cristo nosso Senhor. Amém. E podemos ficar à vontade para o nosso ofertório, sobre o nosso altar, o pão e o vinho, fruto do nosso trabalho. Também você pode fazer a sua oferta em prol do santuário. Tudo isso colocado no altar do Senhor, cantando. Música.

0: Orai, irmãos e irmãs, para que nosso sacrifício seja aceito por Deus Pai Todo-Poderoso.
1: Receba, Senhor, por tuas mãos esse sacrifício, para a glória do seu nome, para o nosso bem e de toda a Santa Igreja.
0: Senhor, pelo único sacrifício do vosso Filho, adquiristes para vós um povo de doação filial. Concedei-nos benigno na vossa Igreja os dons da unidade e da paz. Por Cristo nosso Senhor.
1: Amém.
0: O Senhor esteja convosco.
1: Ele está no meio de nós.
0: Corações ao alto.
1: O nosso coração está em
0: Deus. Demos graças ao Senhor nosso Deus.
1: É nosso dever e nossa salvação.
0: Na verdade, é digno e justo, é nosso dever e salvação dar-vos graças e cantar-vos um hino de glória e louvor, Senhor Pai de infinita bondade. Pela palavra do Evangelho do vosso Filho, reunistes uma só Igreja de todos os povos, línguas e nações. Por ela, vivificada pela força do Espírito, não deixais de congregar na unidade todo o gênero humano. Manifestando a aliança do vosso amor, a Igreja irradia sem cessar a alegre esperança do vosso reino e brilha como sinal da vossa fidelidade, que prometestes para sempre, em Cristo Jesus nosso Senhor. Por isso, unidos a todos os anjos do céu, nós vos celebramos na terra, cantando a uma só voz.

0: Na verdade, vós sois santo e digno de louvor, ó Deus, que amais os seres humanos e sempre os acompanhais no caminho da vida. Na verdade, é bendito o vosso Filho presente no meio de nós, quando nos reunimos por seu amor. Como outrora aos discípulos de Emaús, ele nos revela as Escrituras e parte o pão para nós.
1: Bendito vosso Filho presente entre nós.
0: Por isso nós o suplicamos, Pai de bondade, que envieis o vosso Espírito Santo para que santifique esses dons do pão e do vinho e se tornem para nós o corpo e o sangue de nosso Senhor Jesus Cristo.
1: Enviai o vosso Espírito Santo.
0: E na véspera de sua paixão, na noite da última ceia, Jesus tomou o pão, pronunciou a bênção de ação de graças, partiu e deu a seus discípulos, dizendo: tomai todos e comei, isto é o meu corpo, que será entregue por vós.

Do mesmo modo, ao fim da ceia, ele tomou o cálice em suas mãos, deu graças novamente e entregou a seus discípulos, dizendo: tomai todos e bebei. Este é o cálice do meu sangue, o sangue da nova e eterna aliança, que será derramado por vós e por todos para a remissão dos pecados. Fazei isto em memória de mim.

0: celebrando, pois, ó Pai Santo, o memorial da Páscoa de Cristo, vosso Filho, nosso Salvador, anunciamos a obra de vosso amor pela paixão e morte de cruz. Vós o fizestes entrar na glória da ressurreição e o colocastes à vossa direita. E enquanto esperamos sua vinda gloriosa, nós os oferecemos o pão da vida e o cálice da bênção.
1: Aceitai, ó Senhor, a nossa oferta.
0: Olhai com bondade a oferta da vossa igreja, nela vos apresentamos o sacrifício pascal de Cristo que nos foi entregue. E concedei que pela força do Espírito de vosso amor, sejamos contados agora e por toda a eternidade entre os membros do vosso Filho, cujo corpo e sangue comungamos.
1: O Espírito nos una num só corpo.
0: Renovai, ó Pai, com a luz do Evangelho a vossa igreja e fortalecei o vínculo da unidade entre os fiéis e os pastores do vosso povo. E em comunhão com o nosso Papa Leão, o nosso Bispo Jacinto, Dom Milton, seu coadjutor, e toda a ordem episcopal. Assim, nesse mundo dilacerado por discórdias, o vosso povo brilhe como sinal profético na unidade e na concórdia.
1: Confirmai na unidade vossa igreja.
0: Lembrai-vos dos vossos irmãos e irmãs que já adormeceram na paz do vosso Cristo e de todos os falecidos, cuja fé só vós conhecestes. Acolhei-os na luz de vossa face e na ressurreição, concedei-lhes a plenitude da vida.
1: Concedei-lhes, ó Senhor, a luz eterna.
0: Concedei também a nós, no fim da nossa peregrinação terrestre, chegarmos todos à morada eterna, onde viveremos para sempre convosco, e com a bem-aventurada Virgem Maria, Mãe de Deus, São José, seu esposo, os apóstolos e mártires e todos os santos, vos louvaremos e glorificaremos por Jesus Cristo, o vosso Filho.

0: E unidos na mesma fé, elevemos a Deus a oração que o Senhor nos ensinou. Pai nosso,
1: que estais nos céus, santificado seja o vosso nome. Venha a nós o vosso reino. Seja feita a vossa vontade, assim na terra como no céu. O pão nosso de cada dia nos dai hoje. Perdoai as nossas ofensas, assim como nós perdoamos a quem nos tem ofendido, e não nos deixeis cair em tentação, mas livrai-nos do mal.
0: Livrai-nos de todos os males, ó Pai, dai-nos hoje a vossa paz. Ajudados pela vossa misericórdia, sejamos sempre livres do pecado e protegidos de todos os perigos, enquanto aguardamos a feliz esperança, a vinda de nosso Salvador Jesus Cristo.
1: Vosso é o reino, o poder e a glória para sempre.
0: Senhor Jesus Cristo, dissestes aos vossos apóstolos: eu vos deixo a paz, eu vos dou a minha paz. Não olhei os nossos pecados, mas a fé que anima a vossa igreja, dai-lhes, segundo o vosso desejo, a paz e a unidade. Vós que sois Deus com o Pai e o Espírito Santo.
1: Amém.
0: A paz do Senhor esteja sempre convosco.
1: O amor de Cristo nos uniu.

0: Felizes somos todos nós convidados a participar da ceia do Senhor. Eis o Cordeiro de Deus, eis aquele que tira o pecado do mundo.
1: Senhor, eu não sou digno que entreis em minha morada, mas dizei uma palavra e serei salvo.
0: Que o corpo e o sangue de Cristo nos guarde e conduza à vida eterna.
1: Amém.

0: Senhor, nós vos pedimos, realizai plenamente em nós a obra redentora da vossa misericórdia e em vossa bondade levai-nos a tão alta perfeição que, reconfortados por vossa graça, em tudo possamos agradar-vos. Por Cristo nosso Senhor. E ao final de nossa celebração, peçamos à Sagrada Família de Nazaré que interceda pelas nossas famílias. Ave Maria. E bendito é o fruto do vosso ventre, Jesus. Santa Maria, Mãe de Deus, rogai por nós, pecadores, agora e na hora de nossa morte. Rogai por nós, Santa Mãe de Deus. Nossa Senhora, Mãe dos homens. São José.
1: Rogai por nós.
0: Queridos, antes de vocês sentarem, não precisa nem sentar, é rapidinho. Nesse final de semana, no mês vocacional, nós celebramos os leigos, a vocação dos leigos. E todos aqueles que fazem parte da igreja, que colaboram, que ajudam, são também vocacionados. Portanto, os padres, as religiosas, os religiosos, os catequistas, mas você também é um vocacionado. Por isso, esse dia das vocações dos leigos e leigas também é de vocês. Por isso, uma salva de palmas bem forte pelos nossos leigos e leigas, pela sua ação e trabalho na igreja. Pode sentar um minutinho, apenas alguns recados para dar, lembrando, né, a nossa semana, a nossa agenda de hoje. Então, hoje ainda nós temos as missas na parte da tarde e noite, às 16 e às 19 horas. Convide lá os seus parentes e amigos para participarem conosco. Durante a semana, também os nossos horários habituais. Terça, quarta e quinta, ao meio-dia e 30. Na sexta-feira, às 15 horas, a Missa da Saúde. Depois da Missa da Saúde, aquele café bem gostoso aqui no salão, café na Casa da Mãe, também você é convidado a estar conosco. Nessa semana, vocês não vão me ver por aqui, aqui em Araranguá. Essa semana, nós vamos ter dois encontros acontecendo simultaneamente em Aparecida, São Paulo. Hoje, depois dessa missa, eu estou indo para Caravaggio, lá tem uma missa com o bispo às 10 horas.

0: Simultaneamente, já na sexta-feira, começa a Romaria Nacional dos Catequistas. É o segundo ano, nós vamos estar com uma delegação, inclusive vai gente aqui do nosso santuário, 3 ou 4 pessoas, que vamos estar lá em Aparecida participando desse encontro. Serão 4.000 catequistas do Brasil inteiro, reunidos lá em Aparecida para esse tempo de formação, de celebração, de vida no Santuário Nacional. Então, da Diocese de Criciúma, vamos levar um ônibus e daqui serão 4 pessoas do nosso santuário. Então, que seja também um tempo de graça. Se vocês nos verem lá no final de semana, também estamos lá participando da Romaria dos Catequistas. E final de semana que vem, no domingo, teremos a missa às 8 horas, mas também a Diocese promove, no próximo domingo, não hoje, semana que vem, a caminhada vocacional. Então, celebrando o mês vocacional. Então, se você quiser também participar, lá em Caravaggio, teremos então a partir das 8 horas da manhã do Trevo do Rio Maina, subindo o morro, às 10 horas, a missa no santuário, fechando assim o mês vocacional. Obrigado ao nosso Ministério de Música, né? Hoje solo, mas bem, parabéns, obrigado. Também aos nossos coroinhas, acólitos, servidores de altar, ministros, leitores e a você que veio. Vamos ficar de pé, vamos pedir a Deus a bênção sobre nós, de modo muito especial aos nossos leigos e leigas, pelo dia e também pela semana da sua vocação. O Senhor esteja convosco.
1: Ele está no meio de nós.
0: E Deus, infinita bondade e misericórdia, pela intercessão da Virgem Maria e de São José, que Deus nos abençoe e guarde, Ele que é Pai, Filho e Espírito Santo. Amém. A todos vocês, um santo abençoado domingo. Fiquemos na paz de Cristo, que Ele sempre vos acompanhe. Graças a Deus.

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0: Brincadeira, né?
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4: Opa, opa, opa, bom dia meus amigos, bom dia para as nossas amigas e um bom dia bem especial também para os nossos amiguinhos, que legal! Olha por aqui, eu, Everton Santos, o Pinto, fazendo e trazendo para você o programa Moda Boa, meu amigo, minha amiga, porque por aqui, claro, alegria na sintonia. Gostaria de agradecer ao nosso pai maior lá de cima, pela bela semana que já tivemos aí, pelo que está por vir ainda também, e pelo dia de hoje que está maravilhoso, meu amigo, que legal! Gostaria também de agradecer e fazer um convite muito especial para você, para a sua família, para os amigos que neste momento estão aí com o seu rádio ligado aí também aqui na 95.5 FM, rapaz, são 76 anos aí no ar, trazendo a informação para você de primeira mão, programação semanal, que por aqui, meu amigo, passa somente os profissionais da comunicação, deixando você bem informado durante o seu dia, a sua semana, os acontecimentos no mês, né? Esse convite é especial para você estar conosco, porque é bom demais ter você aqui na sua companhia, na sintonia, meu irmão. Vamos em frente então, ligando para cá no 35240137, vou repetir, ligando para cá no 35240137, você vai falar com ela, pedir música, deixar algum recado. Bom dia, Maria Luísa, como é que está?
5: Bem.
4: Ué, cadê o bom dia?
5: Bom dia.
4: Bom dia, melhor. Vamos como eu vou fazer de novo, não gostei, tem que ser com mais empolgação. Com um amigo aqui no telefone 35240137, você vai estar falando com ela e pedindo música pra ela. Maria Luísa, bom dia!
5: Bom dia!
4: Amigos, meu povo, e a Maria Luísa hoje, Patrícia, não sei, ela veio com o celular na mão, já mudou, né? Quem? Tá, mas vamos em frente então. Você vai estar anotando os recados no celular hoje, no papel, como é que vai ser lá?
5: Eu tenho um negócio, um aplicativo no celular, quer escrever, aí eu vou escrever e passar pra cá.
4: Eu quero ver se isso vai dar certo, então vai pra lá com o pessoal. O pessoal, enche de ligação a Maria Luísa, não dá folga pra ela, que eu quero ver. Ela é toda metida, veio com o aparelho, tá querendo botar na informática, eu quero ver se vai funcionar. Que legal, então. Mas também mandando a sua mensagem de texto aqui para o telefone celular da rádio, no 98808-4667. Anotou aí? Vou repetir para você: 98808-4667. Ali você manda sua mensagem também, relatando aí que tá ouvindo Moda Boa, para onde é que tá indo, se tá em casa, se estão fazendo aquela maionese, se a festa é por aqui ou por lá. Meu amigo, me atualiza aí, que eu já mando um recado pro povão aí também. Muito obrigado pela sua ligação, pela sua mensagem, por ter a sua amizade, pela sua companhia aqui no ar. Obrigado também aos amigos que nos acompanham através do aplicativo da Rádio Araranguá. É, meu amigo, entra lá, né, no Facebook, na página da rádio, pega ali, a nossa transmissão aí também. Você pode estar acompanhando do seu país, da sua cidade, do seu estado ou até do seu bairro, aonde quer que você esteja. Tamo junto, vivente! Fala comigo, homem, vem pra cá, faz o seu pedido aí. Hoje nós estamos aí com os clássicos do sertanejo, realmente. Uma best-seller aí, vamos dizer assim, né? Da música sertaneja, boa música, moda de viola. O nosso programa sempre é bem elaborado com essas modas aí pra gente escutar e relembrar aqueles tempos, meu amigo. Relembrar alguma passagem boa na tua vida que teve, né? As histórias que vem aí nos mostrando. E também, mantendo viva a tradição da música, que ela não cai de moda. Música de 40 anos atrás, 50 anos atrás, ainda é sucesso e é sucesso sempre. Tenho bons relatos da semana aí, fiz bastante visita essa semana. Vou estar em cada bloco comentando um pouquinho, porque a vida é boa demais, meu amigo. E é assim que a gente vive, conhecendo novas pessoas, levando a alegria, trazendo a informação. E assim vai, né? Mas, ó, essa primeira música, ela é uma moda boa por demais, tá? É um pedido de um ouvinte. Essa música é forte, é uma música bonita. Eu vou botar ela por primeira música. É uma ouvinte que me pediu, uma pessoa muito querida que acompanha o programa. E muitas vezes, meu amigo, pra você que tá acompanhando agora, que já é bem descolado e sabe do que eu vou estar falando, muitas vezes a pessoa tá sozinha, muitas vezes a pessoa, por algum motivo, o rádio vira ser a companhia, né, da pessoa no dia a dia, né, no dia de sábado, no dia de domingo, no dia de noite, a programação. E essa pessoa me pediu essa música aqui no Moda Boa, e eu vou mandar pra essa pessoa muito especialmente pelo pedido dela também. Mas também que, pra quem interpreta essa música também, que sirva legal pra nós todos, ser humano, amigo, amigas, assim, pessoas que a gente tem no redor da gente, que a gente nunca tá sozinho, pode ter certeza. E a música nos eleva a isso, nos dá alegria, nos enche de emoção, nos dá coragem, muitas vezes, pra encarar o nosso dia a dia e saber que não estamos sozinhos. Meu amigo, então, é o Antônio, eu vou chamar de Tonhão. Olá, esse aí é meu querido. Tá aqui na programação, solta pra mim, porque ele já sinalizou que achou guri novo, né? Depois eu vou dizer a idade dele aí. Rapaz, é bacana. Tá ali ligadão, vai largar pra nós essa moda que é de Daniel e Samuel. Olha que moda boa que tá vindo aí, porque você, meu amigo e minha amiga, é especial. Solta essa pra nós começar o programa, meu irmão.

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Chega aí! É, meu amigo, meu irmão, tem momentos aqui no rádio que confesso a vocês que nos emociona. Toca mesmo o nosso coração de uma maneira muito especial, né? E como dizia a música, você é alguém no coração de Deus, pode ter certeza, meu amigo. Música lançada, música rodada, e eu pensava que quanto as pessoas são especiais na nossa vida, né? Todas elas, né? Amizade, a família, os amigos, enfim, nós aqui, os ouvintes do Moda Boa, de repente, hoje um pouco, né? Diferente aí. Mas é para entender que a gente tem ouvintes em todas as estações, né? Ouvintes que estão de bem, ouvintes que às vezes estão precisando de uma mensagem, um recado, e nós estamos aqui realmente para mandar. Então, onde quer que você esteja, meu amigo, minha amiga, saiba que nós está junto, viu? Borgama Moda Boa está aqui para mandar a sua moda, o seu recado, que está transmitindo aí essa alegria, muitas vezes através da música, né? Que nos enche o coração, nos orgulha e nos toca e emociona. E eu digo para vocês, sou prova viva disso, porque essa semana passei por cada dia por uma história, uma aventura, digo assim, como, né, melhor me expressar. E como é bom a gente visitar as pessoas, como é bom a gente conversar com as pessoas, poder aí levar uma palavra de carinho, um pouco de alegria, descontração aí também, né? Porque todos nós somos especiais aqui nesta terra, nesse pleito. Obrigado, meus amigos, obrigado, minhas amigas, obrigado a cada um, cada amiga que acompanha, né? Está conosco sempre aí no programa Moda Boa, que quando a gente se encontra, onde quer que seja, no mercado, no bar, na rua, na estrada, enfim, é momento de alegria, é momento de satisfação, né? Muitas vezes na igreja também, com certeza, em qualquer momento, poder ver um amigo, poder abraçar um amigo, apertar a mão e dar aquelas, né, aquelas saudações maravilhosas, isso é importante por demais. E vamos em frente por aqui, porque hoje, olha, é como eu volto a dizer, preparei um best-seller só modão pra vocês aí, e claro, tem muita moda boa pra rodar e muita coisa boa pra contar, né? E vou aproveitar nesse ensejo, já vou parabenizar e agradecer todas que estiveram ontem acompanhando. Estou um pouco emocionado ainda da música, mas vamos, vai passar, né? É, na Cidade Alta, meus amigos, teve um grandioso encontro ali com as mulheres, né? Realizado ali pela igreja. Obrigado ao nosso padre pároco Mateus, né? Por se preocupar também e trazer temas desse tipo aí que fortalecem as nossas guerreiras, as nossas mulheres, as nossas esposas, nossas filhas, nossas mães, avós, tias, madrinhas, enfim, né? A cada mulher que veio para cá, para nos dar esse suporte muito mais que especial, pode ter certeza, e elas têm que ser bem preparadas mesmo. Os desafios do dia a dia, realmente, meu amigo, para a mulher, para o homem também tem, mas para as mulheres também tem. Parabéns a cada uma que esteve por lá. Aquela que não pôde estar nesse momento, acompanhe, né? Participe ali também. A Patrícia foi, disse que foi muito especial, gostei também por ela ter ido, né? Isso é importante. E vamos convidar, né, Patrícia, que vai ter o Cerco de Jericó agora no mês de setembro também, na paróquia Sagrada Família, meu amigo, está preparando mais um movimento bem bacana aí, que é momento de propósito aí, né? Momento de fé também, de intenção. É importante a pessoa acompanhar, pedir para ser realizado. Muitas vezes a pessoa não pede, quer que realize, né? As pessoas não vão atrás, ou quando é realizado algo que pede também não mantém, né, a sua fé abastecida, né? A gratidão é algo interessante que funciona. Então, muitas vezes não pede, quer, ou pede já quer no outro dia, também não é de um dia para o outro, não, é tudo, é um plantio, é uma, né, uma consequência, né, das coisas aí também. E pode ter certeza, meu amigo, mas pedindo com fé, Deus vai agir na tua vida, no teu dia a dia, e vai transformar sempre da melhor maneira e como tem que ser. Vamos estar durante ali também, o Circo de Jericó, com a venda dos sonhos, né, aí o delicioso sonho que é comercializado lá também no salão. A pessoa pode estar pegando lá também o sonho, depois da missa, um lanchezinho, leva pra empresa, pede lá pra gente, a gente vai estar com as equipes aí também, fazendo o melhor pela nossa comunidade, nas empresas, levando pra quem trabalha, muitas vezes não pode estar saindo, né, tô acompanhando, vai estar lá
A programação das missas também no site aí, no Instagram da paróquia, né? O pessoal tá se organizando nos horários de missa aí. Tem a missa das 6 da manhã, que o pessoal que trabalha geralmente já vai mais cedo. Tem a da tarde, depois tem a da noite também. Se organiza ali, faz o seu propósito, acompanha as 7 missas. Tenho certeza, meu amigo, que tudo vai mudar na sua vida aqui. Só com o nosso Pai lá de cima, né? Com a permissão dele, a proteção e saúde à frente. Então, a gente consegue vencer aí qualquer obstáculo, qualquer batalha, né? Vamos em frente, então, vamos botar uma agora. Essa moda é bonita, pega esse letrão, que agora sim, agora vem Mato Grosso e Matias, pra quem gosta, pra quem é. Ontem, Patrícia, eu me encontrei, depois vou falar aí, onde eu passei, com quem que eu me encontrei, as músicas que eu cantei. Calma, Patrícia, mais doida. Pessoal que tá antenado com a gente, obrigado, que tá chegando, tamo junto, fica na sintonia que tem muita história, tem muita coisa boa. Mas essa moda, eu escutei essa semana no carro, eu escuto música, eu escuto moda boa e me chamou a atenção, gostei da letra, digo, vou rodar no Moda Boa, que ela é bonita, conta um caso diferente, e tu solta pra mim na versão com Mato Grosso e Matias, Irmãos de Sangue, olha que modão!

0: 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É isso mesmo, meu amigo Marconi, um grande abraço ao Marconi, lá também a Elaine, o João, tá a família reunida lá também, né? É, que trabalha por aí fazendo também parte de materiais de construção e obras, né? Luiz Antônio, meu amigo, grande abraço à família por geral, né? Obrigado por estar conosco aí também, né? No quadro de apoiadores, parceiros aí também, porque a gente tem que ter, né? O grupo que apoia pra gente poder estar aqui também aos domingos fazendo aí o programa Moda Boa, levando bastante informação. Lembrando a você, meu amigo, você, minha amiga, que participa conosco aqui, tanto no telefone 3524-0137 com a Maria Luísa, deve ter bastante gente ligando, porque ela não apareceu aqui ainda. Daqui a pouco vamos ver. Ela agora tá anotando tudo no celular. Vamos ver como é que vai ser isso aí. Ou também, né, aqui no telefone da rádio mesmo, que é o WhatsApp aqui no 988084667. Você também manda a sua mensagem. Já tem mensagem aí, a turma que tá aí se concentrando. Turma dos bairros aí, né, Pat? Já tem os bairros chegando aí também. Rapaz, agora tem uma coisa pra falar aí que não tem. Ai, ela chegou. O que que houve, dona Maria Luísa? Que tanto? Ué, não era no celular que tu ia anotar as coisas?
1: Não deu.
0: Não deu por quê?
1: Eu tentei entrar e não consegui entrar.
0: Ah, viu? Viu? E quando faltar internet, como é que tu vai fazer? Tu não vai aprender a escrever, não, e usar inteligência. Não é a inteligência artificial. O que que tem aí? Vamos ver. Manda recado rapidão que eu quero ver. Quem que tá aí com nós?
1: Lorena, da Operária. Zênio Pereira, da Coloninha.
0: Tá.
1: Lumira Garcia, da Coloninha. Zênio Pereira, da Coloninha. Graziela Coelho Machado, da Lagoa da Serra. Alisson Caveirazinho.
0: Tá.
1: Neuza, da Coloninha. Ana da Silva, Miguel da Divinéia. José Cardoso, Miguel da Divinéia. Dilma Pérez, da Ursanguinha. Emanuel Jorge, da Ursanguinha.
0: Olha, então é sinal que o telefone tá funcionando.
1: Tem música?
0: Tem música. A música tu anota ali, pra, que eu já passo o nome da música aí, tá? E liga pra Maria Luísa, não dá folga pra ela. O que, que é que tu quer falar?
1: Deixa eu falar as músicas, querido.
0: Então vamos ver essas músicas, querida.
1: O Zênio pediu o Menino da Porteira.
0: É, não dá pra cantar o Menino da Porteira porque prenderam o Sérgio Reis. Agora não vai dar essa música. Sabe por quê? Ele cantou o Menino da Porteira. Foi. Tá preso. Tá, vai, vai em frente.
1: E Alisson pediu Nos Olhos da Menina.
0: O Alisson, meu amigo lá do Caveirazinho, o Alisson é aquele que esteve cantando conosco aqui também, filho do seu Dedé, da dona Augusta. Obrigado, Alisson, pela sintonia, né, por estar conosco. Vamos ver aí. Olha o pessoal que tá por aqui já mandando mensagem, muito obrigado. Tá aqui o meu amigo, ô Negão, Negão mandou aqui, tá lá no bar do Paulo, tão fazendo uma caipira aí, Negão, como é que tá o Paulo? Manda um grande abraço aí pro Paulo, todo o pessoal aí. Da Uruçanguinha, Coloninha, Divinéia, né? Vamos juntando tudo aí, ó. Nossos amigos estão lá. Ou lá no bar do Tino também. Passamos por lá ontem, lá eu, o Aranha. Ô, Aranha, bom dia, boys. Me estralou os ossos tudo, me deu um apertão aqui, me ajeitou as costas. Até gostei, sabe? Mas não te acostuma, né? Rapaziada bacana por demais lá no bar do Neno também, tá lá o Zé Lagoa, o Rony, o Farinha, atenção Farinha, o seu Pilger, né? Pessoas maravilhosas aí, o Neno também, que trata a gente sempre com carinho diferenciado, especial, né? Aonde quer que seja, meu amigo, você tem que ser feliz. Lá no bar Costaneira também, o meu amigo Senna, lá na Praia da Caçamba, o meu amigo Joelson, aqui na Polícia Rodoviária, o bar do Chiquinho. Rapaziada que quando vai, dá aquela descontraída, né? Procura um bar, conversa, o dono do bar geralmente, você é meio psicólogo também, sabia? Patrícia, tu acredita? Então, aí tu, ali tu bate um. As mulheres do salão de beleza também, bem lembrada, Patrícia, é verdade, Patrícia, chega ali, ela, porque não sei o quê, porque aí fica aquele, vai cortando o cabelo, daqui a pouco errou o corte ou errou a cor, né, desconcentrou, né, e no bar não é diferente, porque duas, três já junta, busca, faz a churrasco, vai fazer uma carne ou come uma conserva de ovo, e por ali tudo fica feliz, fica fácil, fica bom, meu amigo, é bacana demais, e o mais importante é ter as companhias, amizade, e quando não é amizade, também faz amizade, vai pra frente, fica legal, porque ali não tem tristeza, ou lugar pra só ter gente feliz, Patrícia, no bar. Eu nunca vi.
2: Mas o bailinho
0: É, no bailinho também é assim, claro que é. E no bar também, já joga, já brinca, já ri, conversa e tal. Só não pode se passar, né, meu amigo? Só não pode se passar, né, demais, muita bebida. Chega em casa estralando tudo, depois já reclama com a mulher, vai chá de bordo, aquela coisa toda, aquela confusão. Calma, vai com calma, toma uma aguinha, toma duas, ri, canta um pouco. Antes cantamos umas modas, tava por lá também o meu amigo ex-vereador, né? O Tico, ô Tico, aquele abraço também, né? Rapaziada bacana aí também, que a gente sempre se alegra em estar na companhia. Mas levou um canário, Patrícia, ontem na gaiola, cantava mais do que a música e fomos aumentando pra cantar. O canário cantava do lado, eu errava a letra. Conheci o Bruno lá também, pessoa bacana por demais, o doutor Bruno. Ô Bruno, quero te mandar um abraço, tá? É, admirei um outro, dois guri novo ali, cantando Mato Grosso e Matias ali, com a gente, brincando e rindo. Eu achei importante demais essa juventude. Já tá, né, na sintonia da boa música. E ele até mandou mensagem aqui: bom dia, meu amigão, já no programa, em homenagem ao melhor pai do mundo. Poderia colocar uma música? É, ele pede de Lourenço Lorival: meu pai é o Evaldo da Oficina de Caminhões Roda Sul, que é ali atrás do posto. Já fiz serviço aí com teu pai, meu amigo, já agora ficou melhor ainda, que agora já tô conhecendo, sei quem é, que é literalmente o melhor pai e pessoa do mundo. Olha que coisa bonita, para esse rapaz escreveu aqui, ó: se eu for 50% do homem e o meu pai e família, que é ele, vou ser eternamente grato a Deus. Olha, Bruno, que homenagem bonita. Muito obrigado, viu? Bonito, gostei do teu texto aqui, cara, show de bola. E, ó, é bacana isso, tá, Bruno? Tem um doutor novo, vou dizer assim, formado aí, conversamos um pouco. Conheci esse menino ontem também, mas já é advogado aí também no ramo previdenciário, né? Cantamos lá umas modas, ele falou muito bem já do pai dele ontem. Hoje já tô aqui, já sintonizou aqui, já mandou aqui o recado, né? Fazendo essa homenagem bonita pro pai dele. E que legal que todos os pais nossos aí se sintam-se também cumprimentados, sabendo que nós temos orgulho dos nossos pais. Eu tenho também do meu pai que tá lá com 83 primaveras aí também, dos meus amigos, daqueles que já me agasalharam como pai também, porque adotam a gente, né? E a gente fica muito feliz, assim, de ter essas pessoas mais próximas, a gente pode brincar, conversar, rir, se abrir muitas vezes, né? Não importa a idade do teu pai, né? O que importa é tu ter um amigo, uma pessoa conselheira do teu lado que queira o teu bem. Então isso é legal demais. Bruno, parabéns, obrigado pela lembrança. Mais uma vez me emocionei aqui. Aqui, pro teu pai, pro negão, pra turma que tá nos bairros, pessoal que tá nos acompanhando, que eu falei nesse bloco agora, vamos botar uma de Lourenço e Lorival, que essa aqui é modão, meu amigo. Eu já tinha programado, pega aí, que vem a velha porteira, solta pra mim, Tonhão. Tonhão ficou melhor agora. Ai, galera, homem.

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Opa! Beleza, beleza, meus amigos, minhas amigas, ouvintes queridos que estão na sintonia conosco aqui. É bom demais ter você na nossa companhia, vamos lá. Um abraço ao meu amigo Saldanha, isto, o Omar, né? Lá também toda a família, a Marli, a Dona Delícia. Oh, afinal de contas, Saldanha é mais de 55 anos em Araranguá aqui, né? Trabalhando no ramo de sucata aí também e peça. Então, obrigado lá toda a família por estar conosco, apoiando por aqui também o programa Moda Boa mesmo. Que é pro povão aí, que é pros amigos, pessoal, onde quer que esteja, é bom demais estar com vocês agora mesmo aqui. Abri a foto aqui, o pessoal mandou lá do Bar do Tino. Ô, rapaziada animada, mandei a moda aqui, já respondeu aqui. Tô vendo aqui, eu acho que é o Hélio Cebola que tá lá. É, tá lá o Tino também, o Aranha, tá mais uma equipe lá nos fundos, ó. Mas é engraçado que nós passamos lá, Patrícia, o Aranha tava lá no Bar do Nero. Ai, ai, ai. O Aranha tava no Neno, o Farinha tava no Tino. Agora o Farinha foi pro bar do Neno e o Aranha voltou lá pro bar do Tino. Mas que legal, rapaziada. Que bacana essa amizade, né? Que o pessoal tem aí de estar interagindo, conversando com as pessoas. Rapaziada, no fundo do meu coração, um abraço muito especial pra cada um de vocês mesmo, viu? Nos tá acompanhando aí, nos tá dando a honra de estar com vocês aí também nesse momento. É legal demais. E também pra quem tá em casa, né? Quem tá com a família, fazendo aquele almoço de família já. Aquela maionese que dá aquela confusão, né? Vai cortar a batata, já corta mais grossa um pouco a casca, a mulher já reclama, se é o homem já larga tudo, vai lá pra churrasqueira, tá tudo aquela... Que tem um problema aí. Não sei se é só lá em casa, mas já vou dizer aqui também. Tem gente que às vezes vai queimando os papel na churrasqueira, aquelas caixas de ovo, aquela coisa. A gente vai fazer um churrasco, tá aquilo tudo, litro de Pepsi e tudo, aquela confusão. Já o churrasco não começa certo, vai tirar, vai limpar. Já. Aí não, daí olha só, daí o homem vai lá, vai limpar, suja o chão com aquela cinza, já a mulher briga por causa da... Ai, ai, ai, ai. Mas não é pra brigar, gente. É pra se organizar, tem que ter isso na casa, assim também não tem alegria. Bota as crianças no sol. Aproveita, né, Patrícia? Porque, ô, mas que foi duas semanas de chuva, né? Eu até estranhei quando veio o sol sexta-feira. Eu fiquei todo desconfiado, digo, agora vou de camiseta ou de bermuda, porque a gente não sabe, daqui a pouco por nada fica frio e chove e coisa, mas enfim, graças a Deus o tempo é bom, agora diz que vai alinhar, né, mais uns dias aí também, e vamos em frente, porque a vida é assim, meu amigo, aproveita, bota tudo no sol, abre o carro, abre a casa e tal e coisa, ajeita que é domingo especial, é domingo da família, não podemos ficar de fora. Grande abraço pro meu amigo Elcio também, Elcio Scaino, seu Alveria Aguiar de Sá, grande amigo da gente, o Lucênio Rocha, que também me encontrou. Pinto, programa tá bacana, estamos acompanhando. Doutor Neri, conheci ali o outro amigo, o Everaldo, essa semana falamos aí também bastante. Quero mandar um abraço pro Richard lá também, da Evolt Produções. O Genivaldo do Mazuco, grande abraço ao Eduardo, né? É, o Everaldo também da antiga, sabe, opa, que tinha Everson em Araranguá. E nós, eu cheguei aí duas vezes antes de, quando era novo, né? Porque era novo aquele tempo, né? Bem na frente, tu não lembra, mas eu lembro. Mas enfim, bacana demais, relembrando sempre os anos, as grandes pegadas, né? Dos anos 80 e 90, aqueles hits especial. Até ontem nós estava escutando umas lá e lembrando também, porque anos 80 e 90 também é moda boa, Patrícia. É legal a gente curtir, acompanhar também, né? Além do sertanejão, eu acho que o segundo programa nosso aí vai ser os 80 e 90. Eu não sei, não, se nós não vamos trabalhar em cima desse tema aí também, que é um tema bem legal aí também e mexe muito com a gente, né? Quem não dançou, né? Nas badaladas anos 80 e 90. Araranguá, por exemplo, tinha muitos clubes aqui, né? Até lembramos ontem ali o Clube Paradiso, ali o Scala Clube, que depois formou-se do Paradiso, o Estúdio 10, nós tínhamos aqui o Amizade aqui na Coloninha, né? O Xananá, que falava bastante do tal do Xananá, Brotolândia, né? O Clube Estrela lá na Operária, né, Patrícia, também tinha, nós ia pra lá, era soalho de madeira, lá era o soalho de madeira, e nós tomávamos uma dose e dava uma carambota naquele soalho de madeira, era de domingo de tarde, né? Arco-íris também no Morro dos Conventos, atenção, Morro dos Conventos, aquele abraço, né? E era divertido por demais, o Maracajá, nós ia ali na BR Som também, que era um som legal ali também, enfim, né? As casas que ajudaram bastante aí também, e proporcionou, pode ter certeza, muito casamento, muita festa legal, muita diversão,
muita alegria também na vida da juventude, que a nossa juventude hoje fica um pouco à mercê, né, daquelas festas que nós vivíamos e realmente se divertia, né? Oh, que era momento diferente, momento mais que especial, né? Eu vou Não, era só alegria, né? É, a gente tinha Araranguá aqui, ó, que trabalhava muito com isso, até foi feito aqui no jardim aqui de Araranguá, uma concha, e foi até o nome dele, foi muito bem lembrado, o nosso grande amigo eterno Chororó da X9 Promoções, porque é um reconhecimento bacana, era um amigo que a gente tinha de coração aí também, que trouxe muito show bacana juntamente com o Severino. Alô, Severino, homem louco! Trouxeram muita coisa boa de show aí também pra região, porque fazer um show muitas vezes na visão de quem tá de fora é muito fácil, mas meu amigo, minha amiga, confesso pra vocês, existe todo um preparo, uma organização para que tudo aconteça da melhor forma e fique bom. Depende das condições climáticas, da equipe de trabalho, né? Uma boa divulgação e propaganda, e é tudo feito investimento, onde é uma corrente para acontecer, né? Mas pode ter certeza, Chororó, fica aqui o nosso reconhecimento, gratidão a ti, meu amigo, meu irmão, onde tu quer que tu esteja, tá do lado do pai, pode ter certeza, e o chamado é assim mesmo para todos nós. Estamos aqui para deixar essa mensagem, esse recado bacana entre os amigos, entre as famílias, por onde a gente passa, porque é rapidinho, viu? Eu depois desse bloco, eu vou contar com uma pessoa que eu conversei bastante essa semana, tomamos um café lá na casa dele, falamos um pouco sobre essa questão de tempo e o tempo, e realmente, né, estamos com 2026 anos já aí, o planetão aí, como se fala, né? E a gente vim aqui para fazer uma passagem de a época de Cristo ainda tem antes, né, Patrícia? Mas a gente falar aí de uma passagem de 80 a 90, até 100 anos de idade que a gente vive nesse pleito, passa rapidinho, viu, meu amigo? Então aproveita cada dia, cada momento, como se fosse o último mesmo, mas não deixe de ter os seus compromissos, honrar o seu nome, a sua palavra, a pessoa que você é, porque você, como eu falei na primeira música, é especial. Você é alguém no coração de Deus, pode ter certeza. Solta pra mim o eterno Tião Carreira e Pardinho, vai pra turma que tá antenado com nós agora. Atenção, Negão Crepaldi, bota mais uma caipira aí. Cavalo Enxuto, eu quero ver. Essa é moda boa.

0: 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Um abraço também pra Fátima lá também. É, o pessoal aí que faz a diferença, né? Ao Luciano também, toda a equipe de vendas ali, que estão ali a pronto para atender. Obrigadão aí pelo apoio, por estar conosco aqui também no programa Moda Boa. Meu amigo, minha amiga, essa semana foi legal demais. Já começou lá no domingo, né? Foi muito importante, a gente saiu daqui para ir lá realizar o leilão de animais vivos, né? É, a paróquia São Roque, Morro da Fumaça, onde fomos muito bem recebidos pelo CPC lá da comunidade, festeiros e noveneiros também, empresários lá também, né? Que nos acolheram com muito carinho, com muita gratidão. Eu digo isso porque muitas vezes a gente tá em casa, né? É, às vezes, mas eu não vou lá, é muito longe, um esforcinho a mais. Não, vai, meu amigo, quando tu é convidado, vai lá. Se você é convidado, é porque você é bem-vindo. Vai lá, faça o seu melhor, a sua visita e volta, enfim, deixe lá também o seu recado, o seu, olha, fizemos um leilão, conheci uma senhora, você pode acompanhar no Instagram, a dona Porcina, né, Patrícia? Uma senhorinha ali que eu acho que passa dos 85 anos de idade, eu não sei certo, 90, Patrícia, 90 anos, com uma alegria também, uma disposição. Ela que doou lá também um galo muito bonito pro leilão, né? A gente tava lá, tinha muitos animais, uma comunidade que participou muito efetivamente lá com os bichinhos. E olha, começamos, era 2 da tarde, fomos terminar às 6, viu? A gente fez uma boa arrecadação lá também, né, no final de tudo lá, os festeiros lá, o pessoal da, os empresários chegaram, chamaram a gente, nós tava num grupo, né, até, eu vou ver se eu me lembro de todos, mas tu me ajuda, Patrícia, tava o Moisés, Caiolanda, o Rinaldo e a esposa dele, a Lidiane, tava o Batista e a Araceli, tava o Moisés e a Yolanda, já falei? Tá, e tava eu e a Patrícia, o Negão com a Madalena também, que é a equipe que vai pra o Angelim. Ô Angelim, a dona Tereza, o Angelim também, aquela hora que ele botou aquela ovelha atrás lá, barbada, gente, eu não posso contar algumas partes do leilão, porque deu uns acidentes, relâmpago lá, rapaz, e daí vai pra lá e vem pra cá. Bom, já começou com o galo da dona Porcina, que o Moisés foi, deu um descuido quando vimos, o bicho levantou um voo, parecia um helicóptero, né? Deu aquela revoada ali por cima, o cara se abaixou, caiu o galo, pega eu e ele, pegamos o galo, botamos, enfim, foi. E logo depois foi vindo o bicho e aquilo tinha de tudo que tu imaginar, e mais uma cesta bonita da colônia, festa bonita, bem organizada também, era bolo, era festa, e era cesta, e era pato, e era ganso, marreco, peru, pavão, aquilo foi se alimentando, e tinha porco, e tinha novilho, trouxeram as ovelhas, tinha 2 ovelhas pequenas, mais uma grande, mais 2 menores, trouxeram tudo, foram botando ali, foi se apertando no palco, agora a gente também, né, aquele jeito, vai pra cá e vai pra lá, e eu leiloando e dando lance e cuidando. Daqui a pouco, rapaz, aquela ovelha bem perto atrás de mim, eu não vi, não tinha como ver, eu tô lá atrás, eles estão de atrás, tem que cuidar. Fui dar um passo pra trás pra sair da mesa pra mostrar uma calopsita que tava na gaiola, aquilo, rapaz, fui eu com gaiola e calopsita e microfone e tudo, fui caindo por cima daquelas ovelhas, não me acertei mais, perdi o chão. Ai, maridade, a sorte, meu amigo, que, né, não me machuquei, dei, tu não pode rir, Patrícia, não faz isso, agora, tu também, tu não tava lá, tá rindo por quê? Ah, mas olha...
1: Será que não tem vídeo, né?
0: Não tem vídeo, ninguém viu, ninguém filmou, só quem viu, viu, quem não viu, não vai ver mais, mas enfim, momento de descontração também, né? A gente somou lá um montante bem bacana lá no final do leilão, a gente agradece também, tinha bastante gente de Araranguá, aquele pessoal da Sapiranga ali também estava conosco lá, o Nivaldo aqui da Caline, o doutor Rafael, enfim, tinha muitos amigos lá, alguns eu não vi lá, mas eu sei que estavam lá, depois a gente foi conversando durante a semana, o Marcos comprou o Marcos Darote, comprou o casal de pavão, né? Foi longe no lance, rapaz, e o leilão é algo diferente, porque a pessoa, quando escolhe um bicho daquele, quer e fica um de um lado e um do outro, e o outro se mete e vai embora. Mas o casal de pavão, muito bonito, tinha fazão lá também. Na verdade, parceiro, nunca tinha leiloado pavão até hoje, em todos os leilões que a gente foi, né? A gente fez o leilão ali da comunidade Santa Catarina, através do Padre Claito, um grande abraço. Padre Joel já falou conosco aí pro 4 de maio, vamos estar junto, pode ter certeza. Padre Joel também, tem o nosso tradicional, que é o do São Cristóvão, né, na paróquia Sagrada Família, esse já é todo ano. Agora diz que na Içara também, o pessoal já andou chamando aí o grupo, o Moisés está lá, já montou o grupo do leilão paroquiano, né, como é que é? Diocesano, da diocese, então para toda a diocese, né? E a Araceli tá lá agendando isso aí também, que é a nossa secretária. Enfim, a gente tá junto num grupo de amigos aí, sem custo algum. A gente vai lá realmente porque a gente gosta da obra, né? E participar, fazer novas amizades, é sempre bem importante. Parabenizar também aos vereadores de Araranguá, todos, sem exceção, claro que no nome do Neno Fontoura ali também, né, ao nosso prefeito César, o vice-tano, pela bela, eu digo assim, pela bela homenagem de reconhecimento de cidadão honorário, né, aqui para o meu amigo diretor da Rádio Araranguá, Flávio Roberto, e também o grande radialista Saulo Machado. São pessoas que realmente estão aqui há mais de 40 anos, se dedicando muito pela nossa cidade de Araranguá e trazendo e mantendo no ar, né, essa sintonia mais do que perfeita, que é a 95.5 FM, em nome também do nosso saudoso amigo que passou por aqui também e deixou, né, esse legado para ele, o seu Evaldo Stopassoli, o Ricardo, ali a família que hoje mantém. O que eu tenho para dizer pro Flávio Roberto e também pro Saulo Machado, que eles são pessoas mais que especiais, e que esse reconhecimento que o vereador Leno e todos os vereadores aprovaram como cidadão honorário é muito mais do que um reconhecimento. Isso é trazer vocês para nossa história de Araranguá, porque vocês já fazem parte dela. Através da rádio, através dos microfones, da chamada, do pedido, do elogio, da cobrança, é que a cidade também cresce. E dá oportunidade para você, ouvinte, para você, amigo, que participa do rádio também com o seu pedido de reclamação, com o seu pedido de melhoria, através, muitas vezes, do radialista, que pega esse chumbo para representar no ar, mandar. Muitas vezes o radialista é interpretado de uma maneira, muitas vezes de outra, depende do momento, da pessoa e da precisão. Mas, enfim, sem o rádio, pode ter certeza que as coisas teriam muito mais distante. Então, o rádio é algo que depois, né, eu vou contar, porque agora ficou grande o bloco. Conversei com o seu Gonzaga aí, eu vou estar passando um pouquinho do relato, estive tomando um café com ele lá na casa dele e falamos até sobre a história do rádio. Então, a você, Flávio Roberto, a você, Saulo Machado, continue nessa sintonia que vocês têm com o nosso povo. Parabéns a vocês dois por estar conosco, por estar nos ensinando aqui também, mantendo, né, aqui nós no ar. Bonito ver a homenagem quando a família participa, quando os amigos participam, grandes nomes políticos de Araranguá, ex-políticos também, grandes empresários que estavam lá presentes neste momento, nessa homenagem. Inclusive eu estava lá também acompanhando, porque eu admiro esse movimento desse reconhecimento enquanto vivo. Porque depois que a pessoa falece, só para nome de rua, então também fica, né? Então, reconhecimento em terra, né? Isso é bonito em vida, aqui, ainda se fazendo, pode incentivar a pessoa a mudar o caminho da pessoa até em continuar fazendo e melhorando cada vez mais. Maria Luísa, tu quer falar alguma coisa antes da música?
1: Sim.
0: O que que houve?
1: Os nomes.
0: Vamos lá, seja rápida, prática e objetiva.
1: Já deu duas folhas,
0: eu tá cheio. Eu tô vendo, vamos ver então.
1: Brandina Golfinho, Tereza Teixeira da Silva da Coloninha.
0: Opa.
1: Marina Dal Ponte.
0: Dal Ponte.
1: Sinara Dávila Lagoão, não conheço. Amélia Dávila, não conheço.
0: Não conhece.
1: E Matheus Sequinel, não conheço.
0: É.
1: Lagoão também não
0: conhece. Tu não conhece, tu vai passar a conhecer a hora que tu chegar por lá. Tu vai ver, aquele dia tu falou e depois desfalou e a avó educou e a avó pediu e tem que respeitar. Eu acho bonito o respeito das crianças com os mais velhos, a educação que tu tem. Eu vejo o teu comportamento. Tenho certeza que é a vovó que já te ajuda a cuidar, né? Né?
1: E dinheiro também.
0: Dinheiro pra quê?
1: Pra
0: quê?
1: Dinheiro pra me comprar comida da cantina.
2: Boazinha, né?
0: Pessoal, aí vai mais que um modão pra você, meu amigo, pra você, minha amiga, ao som de César Menotti e Fabiana ao vivo. O Tonhão já achou pra mim aí.
2: Agora tem que ser aquela.
0: Fim de noite!

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Então, um grande abraço pro meu amigo, seu Santo, por lá, o Juliano Jardel. A dona Alone, essa semana passei por lá, conversei com a dona Alone, comprei um galo lá dela, um galo, isso, aquele galo que eu cheguei em casa, eu cheguei com ele, dona Alone, cheguei com ele inteiro. Até, na verdade, era pra dividir a metade com o D, só que não tava cortado no meio aí, mas tá lá, tá guardado o D, não sei se o D tá na sintonia, duas de ovo, daquele ovo azul, branco, alaranjado, aquele ovo da colônia, aquela coisa boa. Tivemos um bate-papo lá também com o seu Santo, tomemos um cafezinho. Obrigado, seu Santo, pelo cafezinho, a dona Alone, pela alegria. E daí, Patrícia, encontrei lá a filha da Camila. E a menininha já tem quase um ano. E eu digo, bah, mas parece que foi ontem que eu anunciei que ela ia ganhar a menina lá no rádio, sabe? Olha como é que o tempo passa rápido, o tempo voa, né? Nisso chegou um neto dele, cadê o vovô? Olha que palavra bacana, né? Cadê o vovô? Ah, o teu vovô foi lá ver eu não sei o que na casa que tá arrumando e tal. Daí ele, ah, tá. Mas lá no seu Santo tem aquela tradição do costume, né? De antigo, né? De benção-avô, benção-avó, né? Aquela coisa bonita, aquele respeito que a nossa juventude maravilhosa está tendo pelos pais, pelos avós aí, parabéns, viu? Parabéns à garotada que tem essa visão ainda, esse respeito, que não tá aí 24 horas na frente do celular, né? Perdendo tempo e deixando o que é mais importante para trás, que é esse convívio, que é esse momento, que é compartilhar um alimento, uma conversa, ajudar muitas vezes, lavar uma loucinha. Quando nós era pequeno, nós fazia e não era feio, rapaz. Lavava uma louça pra mãe, arrumava as gavetas ali, os armários, coisa, sempre tinha o que fazer ali, né? Na casa ajudando. Aí, às vezes, agora tem uns grandão aí que não ajuda também em casa. Eu não sou aquele que ajuda também direto, né? Pra tu saber, mas hoje eu lavei a louça, já dei uma mão lá. Não, hoje ele tá... Volta e meia, passei uma vassoura lá pra dar um apoio, né? Que às vezes tem um ali, um aí. Mas, enfim, não é só reclamar também, meu amigo. Faz uma, né? Faz um movimento aí que tu vai ver que aí a mulher já vai fazer uma boia diferente pra ti também. Já vai... Vai se ajeitando na viagem, meu companheiro, meu amigo. Patrícia, tomei um café, conheci uma ouvinte nossa, a esposa do Rui Souza, já mandou o nome dela, ele tá de aniversário, o Rui aí, né? Ele teve de aniversário, olha só que legal. E aí, como é que é o nome dela? Rosanir, né? É, e lá na casa do seu Gonzaga, pra todo mundo já conhece o seu Gonzaga da Antares ali, pai do Fred, né, grande Fred aí também, e também a Lena, né, a esposa do, não conhecia ela, nem a Rosanir, mas me chamaram pra tomar um café, nós tava fazendo um servicinho ali perto, eu e o Fred com a máquina ali e tal, fizemos uma praia, o desafio foi grande, tá, mas tu sabe fazer, já fizesse? Eu disse, não, eu não fiz, mas eu sei fazer, e fizemos. Comprei. Fred, tu já fez? Não, eu não fiz, mas então nós vamos fazer, e é assim que a vida tem que ser, meu amigo. É, que a gente não pode dizer que não sabe, que não dá um jeito. É, eu já fiz uma praia, agora já posso dizer que fiz uma praia aí. Mas enfim, conversando com o seu Gonzaga um pouquinho, relembrando aqueles velhos tempos, e ele falando, e como eu falei aqui, por isso que eu me lembrei da educação dos filhos pros pais, né, os avôs, os tios ali, o seu Gonzaga falando que quando era pequeno, muito lá atrás, eles vinham pra missa aqui no centro de Araranguá, na paróquia aqui, de carroça. Era de carroça que vinha todo mundo, porque quem tinha carroça já tinha alguma coisa, já tinha assim o meio de locomoção. E isso é interessante, porque naqueles tempos era muito difícil mesmo, amigo. Então, às vezes, hoje, quando alguém reclama, eu olho assim um pouco, dou uma filmada, ah, reclamando, mas tá ali com um carro bem bom, graças a Deus, novo, seminovo, né? Uma casa boa, um teto, uma geladeira cheia, tudo direitinho, porque hoje ficou fácil. Naquele tempo, tu tinha que ir na venda, muitas vezes era 20, 30, 40, até uma hora para chegar na próxima venda, para comprar as coisinhas, né? E nós falamos muito sobre isso aí, o seu Gonzaga, uma pessoa que eu digo assim, que tem um conhecimento grandioso com a história também, com os tempos. Falamos também do tempo do rádio, padre. O rádio, na verdade, ele que me alertou disso. O rádio começou.

usou lá no tempo da guerra, onde as pessoas já usavam ali para fazer a comunicação através de frequência, através de código Morse, de batida pelo rádio, para entender, e foi evoluindo, e o rádio está até aí hoje e não sai de moda. Mesmo que caia a internet, que caia, o rádio continua no ar, sempre mandando o recado, né? Então, a gente conversou bastante sobre isso, foi muito legal. Obrigado, seu Gonzaga, não sei se ele está na sintonia aí, mas pelo papo da gente conversou muito mais coisas, né? E um dos papos, seu Gonzaga, que depois eu emendei com o seu, com um amigo que eu conversei, que é o seu Pinto, no nosso tempo, quando o rádio começou a tocar as músicas, nós, para poder escrever a música e aprender a cantar, nós tínhamos que ficar escutando, Patrícia, olha só, o rádio, um bom tempo para pegar a música, às vezes tinha que escutar 3 vezes aquela música para escrever a letra, para depois cantar, para decorar a letra. Os grandes músicos foi assim. Então, olha, o sacrifício que foi compor as músicas, fazer as músicas, né? E aí, tava conversando com o Elias Costa, aquele menino que esteve conosco aqui no último programa, né? Mas eu já conversei com muitos, a dificuldade, né? Que muitas vezes é do músico se manter da música, né? Viver dela, só dela, trabalhando só dela, ganhando seu pão só dela. Muitas vezes o músico tem que ter 2 atividades para ele poder se manter na música, que também é um desafio. Mas não desanima, meu amigo, não desacorçoa, porque pode ter certeza que o momento que a pessoa canta, ele tá alegrando, ele tá se, né? Ele tá fazendo as demais pessoas felizes aí também, né? E tá em cima de um desafio constante, que é esse aí da música. Então veja bem, se você olha lá pra trás, como era difícil e como tá fácil hoje, hoje tu pede no teu celular a música, ele já dá na hora a letra no karaokê, ou a música tocada ou interpretada por mais de um artista, né? Mas olha a dificuldade que aqueles lá de trás, né, passaram aí pra manter a música boa, né? Sempre aí pra gente. Então, seu Gonzaga, aquele abraço também, foi demais aí também a visita, obrigado. Lá, só assim eu conheci também a Rosanir, né? Ela que é ouvinte da gente aí, eu disse que hoje ia mandar uma moda boa aí também pro Rui, né? Que tava de aniversário ali também. E a gente fica feliz, é assim, meu amigo, é tendo esse tempinho. Não que eu não faço nada, né, pessoal? Trabalho, eu tô falando aqui, eles acham que não. Não, eu tomo um cafezinho, mas eu tô sempre em movimento, trabalhando, tem que honrar o compromisso, porque chega no fim de semana, olha ali a mão dela, tem que fazer o compromisso, né? E a gente tá trabalhando, mas é de uma maneira tranquila, leve, que a gente também procura tá tendo esse tempo aí também pra, com os demais amigos da gente aí também. Quero mandar um abraço lá do Caveirazinho também, de perto do seu Gonçalo, João Batista, ele que é irmão do Tuca Maia, né? Essa semana aí também eu tava com o Anísio ali também, almocei na casa do Anísio um dia, conversamos um pouco ali e nos bastidores, né? E aí ele tá sempre também atendendo as pessoas, ajudando, erguendo a mão, fazendo o que pode aí nessa parte da saúde, hospital encaminhando. Então vai dar tudo certo aí também, Tuca, Batista, a família ali do Alemão também, a Patrícia que é esposa, né? Porque é assim mesmo, o dia a dia da gente, muitas vezes não tá tudo bem não, meu amigo, muitas vezes tem que procurar um apoio, uma ajuda, seja no médico, seja na farmácia, seja no hospital, seja onde for, não se acanhe. Tem aqueles homens do não, que às vezes não quer sair de casa, que não quer, que quer segurar até o último minuto, até a última hora, daí depois, né? Então não adianta, meu amigo, vamos ter que ceder. Quando é a hora de ceder, tem que ceder, tanto isso pro homem quanto pra mulher, mas a nossa vida é assim mesmo. Muitas vezes a gente não quer falar, né? Mas tem que falar, porque é a realidade nossa e não adianta esconder. Nós temos aí na missão, pra viver, pra ajudar, pra somar e pra fazer aí, então, a diferença. Ó, eu trago essa moda agora aí pra turma dos bar. Cadê a rapaziada dos bar? Porque no bar tem homem valente, tem homem chorão, porque o homem também chora, às vezes tá lá naquele momento dele difícil, pensamento, não quer na família, e aí, escapa, escorrega, vai pra cá, vai pra lá, dá tudo certinho. Bota pra mim, porque essa é a resposta, né, de uma música também, do trio Parada Dura. Olha que moda bacana essa aqui, o nome dela é Parada Dura, né, ô Tonhão, é Parada Dura, né? Olha essa versão, essa música tem 2 versões, ela tem a resposta, né? Então solta aí pra nós ver essa moda aí.

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É, meu amigo, um abraço para a cidade de Maracajá, em nome da Vila Lubrificantes, meus amigos Zé do Óleo, toda a equipe lá também, né? Ontem eu passei por lá, dei uma olhada logo cedo, que já tava se preparando lá, tinha um evento de automóvel lá no posto do Seu Brambila também. Um abraço, Seu Brambila, pro Rude, vice-prefeito, dona Claudete lá também. É a turma lá também que faz a movimentação, né? Na cidade de Maracajá aí também, que tem muitos amigos por lá. E ó, aquele dia eu já pedi pro pessoal, nossos amigos do Moda Boa aí também, pessoal, pode estar mandando aqui a mensagem para nós via texto aqui também, aí na sua opção de show que você quer, de repente aí na sua cidade, né, aqui na região, pra gente estar auxiliando aí também os prefeitos aí, as grandes festas, aí de repente tá trazendo para cá essas duplas que o pessoal quer. A gente já tem esse histórico com muitas duplas sertanejas, graças a Deus, de um bom tempo que eu venho acompanhando isso a minha vida toda praticamente, né? Já tive a oportunidade de estar ao lado de grandes nomes da música sertaneja, meu amigo, e digo pra vocês que sempre é uma alegria, uma satisfação, porque a gente sempre aprende, né? Mas a gente sabe que gosto não se discute, muitas pessoas preferem alguns nomes e outros, e a gente que ainda opta pelos mais antigos, os mais tradicionais, tem alguns que ainda não vieram aqui. Então é importante a opinião do povo, do público, para estar participando com a gente e fazendo a festa junto, né? É, não adianta nós trazer a dupla só para almoçar junto, fechado ali no restaurante, e o povão não poder olhar, não poder abraçar, né? Não poder ali participar de um show, né? Em amigo, com a esposa ou com a família, é porque é divertido, meu amigo, e é legal por demais. Então, tamo aí, pronto pros pedidos também, pra gente tá passando aí, né? Nós vamos ter a Povilhana aí também, mês de maio. Prefeito Almides, essa semana já estive por lá também visitando a prefeitura, Edson Borba, aquele abraço também, toda a equipe que por lá trabalha. Tivemos também na cidade de Maracajá, o Ed e toda a equipe ali da comissão organizadora, já com alguns nomes, alguns pedidos aí também, que tem que ser organizado, né, com o tempo, para o artista poder organizar a sua agenda e vir também fazer a festa de uma maneira bem bacana com a gente. Falando em festa, dona Patrícia, vamos ter o bailinho. Atenção, essa semana, Patrícia, o celular me envaretaram tudo, porque o bailinho pinto, né, do domingo é na terça, é no sábado. Não, calma, calma. Ó, o nosso bailinho de domingo é sempre no primeiro domingo do mês, né? Sempre no primeiro domingo do mês, nós vamos ter lá a dança pro pessoal. Depois, mais perto do verão, nós vimos, né? Se for pra fazer mais. Então, nesse caso, vai ser dia 6 de setembro, lá no meu centro de eventos Balneário Arroio do Silva, vai tocar com nós lá o Márcio Gaúcho e o Adilson, que vão estar animando a festa. É claro que nós vamos ter aquele cafezão da tarde, mais que especial, né? Pro pessoal que vai lá dançar e se divertir com a gente, os casais, os amigos, né? As pessoas que muitas vezes não podem acompanhar o bailinho da tarde de terça. Mas assim, muitos amigos também vão lá na terça-feira, participam conosco. Quero aqui também mandar um grandioso abraço nosso pessoal da terceira idade, aos amigos de outras cidades que vêm ali prestigiar e participar, né? Não precisa carteirinha, não tem descrição de idade, é só ir, meu amigo. A mulher paga R$10 e o homem paga 20 para manter a ordem, para nós tirar para a banda, e o resto é só festa e alegria. E vou te falar, meu amigo, tu não vê gente feia, lá é só alegria e diversão, e nos torna a tarde muito mais divertida. Olha aí, que legal. Então, tocando em frente aqui, tem mais moda boa. Pato, você tem bastante abraço aí? Quero mandar um abraço lá pro meu amigo aqui, ó. Olha aqui, Patrícia do Arroio do Silva, hoje tá bonita a participação. O meu amigo Carlos Scarsanella, que também já foi vice-prefeito, hoje está lá também, né, à frente da prefeitura. O Vado lá, que também é vereador, tá por lá. Eu acho que estão lá na casa do seu Edgar. Pode ver que tá lá o Delmo, pode ver que a Jacira, com certeza, lá também, a Águida, né? Opa, a dona Águida é a dona da pensão, né? E isso, ó, eu quero mandar um abraço também pro Zilto e pra Rosângela, Patrícia, porque hoje de manhã eu tava me lembrando uma coisa bem bacana, né? O quanto os filhos da gente, a juventude, né? Passa também os esforços aí pra manter, né? E eu me lembrei do Zilto porque muitas vezes a Gabi perdia o ônibus, né? Ali em casa, e nós moramos na entrada, e eu saí ali pra Gabi pegar a carona, quando eu vinha o Zilto ali, né? Porque o cara que trabalha é assim, né? Já sai cedo de casa, um pouco antes das 8, né? E sempre nos estendeu, né? Uma carona pra nossa filha, às vezes pro nosso filho Douglas ali também. E
Então, Zilton, muito obrigado, viu, meu irmão? Não só você, aquelas pessoas que fazem essa boa ação. Quanto é importante, né, pro aluno não perder a aula, não perder o horário também. Porque pode acontecer, né? Às vezes perder o ônibus, ou a van, né? E as pessoas que têm esse bom coração, essa observação de estar dando, né, esse suporte aí para as outras. Isso aí é legal demais. E o que? Às vezes a pessoa também tá correndo, ou tem alguma coisa no carro, não quer botar um estranho dentro. Mas quando se torna conhecido, quando vê que é um estudante, quando vê que é uma pessoa de bem, de boa aí, ó, dá uma mão, meu amigo, porque isso ajuda muito, viu? Soma, né? E eu sou ruim de carona, padre. Ontem eu tive que vir de a pé de lá, a sorte que vim até no Jairo Borges, meu amigo Jairo! Ó, eu digo ruim de carona porque eu não pego, não sei, fica difícil pra mim ali. E eu passei, vim até no Jairo, cheguei cansado ali na peixaria Lagomar, no Arroio do Silva, vim lá da beira da praia. Aí tinha um café, ele tava tomando um café. Olha, eu não sei, mas dá certo, eu sempre chego pra ser na hora certa. Era 9 da manhã ali, 9 e pouquinho. Ué, mas agora? E não, tem algum lugar igual lá no D que eu chego perto do meio-dia que eu sei que tem algum almoço também, daí vai dar certo. O D até o D mandou ali, disse que tem polenta lá. Já comprou a farinha aqui, ó. Ô, D, não, então tá, D. Comprou a farinha aqui, já comprou a farinha pra polenta. O galo, não, se o galo não fugir, eu tô esperando. Não, não fugiu, seu santo. O galo chega lá? Não, o galo. Ai, ai, ai. O seu santo já respondeu aqui que a menina que eu falei, ó, Pinto, a Aninha, que é a neta dele, a Eloide, tá fazendo um aninho hoje, no dia de hoje. Que bacana, né? Que legal, parabéns pra ela, né, seu santo? Muita saúde, muita paz, muita felicidade na vida desse anjo aí, que tenho certeza que tem proporcionado muitas alegrias aí na vida de vocês, na vida do casal aí também, né? E é assim, né? O filho, a criança na vida da gente é... É um momento bem especial que soma, né? E a gente se emociona, se alegra, é prosperidade. Mas eu falava da carona e do Jairo, vou finalizar antes da música para não ficar no vácuo, né? E aí tomamos um café rapidinho, eu e o Jairo já conversamos algumas coisinhas ali também. Daí o Jairo, ué, Pintazinho, de onde? Eu disse, não, rapaz, eu tô em Laranaguá buscar o meu carro, assim, assim, assim, então eu vou ver se pego uma carona ali. Daí ele, não, eu vou te levar lá. Eu disse, o quê? Ele disse, não, eu vou te levar lá. Porque eu faz tempo que eu não fico em casa no sábado, eu sempre tô trabalhando, mas me deu uma gripe aí e tal. Conversamos coisa da vida, coisa legal, coisa bacana, de irmão, de amigo, né? Então, a ele, a Marli, toda a equipe lá da Lagomar, claro que vai sempre o nosso abraço, a Fran, né? Mas assim, Padre, isso que me chamou a atenção também, que o Jairo me disse que tinha um senhor das antigas, no Arroio do Silva, que era o seu Pelé. Era tratado, ele tinha um cargo importante aqui em Araranguá, esse seu Pelé. E ele era um dos únicos que tinha carro lá no Arroio do Silva, lá nas décadas, lá atrás. E o que que acontece? Até quando eu e o seu Gonzaga falamos das antigas, nós chegamos a falar dos carros também, quando chegou o transporte aqui, né, no Brasil, vamos dizer assim. E o Jairo disse que o seu Pelé era aquele cara que as pessoas procuravam ele de tardinha, qualquer hora, pra fazer essa, pra trazer, né, pedir um apoio, pedir um suporte. Disse que ele nunca... Dizia não, era uma pessoa do bem, né? Uma pessoa que somava. Então, assim, a ele também não conheço, mas pelas palavras do Jairo, pela generosidade e a bondade, fica aqui também esse reconhecimento bacana de uma pessoa que também fez, e pode ter certeza que somou muito em algumas decisões na vida de alguma pessoa. Isso é importante, né? Não medir esforço, tinha o carro, era o único, era dele, saía da praia, vinha aqui, trazia a turma no Araranguá, voltava aí. Então é legal, né, a gente relembrar dessas histórias, dessas pessoas aí que marcam e gravam de alguma maneira. Um é fazendo comida, o outro é cantando, o outro é trabalhando, o outro é rezando e o outro é prendendo, porque também tem que prender. Quando tá errado, pode prender, não tem nada. Igual aquele dia nós estávamos lá na festa da igreja, daqui a pouco dois se bolearam lá. Eu digo, rapaz, e vão lá pra rua, vão lá pro campo aberto, solta os dois homens pra lá. Aqui não é lugar de fazer confusão, de fazer encrenca. Tem os lugares certos pra tudo. Então, é dessa forma que a vida é só assim. Quer brigar, vai pro campo, né? Já botei a do trio Parada Dura, que era por causa disso aí, né, Oba? Tu viu como é que é? Mas agora vem uma moda também que eu quero mandar. Muito bacana para os amigos, para os ouvintes aí, né? Que estão com a gente. Não, essa é depois, mas olha só, eu tô todo atrapalhado aqui, tanto papel, que tanto recado. Ai, ai, ai. Ô, Vado, meu amigo, vou te mandando esse abraço aí pro teu pai lá, pro seu Noni também, que é pessoa bacana, que tá com a gente, irmão do Zé Patrola, né? Saudoso Zé Patrola. Meu padrinho, Nego Miro aí também, e aos demais amigos que estão com a gente na sintonia. Ô, tu vai soltar para mim aí, Tonhão. Chico Rei Paraná, olha que modão pra nós escutar no domingo agora aí, pra quem já tá almoçando, pra quem não almoçou ainda, pra quem tá nos escutando, show de bola, porque é Filho do Mato o nome da moda. Solta ela, eu quero ver.

0: 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Bacana demais o rapaz e faz acontecer por ali, viu? 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É, passa por ali, né? Tinha um recado aí de caminhoneiro aí, né, pastor? Até música aí pedido, pá, falando em caminhoneiro, quero mandar um abraço mais que especial para o meus amigo caçambeiro. É, meu amigo, nós temos a caçamba em nome lá do Juscelan, né? O nosso piloto, o nosso, como é que diz, o nosso chofé. É, quero mandar ali pro Oscar também, o Oscar que trabalha com aterro e terraplanagem. O Pedrinho ali, o seu Vart, que é o pai do Pedrinho aqui também, gente nossa, meu amigo. É, aqui do Alto Feliz aí. O Bileco lá da Arroio do Silva também, parceiro amigo aí. Pessoal do Jeremias lá em nome do Rogério, né? O pessoal das Jazidas aí também, que bacana, né? O Zé Eckert lá também, amigo da gente, o Tita. Lá também eu quero mandar pro Diego. É meu amigo lá do Manhoso. Oh, é assim. Ah, porque é concorrência. Não é concorrência, é amizade, meu amigo. Nós temos que trabalhar na transparência. Na questão de concorrência é outra situação que não ficou pra gente, não. E tem serviço pra todo mundo e todo mundo pode se ajudar. Então, assim, é parceria, é amizade. É um desafio pra gente também a cada dia. Hoje a gente sabe o motorista que tá na BR-101, o caminhoneiro também. São vários obstáculos aí também pra eles aí, ó. Enfrentando a chuva, o frio aí também, os perigos das rodovias, mas também, meu irmão, muitas vezes nos imprevistos aí que vem, né? Que hoje a lei tá muito rígida, muito em cima aí também, o motorista tem pagado multa, tem pagado pedágio, né? Tem perdido um certo tempo aí também. E é claro que quando a coisa não está realmente organizada, vai ser punida, né? Mas se o pessoal das autoridades aí pudesse dar também um apoio aí também para quem tá trabalhando, principalmente levando o nosso pão de cada dia, carregando nas costas aí também, muitas vezes longe da família, né, de quem gosta aí também, para poder dar o sustento digno e necessário à sua família, né? Então, eu vejo assim, eu vejo às vezes alguns atos aí que seriam desnecessários muitas vezes aí também, que forçam aí as pessoas, tá devagar, eu vou parar, eu não quero, uma profissão tão bonita, algo tão importante, né, no nosso meio aí a gente vê esses tipos de reclamação, a gente fica um pouco sentido, mas vamos em frente com Deus sempre na frente aí também, nós trabalhando com a proteção do nosso padroeiro São Cristóvão, a gente vai encarando esses desafios e em busca sempre, né, de dias melhores. O que é que foi, Maria Luísa?
1: Tem nomes?
0: Nomes.
1: Maria Salete da Uruçanguinha.
0: Tá conosco?
1: Oliveira,
0: a mulher da
1: Parquinha. Ah, ela perguntou se vai ter dança hoje.
0: Ó, eu acabei de falar aqui, Dona Maria Salete, aos ouvintes, é sempre na primeira terça-feira do mês, o bailinho lá no Arroio do Silva, no Centro de Eventos Pinto, a domingueira das 2 às 6 da tarde. Então, domingo, dia 6 de setembro, organiza em Graxabota, meu amigo Bagual Galdério, o velho que gosta de dançar, e a vocês, mulheres amigas também, que são já da casa, quem não é, vai chegar domingo, dia 6. Mas terça tem,
1: Tem mais um nome,
0: Quem é que tá aí?
1: Joelso Fogaça da Divinaia.
0: O Joelso Fogaça tá aí com nós? A Patrícia tá aqui com mais de 5 folhas, o meu celular tá lotado, Patrícia, não sei como é que eu vou fazer, já é 12:30, agora eu quero ver. Quero mandar um abraço pro meu amigo, meu irmão de coração, Carlinhos Prémoli, doutor Carlinho, aquele abraço, viu? Essa semana conversamos um pouco aí também e bacana demais, né? Ter amizade desse tipo, até lembramos de uma história bacana. Capelete, tem pedido capelete aí, Carlinha, dona Ana me serviu um capelete lá, olha só. É até engraçado que contamos lá atrás aquele dia do seu Gonzaga e depois eu fui falando com o Igor, daí me lembraram uma história. Quem é da Canjica? O Reinaldo é da Canjica, né, Patrícia? E essa semana nós tivemos aí também, teve um porco daquele do leilão, que o pessoal abateu o animal. Tivemos lá fazendo porco no tacho, com os amigos brincando e rindo lá também, né? E lembramos uma história bacana que diz que quando... chegou lá atrás, antigamente não tinha caminhão nem carro, e o que que acontece? Tinha o trem, mas também não em todo lugar. E aí, diz que na Canjica anunciaram que ia chegar uma entrega lá, ia chegar alguma coisa, né? Ia vir um Fenemê. Fenemê é um caminhão, pra quem conhece caminhão, Fenemê é um caminhão de cara chata, né? Aquele do seu Aripa. É aquele do seu Aripa, que faz um barulho estrondoso e tem dois canos pra cima e aquilo a fumaça. Aí diz que tá, ficaram esperando e todo mundo, era uma surpresa, era perto do Natal, ninguém sabia o que que ia ser, o que que era, o que não era, esse Fenemê chegando na Canjica. Mas as estradinhas, além de ser estreita, era tudo meio que mato, assim, né? Era meio fechado, né? A vilinha e tal. Aí diz que quando era tipo umas 3:30, 4 da tarde, a turma meio que na rua, era um dia de sol lá, esperando, as mulheres botando roupa no varal e coisa arada, aquelas mulheres que lavam roupa também. Aquele tempo, essas mulheres lavavam roupa no... na sanga, no rio Araranguá. A mamãe do Rinaldo amarraram na cintura com uma corda, disse que se não é a outra puxar, disse que estava até hoje, ia bater na barra, porque disse que estava lavando a roupa, deu uma cheia do rio, tipo uma onda que acontece, e a sorte que é verdade, ô Tonhão, amarraram pela cintura, ela estava com a tábua lavando quando viu aquilo, quando vai a sorte, a corda ajudou, segurava as filhas, segurava, como é o nome da filha dela lá, da mãe do Rinaldo?
2: Márcia.
0: A Márcia estava lá, trouxe um pão para nós com gasosa, tomemos essa semana, foi bacana. E daí... diz que, meu amigo, quando escutaram aquele rumor do Fenemê vindo naquela estrada fechada, no meio do calipo, aquele barulhão, que olharam, que ele apareceu com os farol acesos e a fumaça preta de cima, diz que até hoje estão procurando gente, diz que se assustaram tudo, saíram correndo pra cada lado. Rapaz do céu, tu já pensou que cena, né? Diz que se assustaram tudo e o Fenemê velho vinha bufando com aquela fumada. Não, que é aquilo, boludo. É um dinossauro, um bicho grande, né? Mas olha só, são histórias como essa, bacana, na hora a gente ri, conversa e brinca, né? Que aconteceu mesmo, né? O povo se assusta, né, meu amigo? É verdade. Ó, Rinaldo, pra você, meu amigo, pra tua... Cadê, Patrícia, ali o nome da família do Rinaldo, meu amigo cantor lá de... Ela não anotou, eu pedi pra ela anotar tudo e ela não anotou, ela tá toda atrapalhada, mas vai lá, me manda pra cá, eu quero mandar um abraço lá pra mãe dele, pro meu amigo também, pro Souza, pra Marley, pro Rinaldo, pra Lidiane, que é a esposa dele, e também a Helena, a Márcia, tá lá também, tá todo mundo reunido com a Helena... A Helena, a menina do Rinaldo, que bom, um abraço pra vocês, família maravilhosa aí, família de cantor lá também, né, que a gente gosta muito também, um abraço pro pessoal da Canjica, lá do Manhoso também, do outro lado do Rio Barro Vermelho, enfim, quem tá com a gente na sintonia, pega esse modão aí, e vou mandar pro Pintinho também, pro Douglas, diz que ontem o Douglas foi desafiado, chegou numa festa aí, diz que pediram, souberam que ele tocava uma gaita, né, o meu filho, daí eles, não, eu toco, mas só três, né, só sabe três do repertório. O show dele é de 15 minutos, ô Tony, né? Quem quiser contratar, não, mas tá aprendendo, tá no rumo aí, né? Diz, Léo, eu até toco, mas só três, né? Bota pra mim aí, Milionário José Rico, as memórias esquecidas. Agora é modão essa aí, solta que essa aí vale a pena.

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1: Opa! 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Mandando um abraço também pro meu amigo Zé Pura, Patrícia. Tá lá na casa do Rafael, na Vila Militar. Já tem um tempo pedido. Zé Pura, grande abraço, meu amigo. Não sei se tá em tempo aí, se tu escutou ou não. Já fica por aqui também. Agora eu vou começando a ler aqui, porque tem nome, gente. Olha, graças a Deus, muito obrigado sempre pela participação, né? Do ouvinte, o pedido de música. Tem aquele que às vezes pede ali, acha que já vou mandar na hora, às vezes não tem paciência, já desliga o rádio ou sai de perto, ou às vezes na saída de perto pra fazer alguma coisa, porque também não dá pra ficar com o rádio grudado no ouvido direto, né? Não escuta o recado que eu mandei e depois me cobra. Mas tu não me mandou só porque eu pedi. Calma, porque eu mandei, é que às vezes tu não escutou, às vezes escutou, às vezes não esperou. Espera que o teu nome vai sair. Ligou pra cá, além de concorrer e participar do sorteio do Pix, claro que sim, todo mundo que manda mensagem, que participa conosco aqui, eu falo o nome sim, e já vou mandando aqui, ó. Olha só quanta gente bacana. O Alexander, cadê os corintianos, meu amigo? Tá mandando um abraço aí a todos os corintianos da região. Que bacana, que mal, show de bola, tamo junto, viu? A nossa torcida, o Aranha, é corintiano, fui saber ontem lá também, né? Quero mandar um abraço especial também pro Carlos e a Heloise, nosso violeiro aí, o Carlos Viola, né? O pai dele, o Beto, o Alessandro, tiveram ontem aí, lá no Rio Mãe, né? Fazendo um show lá, cantando a vida com os padres também, juntamente o padre Matheus e as equipes, né? Festa lá também da comunidade, da igreja, que legal, que bacana, viu? Proteção pra vocês, meus lindos! Saúde, paz e muita felicidade, viu? Vamos junto, tenho certeza que o sucesso é só um detalhe, né? Vamos indo com os dons que Deus deu pra vocês aí, de cantar e alegrar e tocar pra gente. Também não poderia deixar de mandar um abraço pro Zé das Pecto, o Pedrinho também da Gálatas, equipe bacana aí, tem que estão sempre na região aí também, né? Fazendo festa aí também, organizando as melhores feiras aí, ó, é legal demais ter pessoas assim, e é daqui, né? Nosso orgulho de Araranguá. Ao Luciano Paes lá também, a Lise, né? Meu amigo, show de bola, é legal poder contar com vocês aí, ó. Tá por aqui comigo, ó, vou aqui, ó, bom dia, manda um modão para todos os caminhoneiros, né? Um abraço com saudades da Gilmara, aqui do RJ, da Barra Mansa. Um abraço pra Sofia, pra Nicole e a Juju. É o Hernani Medeiros, o tiozão. Ô, garoto! Bom dia, meu guerreiro, saúde, caminhoneiro, viu? Tá longe aí, tá no Rio de Janeiro, trabalhando aí com saudade já da família aí também, né? Como diz na gíria dos caminhoneiros, da Cristal aí, a Gilmara, então, bacana demais. Bacana, irmão. Saúde aí, proteção divina nas estradas aí, os caminhoneiros, já tinha comentado alguma coisa antes ali, vocês são os guerreiros aí da estrada aí, que nos honra aí todo dia, né? Bom dia, peço uma música para todos os ouvintes, quero participar do sorteio, é a Lúcia do Rio dos Anjos, com certeza, dona Lúcia, ó, agora é por sequência os números que vão pro sorteio, então, bom, o Hernani tá com o número 1, a Lúcia tá com o número 2, vamos lá, o número 3, bom dia, tudo bem? Você pode colocar meu nome no sorteio, a Terezinha Gonçalves Joaquim, do bairro Coloninha, obrigado! Imagina, tamo junto. Lorena da Operária também, mandando um abraço a todos, vão vir dançar no domingo, a todos que dançam lá também, obrigado Lorena, terça-feira tem baile, Lorena. Fala Pinto, beleza, bom dia, aqui é o Enzo Fernandes, eu e o pai e a mãe e meu irmão, o Lid, estamos na BR indo no sítio do vô Calegari, quero pedir Mar Amarela com Daniel, bom dia, bom domingo a todos. Bah, que bom, meu amigo Enzo, o Enzo é um artista também, bom de violão, toca muito esse menino também, acompanho ele, já fiz convite, né? Não sei se agora ele tá escutando, porque como eu digo, às vezes as pessoas vão mandando mensagem do começo do programa, já é 12:30, né? Mas aqui, ó, tá registrado, Enzo, sucesso pra ti também, Enzo. Saúde, meu querido, te admiro aí, te acompanho, viu? Estou na escuta do Moda Boa, peço música Casco de Boi, do Boi, de Abel e Caim, o Edson Rossani. É Casco de Boi, Patrícia? É Casco de Boi? Edson Rossani, meu amigo, bom dia, obrigado, Edson, tá sempre com a gente na sintonia, um grande amigo da gente aí também, né? Faz parte da nossa programação aí. Bom dia, eu quero participar do sorteio do Pix, José Luiz Fonseca Pereira, da Uruçanguinha, aquele abraço. Uruçanguinha é mais que especial, né? Ô, coisa boa. Bom dia, quero participar dos prêmios e do sorteio do Pix, me chamo Adriano Dorival, sou de Maracajá, daqui a pouco eu vou pra aí, vou lá no meu compadre Carvão, vou lá fazer uma visita pra ele, ele também tava na viagem da estrada aí, ó, vou lá meu compadre, daqui a pouco eu chego aí, Ivana. Bom dia, Everton, gostaria do sorteio, abraço a todos vocês e ouvintes, é o Alex Minoso, bom dia Alex, bacana demais. O Bruno também tá por aqui, só Bruno. Ah, o Bruno é aquele que ligou ali? Bruno Nichols, né? O doutor Bruno, que mandou homenagem pro pai dele, tá no sorteio, viu, Bruno? Número 11. Bom dia, quero participar dos sorteios, quero ouvir com o Duduca e Dalvan, Rastros na Areia. Meu esposo está mandando um abraço pra você. É a Zuma Merêncio, do bairro Caveirazinho. Obrigado pelo abraço do seu esposo, dona Zuma, pelo carinho de vocês da audiência e por estar conosco aqui fazendo parte da família Moda Boa. Já vou dizer assim, porque são grandes, uma roda de amigos aí, que a gente vai formando e a gente tem muita alegria. E claro, a satisfação de sempre poder ver cada um, né? No dia a dia é melhor ainda, né? Bom dia, tudo bem? Estamos escutando a Rádio Araranguá. Peço música com o Padre Marcelo e Gustavo Lima. Aqui é o Eduardo Vicente, do bairro Barranca. Terezinha Vicente, Lucas Vicente, Luiz Vicente, gostaríamos de concorrer aos brindes de hoje. Um abraço a todos. Que legal, viu? Família reunida, né, Patrícia? Ali, né? Pessoal aí, em nome do Eduardo, então, né? Bacana, não sei se dá tempo essa moda, viu? Mas tem bastante modão bom pra hoje ainda. Vamos em frente aqui. Obrigado, queridos. A Terezinha Vicente tá aqui, o Lucas e o Luiz, então. Vamos lá, tá todo mundo no sorteio, viu? Ó, 13, 14, 15, 16. Vamos lá, o 18, bom dia. Um abraço. É a Loura Ferrari da Forquilinha, coloca uma moda boa pra todos os ouvintes, me coloca no sorteio, diz ela aqui, claro dona Loura, já tá aqui ó, número 18, viu? Bom dia, um abraço, é o Vanir Onofre, da Coloninha, me coloca no sorteio, é Vanir, né? É mulher. Obrigado, dona Vanita, no sorteio então. Bom dia, Everton Pinto, a todos aí da rádio Ivonete Coelho, Damásio, é isso? Da Lagoa da Serra, é Damásio? Que legal. Então tá, ó, tem mais? Ah, não sei, é que tu botou aqui errado então, mas tá no sorteio. Bom dia, aqui a... Ah, o Celi Garcia, Patrícia. Patrícia, acho que escreveu muito rápido aqui, mas eu tô decifrando aqui, né? Da Coloninha, manda um abraço para o meu filho, Jonathan, que está de aniversário dia 27/8. E o Marcos Santos também no dia 29/8 também. Parabéns, rapaziada, saúde pra vocês, paz, felicidade. Se for fazer uma festa, me convida, né? Que daí também eu vou lá, né? Mas que Deus dê bastante proteção, muita saúde pra vocês. Jôni Canoi Garcia também tá no sorteio, Jonathan Garcia, né? Eva Leandro Ramos com a gente, a Lidiane, Matias de Lima, opa, obrigado dona Lidiane. Bom dia, Pinto, se puder tocar a música Retrato de Mãe Amorosa, Cacique Pajé, a Franciele Borba do Jardim das Avenidas. Essa música nós vamos dar um jeito de voltar, porque ela já pediu duas vezes essa música pra essa Franciele, daqui a pouco ela muda o rádio de estação, não faz isso Franciele, fica aí. Oi, bom dia, sou a Rose, mulher do Rui, ó, se for possível coloca a música Dama de Vermelho, outra, essa aí. E eu disse pra ela que nós ia rodar. Acha aí a Dama de Vermelho, hoje vai rodar, porque o Rui tá de aniversário. E ela manda pra todos da rádio aqui também, pro meu marido e pra minha filha, pra minha família que fizeram aniversário essa semana, Rosanir Pereira de Souza da Coloninha. Rosanir, foi um prazer ter te conhecido, uma honra, viu, lá também na casa do seu Gonzaga, ela que trabalha lá também, serviu um cafezinho pra nós com muito carinho lá também, e é bacana a gente conhecer, né, os amigos, as pessoas aí que acompanham a programação do Moda Boa, que participam conosco, saibam que vocês já são da família, são da casa aqui, continue com a gente aí, porque cada dia um ganha, né? É assim, né? O sorteio. Ó, agora vem uma moda bonita. É isso, Tonhão. É o Você é Tudo que Pedi pra Deus, é isso mesmo? Ô, Antônio, cadê ele? Tá ligado lá com César e Paulinho? Você é tudo que pedir pra Deus, é isso? Não? O que que tem na pauta aí? Apaixonado por você com Gino e Geno? Então vai, porque eu tô apaixonado, mas é pelos meus ouvintes aqui do Moda Boa. Solta, Tonhão!

0: 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Ai, ai, ai, Maria Luísa, tu não me atrapalha aqui agora, rapaz, tem recado, meio dia e pouca, tem recado lá depois de atrás, viu, Maria? Olha só que tanta gente com a gente na sintonia, que legal, que bom, obrigado, Senhor, né, por nos proporcionar esse momento e também as famílias. Ó, acabei de receber aqui vídeo, fotos aí da família Premoli, olha aí, estão tudo reunido lá na Itopava, no deck, né, curtindo aí uma das nossas belezas naturais, que é o nosso Rio Araranguá, né, e eles estão tudo lá, rapaz, tá uma turma em peso lá, ó. Dona Ana, em nome da senhora, quero cumprimentar toda a sua família aí também, um abraço pro Anísio, pro Henrique, pra Marina, pra Lívia, eu sei que o Paulo também tá aí, né, o André ali, a família, a Ana, a Nali, a Nelise, enfim, eu não sei mais quem tá lá, eu vou lembrando, eu vou falando aí também, o Carlinho, eu sei que tava na estrada aí também, mas que bom, que importante, sinto assim também, a gente se sente um pouco até da família, né, quando a gente vê essa alegria também, e o pessoal se divertindo e com a gente lá também na sintonia. Vou mandar uma moda boa pra vocês já aí também. Tá o Nemo aí pedindo pra botar ele no sorteio também, a Norma Sus tá com a gente escutando aí também, vai pro sorteio, Patrícia já coloca o nome dela aí também, bem, né? Ó, tá aqui a Elizabeth lá da Sanga da Toca pedindo moda aqui também, ó. Ela do Barreirito, ó, ela quer modão aí também, as andorinhas. Olha, hoje apertou o cinturão, tinha música programada, não vai dar tempo de rodar. Me perdoem os pedidos de música aí, mas vocês estão no nosso coração, vai todo mundo pro sorteio aqui também. E que legal, que importante, né, momento esse aí que a gente pode... tá aí, né, mandando recado, interagindo com as pessoas aí, cada um relatando aonde tá, fazendo seu churrasco, piquenique, festa em família, legal demais, né, Patrícia? Olha aí, ó, também quero lembrar que logo mais aí lá no estádio do Seu Paulinho, hoje tem a transmissão do jogo ao vivo pela Rádio Araranguá, Dejair, Inácio, Jairo, César Silva também, o Raimundão, vão tá aí, né, a partir das 3 horas da tarde, transmitindo aí o jogão ao vivo, diz que hoje é o esportivo e o esporte que vão tá no campo lá, faça as suas apostas e vamos em frente. Patrícia, essas coisas vão me ler? Tudo isso aqui? Vou puxar o árvore então, que agora, rapaz do céu, a Zumira Garcia da Coloninha. É, Patrícia, tá conosco aqui, o seu Zênio Pereira da Coloninha também. Olha aí a Graziela Coelho Machado da Lagoa da Serra, o Alisson do Caveirazinho, a Neuza da Coloninha, a Ana da Silva, Miguel da Divinéia também tá com a gente aí, ó. José Cardoso, Miguel da Divinéia, a Dilma Pérez da Uruçanguinha, São Manuel Jorge também da Uruçanguinha, ó. É sequência aqui, estamos no número 36, vamos frente, 37 aqui. Oi, bom dia, estamos escutando Moda Boa na Casa da Mãe, um abraço pra você, a Marley Garcia, Patrícia, é isso, tá conosco aí. Ah, ela é a mulher do Souza, do violeiro lá de Florianópolis. Ô, gente fina, cantou muito aquele dia, né, cantou um Mato Grosso e Matias, né, foi pensando em você. Eita, garoto. Rodrigo Carvão também tá na sintonia conosco, a Ivana, o Douglas e a Cassi também tá por lá, com certeza, a minha afilhada do coração, a Sarinha, cadê a Sara, que agora já se prepara para receber também a irmãzinha, né, Patrícia, a Antonella, né, que seja bem-vinda com muita saúde, com muita paz e, claro, com certeza, prosperidades pro casal, meu compadre Carvão, aquele abraço, daqui a pouco nós vamos tá aí então, comemorando esse momento aí, que eu sei que ele já ligou o fogão a lenha por lá, né, Patrícia? Já rachou a lenha. Esse meu compadre é caprichoso, rapaz. Bom dia, sou Elaine Fernandes, da Lagoa da Serra. Hoje quero mandar um abraço especial para o meu esposo, Rafael Kraensky. Amanhã estará de aniversário. Feliz domingo a todos. Muito obrigado, viu, Elaine? O teu marido aí, o Rafael, é um amigo meu também, das antigas aí também. Conheço muito esse rapaz, trabalhador, cara sério aí também, né? Vou desejar para ele muita saúde, muita paz, muita prosperidade a cada dia, meu irmão. Sei que é um irmão guerreiro da estrada aí também. É um trabalhador e merece aí da esposa essa homenagem mais que válida aí também, viu? Obrigado. Obrigado por estar conosco. Dona Júlia e Dalina também tá na sintonia aí. Bom dia, amigo. Toca música pra nós. Solta o cavalo. Quem é, Patrícia? Solta o cavalo, mas ele já não tá solto, homem de Deus. Ai, ai, ai. Agora a dona Patrícia também não botou o nome, mas ela vai achar, vai dar tempo aqui. Eu sei que teu número é o 41. Já pensou se no sorteio sair ele? Aí quem é o homem? Ai, ai, ai. Mas pode ver que gosta de cavalo. Tenha um abençoado domingo a todos os ouvintes. Aqui é a Luciane do bairro Lagoão. Ô, Luciane, obrigado, viu? Oi, bom dia. Estamos ligadinhos. Eu sou a dona Nelly, fazendo o almoço e ouvindo o teu programa. Ela que é a esposa do seu Marino Machado. Pai da mana, né? Pai e mãe da mana lá do Maneca, né? O Maneca é genro, né? Obrigado, obrigado, dona Nelly. Muito cafezinho tomei com a dona Nelly lá na igreja, né? Ela, dona Terezinha, né? E ainda vou tomar bastante, pode ter certeza. Bom dia, aqui é a Cida do Mato Alto. Um abraço pra todos os ouvintes, pro meu esposo. Olha aí, ó. Carlos Escarçanela, já mandei um abraço, tá no sorteio. A dona Brandina, a dona Tereza Teixeira, Marina da Ponte. É da Ponte ou é da Ponte? Mas aqui tá da Ponte. Mas não tem problema, ela entendeu, tá conosco aqui. Sinara Dávila, dona Amélia Dávila, Matheus Sequinel. Aí, Matheus, como é que tá pro arrancadão? Depois eu vou falar aí, ó. Vamos ter aí a etapa, né, no Morro da Fumaça. 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Então, vamos tá lá prestigiando, é bem pertinho aqui. Que data é o arrancadão de caminhões? Quero ver se tá preparada. Fala agora, sei que é meio de setembro, vamos
1: lá. Eu acho que é 25, 26 ou 26,
0: então,
1: 27.
0: Então tu me confirma, porque a chato sabe como é que é, né? O Jorge Gerhardt, que é o homem da casinha, ele fabrica casinhas de cachorro, né? Que tá pedindo a música Solta o Cavalo, então. Então não tem problema, Jorge. Recado dado por aqui, vamos em frente. Bom dia, gostaria de pedir música Facão do quê? Que é isso? Tonico Tinoco é uma Maneca... De Dom Pedro de Alcântara, um abraço. Nem a parte, você sabe a música, você quer facão, né? Falcão da Panela, o que é isso, gente? Ai, ai, ai, tá, mas agora não vai dar tempo mais, mas ele tá conosco, Falcão, tá no sorteio. Falcão de Penacho. Falcão de Penacho, olha, anota essa música, quero botar domingo que vem isso aí. Nadir Machado do Jardim Cibele tá com a gente, a Claudete e o seu Zênio também, o Negão da Madeireira, o Zé Pura, tá tudo no sorteio aqui, ó. A Fátima Borba, bom dia, abraço a todos os ouvintes do programa, da melhor rádio, é a Senilda do Arroio do Silva. Ai, mas tem mais papel ainda, mais recado. Vamos botar uma moto, vamos tomar uma água, só não vou dar conta não, ô Tonhão. Tonhão balançou a cabeça. Tonhão, não, mas o que mais? Ai, ai, ai. Ô Tonhão, bota uma música aí. Ó, de Teodoro Sampaio, solta essa pra nós, que essa é bacana, é pedido de ouvinte aí, que se a casa cair, agora eu quero ver como é que vão fazer. Larga ela.

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Isto, vamos em frente por aqui no Moda Boa, também trazendo alegria e emoção com você, meu amigo, minha amiga, que acompanha a programação aí de domingo. Muito obrigado, viu, a cada um, a você profissional que nesse momento nos escuta, também está a trabalho, parabéns a você, viu, saiba que você também é muito especial para nós aqui no Moda Boa, e cada profissional, né, dentro do seu trabalho, das suas condições aí também, fazendo e somando pelo próximo, isso é legal demais. Apesar de cada desafio do dia a dia, a gente tem que ter o esforço, e cada um é bom para cada momento, né? Então, não se deixe levar, se é domingo tem que trabalhar, ou sábado ou de noite, não tem problema, você também tem a sua folga, aproveite o seu momento. Fazer uma folga, visitar alguém, fazer o seu trabalho para sua casa, é importante por demais. A gente sabe que tem profissionais de todos os setores, né? Principalmente os profissionais da saúde, os profissionais da segurança, né? Temos aí sempre o corpo de bombeiro no plantão, polícia militar, pessoas, enfermeiros, médicos também, frentistas de posto, pessoas que trabalham no mercado, restaurantes, lanchonetes, enfim, meu amigo, olha a quantidade de pessoas que estão nesse momento, motoristas, caminhoneiros, motoristas de ônibus, enfim, trabalhando, né? Para poder manter, enquanto alguns, claro, trabalham durante a semana e tem um domingo aí também para aproveitar. Agradecendo sempre a Deus e a companhia e a sintonia de cada um de vocês, a gente tá quase chegando ao final do programa aí também, né? E ainda tem bastante abraço aqui, ó. Bom dia, Pinto, aqui, tamo no Parque Alvorada, no aniversário do Zaga, meu primo, bota uma legal aí, tudo de bom. O Bicão, ô, meu amigo Bicão aqui da lanchonete, tá sempre lá conosco também, faz uma visita na terça-feira no bailinho, ele que é irmão do Giba, né? E de toda a rapaziada aí da Coloninha também, né? Grande abraço, obrigado, viu? Ah, parabéns aí pro Zaga, né? Nosso amigo que tá na sintonia aí também com a gente, viu? Bom dia, amigo, a Rosa Maria do Jacinto Machado, atenção povo de Jacinto Machado, aquele abraço. Esses aqui já falei o nome, vão tudo pro sorteio no caso, né? O Anísio, o Neno, o Paulo Minerva, ó, cada um tem um número aqui pra concorrer ao sorteio. A Elizabeth da Sanga da Toca, a Norma Suzo, o Carlos Viola, ô Viola, tava bonito o show, hein? Parabéns. Seu Pedro Montovani, a Jacira Minoso, é isso? Número 70, ô, mas nós estamos passando de... Oi, baridade, a Aline, Aline Lívia Paulina, o que que é isso aqui? Ah, é isso? Mas tá bom, já mandei a Aline, a Lívia, a continuação daquele outro que faltou, que eu não... Barbaridade também, o Anísio. Abraço para o Carlos, ele é da paróquia Santo Agostinho, Padre Matheus Reus, cantando a vida com os padres. Quem que mandou isso aqui, Padre? É porque tá só assim, um abraço para... Ah, tá, tudo bem, é pra mim entender que eu tenho que entender, que tem que entender, que tem que ficar entendido. Ai, ai, ai, meu amigo, a psicologia é coisa importante e a gente tem que adivinhar e assim a gente vai levando, mas tá bom demais também, né? Ó, então meu amigo, minha amiga, muito obrigado, nós vamos pro sorteio então, já tá chegando o quase o final do programa, na verdade, né? Tem algum apoiador que ficou de fora aí, Antonião? Antônio, meu amigo, sintonia, cadê o Antônio? Tá fora, tá no Instagram, no WhatsApp, não sei, não me escuta, o homem tá de cabeça baixa, agora não entendi, agora vamos lá, é o leilão que vai começar, você compra um gabrito, pode levar pra qualquer lugar, o bicho vai cantar na sua janela e você não vai conseguir dormir, porque ele vai deixar dormir, vai acordar. Agora o Rima pegou, o leilão pegou, o Antônio Centenô tem quantos patrocinadores que não tocou ainda, Antônio? 2, então tu vai rodar uma moda e depois nós vamos rodar os apoiadores e depois nós vamos fazer o sorteio. Solta pra mim, Chitãozinho e Chororó, nascemos só pra cantar, eu quero ver que é moda boa, larga lá.

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Quero mandar um abraço também pro meu amigo Moisés, da Companhia do Sapato, pra ele e pra Yolanda também, estivemos junto no domingo lá em Morro da Fumaça também, né? Essa semana aí, grande amigo da gente, apoiador aqui também do programa Moda Boa, né? E ontem aí nós estávamos lá no Maracajá e encontramos o Batista, né? O Batista é uma figura muito conhecida de Maracajá, o Batista que anda pelas ruas lá também, não tem paradeiro, mas a gente tem um carinho e uma alegria muito grande quando encontra ele assim, né, porque é espontâneo e é puro de coração. Aí a gente lembrou que cada festa do Colono a gente arruma uma fatiota nova pro Batista, né, e aí o Batista, Moisés, perguntou pra mim, e o meu sapato? Eu digo, não, para aí que nós já vamos fazer uma ligação de vídeo aí, e deu certo e já garantimos aí a fatiota pro Batistão. Batistão gosta de andar bem vestido lá nas festas do Maracajá, pelas ruas lá. É um grande colega aí também que a gente aprendeu a gostar muito e valorizar. E a vida é assim, né, gente? É feita de bons momentos aí também. Gente, vamos pro sorteio então, agradecendo cada um e cada uma pela sintonia, por passar e nos dar essa alegria de domingo aqui, um domingo mais especial. Tenha um ótimo e abençoado final de domingo aí também, uma bela semana, que a próxima semana venha com sol, né? Para as casas secar, para as mulheres botar em roupa aí os estoques de roupa, lavar tudo, deixar tudo bonitinho aí também, que com dia de sol tudo é mais bonito, é mais animado, né? Semana mais seca, o pessoal que trabalha na rua, os pintores, pedreiro, enfim, né, meus amigos? A gente precisa sim trabalhar e movimentar as panelinhas da gente, né? E é tão ruim, né, quando o tempo atrapalha um pouco o progresso e deixa a gente um pouco amoado, né? Como diziam os antigos aí. Mas vamos em frente que há dias melhores. Patrícia botou pra rodar aqui o sorteio dela pelo que agora é pelo o Facebook, né, Patrícia? E aí a gente tem que ver ali, ela escolhe o número, né? Deu quantas pessoas ali, Patrícia, conosco? Deu 72 pessoas no sorteio. Ela já clicou aqui dando play, né? Vamos ver aqui qual é o número sorteado. É o 27? Número 27 é o número sorteado. Vamos lá, é da Coloninha. Oi, bom dia, sou a... Ah, do Rui Souza, deu certo. Oh, que coisa boa, o número 27 é o dela aqui, ó. O nome dela é a Rosanir Pereira de Souza da Coloninha. Levou os 100 reais aí, que legal. Como Deus é maravilhoso e divino, gente. Ela põe aqui no resultado, saiu, deu certo. Ela liga todo domingo, nunca tinha ganhado, viu? 2 anos ligando aí, ó, e deu certo. Então é bom, é porque tinha que ser mesmo, é assim, obrigado. Tamo junto, vamos em frente. Obrigado, meu amigo Tonhão. Ô Tonhão, vamos deixar uma moda aí, Tonhão. Eu quero que essa moda toque toda pro pessoal, principalmente ficar até agora, porque essa é aquela que não tem jeito, né? A gente sofre todo tipo de consequência, todo tipo de pedrada e tanta coisa boa também, né? Então vai pros amigos todos que estão aí à frente de algum cargo, que sabe que não dá pra agradar todo mundo. Vai essa música aí também com César e Paulinho. O povo fala, larga ela que eu quero escutar essa moda.

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10: Domingo 23 de agosto de 2026 e você está na sintonia da Rádio Araranguá, Furiosa 95.5 FM. Você sabe, música de qualidade, canções que marcaram época, só aqui. Eu sou Juliana Oliveira e desejo a todos um excelente domingo. Simbora! Inicio com Milton Nascimento, Cravo e Canela, com a participação de Lo Borges.
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0: Guilherme Arantes com Planeta Água, encerrando o primeiro bloco do Toca Discos da Rádio Araranguá.
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0: Take It Easy, My Brother Charles, versão acústica e ao vivo de 1969. Passando na programação da sua Rádio Araranguá, em seguida tem P.O. Box.
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0: Moraes Moreira, com Preta Pretinha. Acesse o nosso portal de notícias, radioararanguá.com.br. Eu volto com o Araqueto.
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15 horas, 3 da tarde, mais 2 minutos, Hora Oficial do Brasil. A partir de agora estamos abrindo o microfone campeão de audiência da sua Araranguá em mais uma grande jornada esportiva. Vamos viver as emoções de mais uma grande rodada do Municipal de Futebol em Araranguá. Temporada 2026, amigo torcedor, dessa tarde linda de 23 de agosto do ano 2026. Uma tarde belíssima, um domingo realmente maravilhoso. Céu azul, realmente uma nuvens no espaço. Passo realmente maravilhoso, uma temperatura, é claro, é a temperatura mais baixa, a temperatura de inverno, a brisa é gelada, sopra a brisa, uma brisa que realmente, mas o torcedor está agasalhado. O torcedor veio preparado exatamente para acompanhar dois grandes jogos na rodada importante da primeira divisão do Municipal de Futebol, na temporada 2026 em Araranguá. Esse grande evento que é organizado pelo Departamento Municipal de Esportes da Gestão Pública Araranguaiense, grande o público acompanhando já o andamento da partida, Unidos da Coluninha e Pardo Doca, jogo empatado até agora no segundo tempo de partida, amigo torcedor, e a equipe de esportes da sua Araranguá já está em campo. Vamos acompanhar daqui a pouquinho as emoções de esporte e esportivo. Esportivo que estreou com vitória, o esporte iniciou a competição com empate, é um grande confronto que você vai acompanhar na transmissão da sua Araranguá FM, amigo torcedor, direto aqui do estádio Paulo Cesário, na querida comunidade de Volta Curta. É aqui mesmo.

0: o palco de dois grandes jogos com a cobertura completa da sua Araranguá FM. E esses serão os profissionais que estarão viabilizando mais esta grande jornada esportiva. A narração desse amigo, vocês, os comentários serão da voz de Maracajá, Raimundo Darote, reportagens desde Inácio, mesa de áudio entregue ao nosso competente João Martins. Alô, Joãozinho, coordenação do jornalista Gregório Silveira, supervisão Flávio Roberto Borges Pinto, em nome de todos e com a força do Departamento Municipal de Esportes da Prefeitura Municipal de Araranguá e da Exa Internet, Jairo Silva, prazerosamente está cumprimentando você, público ouvinte, senhoras e senhores e crianças ouvintes de Santa Catarina e do sul do Brasil, desejando-lhes muito boa tarde.
1: Jairo Silva.
0: Eu quero ver a bola rolando e a rede balançando no Municipal de Futebol em Araranguá, amigo torcedor. Grande ataque do Bar do Doca, bola lançada nos pés do centroavante que não alcançou, a bola ganhou a linha de fundo. O jogo é eletrizante, amigo torcedor, empatado em 1-1, Bar do Doca e Unidos da Colônia. Mas o jogo no rádio envolve esporte esportivo. Já já tem a voz de Maracajá, é o sobrinho do seu Mário Dominguini, grande Raimundo Darote, daqui a pouquinho opinando na jornada esportiva da sua Araranguá FM. E nós vamos à beira do gramado, vamos à movimentação primeira do repórter Jair Inácio. Já já tem a voz do plantão Martin Martins para você na jornada esportiva. Vamos à movimentação do companheiro DG Inácio. Boa tarde, Jair. Informações de esporte esportivo, DG.
1: Jair Inácio.
2: Boa tarde, Jairo Silva. Boa tarde, Raimundo Darote, amigos ouvintes da Rádio Araranguá. E mais uma jornada esportiva, mais uma rodada do Campeonato Municipal de Araranguá, temporada 2026, a Taça Milton Hino Nazário, a Série A, Jairo. E hoje tem jogos aí do Grupo B da competição. Daqui a pouquinho, Esportivo e Esporte, um clássico araranguense, duas das camisas mais pesadas do nosso futebol. O Esportivo, que foi campeão em 2023, contra o Esporte, campeão em 16 e 19, vista as duas últimas temporadas, 24 e também na temporada passada de 2025. As duas equipes, Jairo, que estrearam já na competição, o Esportivo vencendo o Vimoendo, placar de 3-1, Scheider e Igor Pereira marcaram duas vezes. O Scheider, aliás, que hoje é desfalque, ele estava jogando aí o Catarinense de Amadores, então hoje desfalca a equipe azul e amarela lá do bairro de Vineia. Então o Scheider aí está fora na partida de hoje. Já o Esporte também tem desfalques. O Esporte, que estreou com empate contra o Unidos da Coloninha, Marcos e João Simão marcaram os gols da equipe lá do bairro Mato Alto. João Simão, aliás, o centroavante, que hoje é desfalques, ele e também o seu irmão, também o Gustavo Simão, estão fora, também estavam jogando Catarinense de Amadores, mas as duas equipes, Jairo, mantendo a sua tradição e com elencos fortes, tanto o Esportivo do técnico Grilo quanto o Esporte do técnico Ivan Mandelli estão escaladas.
0: Perfeito, vamos confirmar então um time do Esporte que corre atrás da vitória. O Esporte, com apoio do Departamento Municipal de Esportes de Araranguá, deixa.
2: O rubro negro araranguense lá do bairro Mato Alto, o Esporte, a equipe do técnico Ivan Mandelli, vai a campo com o Ellerson, o goleiro número 1. A linha de defesa tem Anderson, número 20, Genilson, número 4, Igor, zagueiro número 15, no lugar do Gustavo Simão. E na lateral esquerda, Peterson, número 6. Cleitinho, número 5, abre o meio de campo. Marcos, que marcou até gol no último jogo, joga com a número 8, ao segundo volante. Os dois meias, Vitinho, número 17, e Murilo, número 7. E na frente, a dupla de ataque é Kelvin, número 11, e Dieguinho, número 19. Esse é o time do Esporte do técnico Ivan Mandelli. E a informação para o Departamento Municipal de Esportes de Araranguá.
0: Tá aí a formação do Esporte, amigo torcedor, para um grande confronto. Daqui a pouquinho, diante do Esportivo, Esporte Esportivo, é o jogo do rádio, tá aí confirmado o time do Esporte com apoio do Departamento Municipal de Esportes de Araranguá, que realiza o tradicional campeonato da primeira e da segunda divisão na cidade das avenidas, um grande evento com a marca da gestão pública de Araranguá. 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
2: Lígia. Já escalada e numerada a equipe do técnico Ronei Mota Pedro, o Grilo de muita tradição, um dos fundadores da equipe lá do bairro de Vineia, ele e a sua família Mota Pedro. Inclusive estava ali também o Rudimar, estava toda a galera, o Rodinei também eu vi por ali, enfim, a galera, a irmandade ali dos Mota Pedro. O Esportivo escalado com Lucas Scremin, é o goleiro, vai jogar com a número 12. A linha de defesa tem Thiago Sabino jogando com a 2, o Marcelo Matos, o zagueirão, joga com a 3, o Juninho é o quarto zagueiro com a número 4 e na lateral esquerda, Gaúchinho joga com a número 6. abrindo o meio de campo, ele que é lateral e vai jogar de volante, Dedê, joga com a camisa de número 5. Renan Maia, o capitão do time, joga com a camisa número 7, o filho do treinador. Na linha de armação, Gabriel Pereira, o canhotinho, joga com a número 8. E Miguel, o garoto revelação lá do Meleiro, joga com a número 10. E na frente, Iago, número 11, e Igor Pereira, camisa número 9. Esse é o time do esportivo do técnico Grilo. E a informação vai para a Hexa Internet.
0: Muito bem, confirmada a equipe, confirmada a formação do esportivo do time do treinador Ronei Mota Pedro Grilo para a Hexa Internet. 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Amigo torcedor, terminou o jogo. Empatada preliminar entre o Unidos da Coloninha e também Bar do Doc, hein, Deja?
2: Isso, empatado é o primeiro jogo da tarde, o Unidos da Coloninha faz seu segundo ponto, dois jogos, dois empates, e a equipe do Bar do Doc estreou aí, portanto, com empate também, Jair Silva. Bar do Doca, Unidos da Coloninha também. O gol do Bar do Doca foi marcado pelo dono do time, o Jorge Fogo, acabou marcando de pênalti, e agora na segunda etapa, o Unidos da Coloninha empatou no contra-ataque muito rápido, Alemão empatou, deixou tudo igual, cada um leva um pontinho pra casa nesta segunda rodada do Grupo B, e o Bar do Doca era a primeira rodada, né, pelo qual estreou e na competição.
0: Perfeito. Vamos confirmar agora com a força do Departamento Municipal de Esportes de Araranguá, o trio do apito deja.
2: Jefferson Pereira, o Pepo, é o árbitro da partida, ele que é araranguaense. O assistente número 1, Armando da Silva. Assistente número 2, Thiago Reis. E um mesário delegado do jogo, Danilo Zeferino. A informação para o Departamento Municipal de Esportes de Araranguá.
0: Muito bem, arbitragem confirmada é com apoio do Departamento Municipal de Esportes de Araranguá, da gestão pública araranguense, que realiza o tradicional campeonato da primeira e da segunda divisão. Essa é a taça Milton Hino Nazário para você. Esse é o microfone campeão de audiência da sua Araranguá em mais uma grande jornada esportiva. Vamos rapidamente confirmar os bancos aí, é das duas equipes de esporte esportivo, antes na voz do Martin Martins para a Hexa Internet.
2: Deja. O banco do esportivo tem o goleiro Dinho, 20 para o Regis, Marcel K17, Pablo K16, Lucas Lúcio K15, Léo Silveira 25 e Teté 24. Desfalcam a equipe hoje, Scheider e Marcinho. O banco do esporte tem o goleiro Alex, tem Ricardo Ramos, tem Juninho, Bolinho, Magdiel, Vitor e também o Rodrigo. Desfalcam a equipe hoje, os irmãos Simão, o Gustavo e também o João Simão.
0: Perfeito. É o microfone campeão de audiência da sua Aranguá em mais uma grande jornada esportiva, direto aqui do estádio Paulo Cesário, na belíssima comunidade de Volta Curta. 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Já tem a voz de Maracajá, Raimundo Arauto, opinando na jornada esportiva. Vamos até o nosso QG de esportes, na Caetano Lumets, no prédio comercial, no centro comercial Vitar, trazendo aos jogos desta importante rodada, os demais jogos dessa grande rodada do municipal da primeira divisão. Destaco a participação do plantão Martin Martins. Boa tarde, Martin.
3: Muito boa tarde, Jairo. Boa tarde a todos os nossos companheiros de jornada esportiva. Bom, hoje teremos bastante jogos aí no Campeonato Municipal de Araranguá na Série A, né? Hoje, lá no estádio Interlagos, tivemos o jogo entre Avenida e Areias, e agora, às 3 horas da tarde, teremos o jogo entre Amigos do João contra Santa Cruz. Já agora, né, no estádio Paulo Cesário, tivemos o jogo entre Bar do Boca e Coloninha, onde terminou empatado em 1-1. E agora, o jogo que transmitiremos aqui na sua Rádio Araranguá, Esportivo e Esporte, Jair Silva.
0: Perfeito, aí toda a rodada completa aí do Municipal da Primeira Divisão, a taça Hamilton Hino Nazário, um grande evento promovido pelo Departamento Municipal de Esportes da Gestão Pública de Araranguá. Vamos destacar agora para a Hexa Internet o que rola pelo Brasil de destaque, hein, Martin?
3: Bom, começando pela Série A do Campeonato Brasileiro, tivemos aí o jogo que começou a rodada ontem, né, a 24ª rodada do Campeonato Brasileiro. Lá no Maracanã, o Fluminense conseguiu bater o Remo por 2-1 ontem, às 4 horas da tarde. Já o Internacional no Beira-Rio ficou tudo igual, 0-0, perdão, contra o Atlético Mineiro às 6:30 da tarde. Já também ontem, né, os últimos jogos da rodada de ontem, da rodada de ontem, o Cruzeiro conseguiu ganhar aí por 2-1 contra o Flamengo lá no Mineirão às 8:30 da noite. Já os jogos de hoje, teremos aí Palmeiras lá no Allianz Parque enfrentando o Vasco às 4 horas da tarde. Também no mesmo horário, também teremos aí o jogo entre Bragantino contra o Grêmio, né? O jogo vai ser lá em Bragança Paulista, no Cícero de Souza Marques, né, o estádio do Bragantino. Também teremos o jogo entre Vitória e Bahia, né? O famoso Bavia, aí um clássico baiano. No Barradão, o Vitória enfrenta aí o Bahia. Já também lá na Vila Belmiro, o Santos enfrentará o Mirassol às 6:30 da tarde. Já lá na Arena Condá, também no mesmo horário, às 6:30 da tarde, a Chapecoense recebe aí o São Paulo. Lá no Couto Pereira, o Curitiba irá enfrentar o Corinthians às 7:30 da noite. E fechando a rodada, o Nilton Santos, lá no Nilton Santos, o Botafogo irá enfrentar o Atlético Paranaense às 8 horas da noite, Jairo.
0: Perfeito, valeu, Martin. Daí o Martin destacando o que rola pelo Brasil para Hexa Internet. 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É o microfone campeão de audiência da Suaranaguá que destaca mais um campeão de audiência. Vem aí, Afonso de Maracajá. Para variar, esporte esportivo, a rodada importante no Municipal de Futebol da primeira divisão. Direto aqui no estádio Paulo Cesário. A voz de Maracajá. Boa tarde, Raimundo.
4: Boa tarde, Jairo, boa tarde, Deja, boa tarde ao João e ao Martin nos estúdios e boa tarde especial ao nosso público ouvinte. Nota triste do dia, né, foi a abertura da manhã, a notícia da morte do Bruno Rossetti, né, o árbitro de futebol, 32 anos, jovem árbitro, né, que fazia bom trabalho. Ele apitou ontem, eu estava assistindo 7 de setembro e o time lá do Norte Catarinense pelo Campeonato Estadual de Amadores. E de madrugada, né, na volta para casa, infelizmente bateu o carro no terminal rodoviário lá da Próspera, não resistiu, o carro incendiou e ele morreu. Então fica aqui o nosso sentimento a toda a família e que Deus receba ele de braços abertos. Pois é, gente, mas aqui, né, aqui é jogo, está valendo jogo. Ele se foi, mas nós estamos aqui e vamos transmitir um grande jogo esportivo que fez uma estreia brilhante, né? Vencendo o Vimoendo, uma forte equipe. E o Sport, né, que estreou com um empate, né? Também uma grande equipe, empatou com o Unidos da Coloninha, que voltou a empatar agora, né? Nesse momento, o Bar da Coloninha empatou com o Bar do Doc. Então o Bar da Coloninha continua com 2 pontos. O Bar do Doc na estreia fez 1, o Esportivo tem 3 e o Sport tem 1 ponto. Um grande jogo, eu já venho comentando desde o início que essas fichas de fora, com a abertura do campeonato para algumas fichas de fora, ia elevar o nível do campeonato e não foi diferente, né? O campeonato realmente ganhou outra cara, ganhou outra vida, é realmente equipes fortes, equipes que se estruturaram, a gente vê aí grandes jogadores, né? Os principais jogadores da região aqui da MESC, da ANREC, da Murel, jogando o campeonato aqui. Então foi um acerto, o Departamento de Esportes promoveu essas fichas de fora e é lógico, mas inflaciona o campeonato? Inflaciona, mas se é para pagar jogador ruim, então que pague jogador bom, pelo menos quem vem no campo vê um belo espetáculo, como nós já vimos aqui no primeiro jogo, o Bar do Doca, uma excelente equipe, o Nisa Colinto já tinha visto lá na estreia, também uma grande equipe. Então, o campeonato ganhou muito, ganhou visibilidade, ganhou grandes atletas, grandes jogos e vai atraindo o público, né? Mesmo com esse frio que está fazendo aqui, esse ventinho que vem do mar aqui, um ventinho frio, mas o público não arreda pé. Todo mundo agasalhado, todo mundo com a mão no bolso, uns tomando uns que suco para esquentar e assim vai. Então, a gente tem a expectativa de um grande jogo, como eu falei, porque o Esportivo tem uma grande equipe, realmente bons jogadores, né? Esse menino Iago lá do Maracajá é uma promessa, bom jogador. Esse menino Miguel, camisa 10, chama atenção, que eu vi ele na final do Meleiro lá que o Jacques estava jogando, eu fui lá ver, e o menino realmente tem um potencial muito grande. Até recomendei ele para o nosso presidente para dar uma olhada, que o menino realmente tem uma idade muito baixa, mas é muito bom jogador. Vamos ver como é que ele sai hoje aqui para nós fazer uma avaliação melhor. A arbitragem do nosso campeonato está correndo normal. Desejamos boa sorte para o Pepa, né? árbitro experiente, árbitro aqui da cidade, mas é um bom árbitro, não tem bandeira de times, né, para torcer no município, é um bom árbitro, tem bastante experiência, e que ele consiga levar o jogo da melhor maneira possível para não prejudicar nenhuma equipe nem outra. Então é isso, Jairinho. Campeonato a nível nacional, Campeonato Brasileiro vem rolando aí, né? Hoje mais uma rodada. O Criciúma joga às 6:30 pela liderança na Série B, né? Torcer muito pro Tigrão, que realmente está fazendo uma grande campanha. E o nosso campeonato municipal aqui, como eu falei, que está sendo um belíssimo campeonato, e há muitos anos a gente não viu um campeonato com um nível técnico tão bom. Então é isso, agora é aguardar o jogo, vamos ver o que mais o Deixo vai trazer de informação para nós aí, para nós dar mais uma avaliada, e com certeza um grande jogo, Jair.
0: Perfeito. Tá aí a primeira avaliação da Voz em Maracajá, Raimundo Dalot, na jornada esportiva da Subaranaguá FM, 77 anos, sintonia de verdade, amigo torcedor. Já tem time aquecendo aqui no gramado, é do estádio Paulo Cesário, na volta curta, tanto o esporte como também a equipe é do esportivo, já aquecem nesse momento e a gente vai liberando o trabalho de reportagem para o companheiro Jair Inácio com a força do Departamento Municipal de Esportes de Araranguá e Exa Internet de já.
2: As duas equipes aquecendo nesse momento, o Jair Silva e amigos, aqui no gramado do estádio Paulo Cesário, aqui na volta curta, o seu Paulinho que eu já vi por ali agora há pouco, Jair, o seu Paulinho e a Dona Preta, né? Daqui a pouquinho teremos esse grande confronto esportivo e esporte. Antes vamos falar aqui com o técnico Teio. Tem o treinador da equipe do Bardo Doca, o Bardo Doca que venceu o jogo e nessa estreia acabou permitindo empate nessa reta final de partida. Até aí, 1-1, sai com um pontinho aí na mala para agora buscar nas outras três partidas no campeonato da classificação para a segunda fase. Boa tarde.
5: Boa tarde, Deja. Boa tarde a todos os ouvintes aí. Boa tarde, Raimundo. Boa tarde, Jairo. Então a gente estava com o resultado praticamente, né, na mão aí no finalzinho do jogo, uma bola parada para a gente, tomamos o contra-ataque. Antes de sair dentro do vestiário, ainda determinei quem fica atrás, sempre com uma linha com três jogadores, mas acontece, primeiro jogo, ele, o time deles já tinha jogado uma vez, nosso time não tinha jogado, muitos jogadores que não vem jogando, né? Mas gostei muito da minha equipe, equipe muito boa aí, e a gente tem certeza que vai fazer um grande campeonato.
2: Mesmo com o empate, você gostou da equipe, mas é doloroso você que jogou, né, a carreira toda de zagueiro, enfim, tomar um gol de contra-ataque quando vencia a partida. Geralmente toma quando tá empatando, ou se ou tá perdendo, aí vai pra cima, enfim. É, fica com aquele gostinho amargo também, né, Thaí? Você que vencia a partida.
5: Sim, sem dúvida, né? Assim, se fosse uma coisa, eu tava conversando ali agora com o Júlio e com o Dudu. Se fosse uma coisa que a gente não determinasse, né, dentro do vestiário, mas quando tem bola parada, eu já determinei quem fica atrás e quem não fica, né? Então, foi um erro, mas acontece, né? Futebol tem que ter o erro para outra equipe vencer. A gente estava vencendo, correu o erro e a gente empatou. Mas tudo certo, vamos para a próxima aí. Tenho certeza que nós vamos fazer um grande campeonato.
2: Boa sequência, Teio.
5: Valeu, obrigado.
2: Obrigado aí ao técnico Teio, pescador Teio, grande zagueiro, um dos maiores zagueiros do futebol catarinense, foi tetracampeão catarinense o Teio, marcou história naquele grande Joinville dos anos, final dos anos 90, início dos anos 2000 ali, depois daquela geração de ouro dos anos 80, o Joinville voltou a ser protagonista e talvez a última grande equipe que formou aí o Joinville, os grandes últimos momentos. Agora, Jair, chegar aqui com o técnico Grilo, ele tá por aqui, o Grilo faz tudo, né? Ele dá camisa, ele carrega a térmica da água, o Grilo faz tudo por aqui, é um dos fundadores da equipe, time escalado em busca aí de vitória e consequentemente classificação também. Estrear somando ponto é bom, mas estrear como você estreou com os três pontos, né, na linha já de abertura da competição é melhor ainda, né, Grilo? Boa tarde.
6: Boa tarde, Deja, boa tarde, Jairo, ao meu grande amigo lá, o Raimundão, lá do Maracajá. É assim, Deja, eu acho que, né, a gente, eu comentei no outro jogo já, com a chave muito equilibrada, eu vi os dois times que jogaram antes aí, é os nossos adversários, dois times bons. Então, começar com vitória é importante. Então, se a gente conseguir um resultado positivo hoje, uma chave de 5-4 times classifica, a gente está classificado de certeza. Então, vamos tentar ganhar o jogo, vamos tentar fazer o nosso jogo aí, respeitando sempre o adversário, mas vamos para cima.
2: Você tem um desfalque importante, que é o zagueiro Scheider. O outro lado, o Sport também tem. Não tem o Gustavo Simon e também não tem o João Simon. Mas tem elenco para isso também, né, Grilo? Os dois times.
6: Os dois times, né? Isso a gente já esperava. Eu até conversei, acho que foi com o Ivan. Não sei se essas coisas iam acontecer. Começou agora o Campeonato Serrimar, né? Vê que lá joga junto o Charles e o João. Joga no mesmo time lá na Serraria, se não me engano. Então essas coisas acontecem. A gente sabe, traz o pessoal de fora, traz um jogador. A gente procura pegar uns que não tem muito compromisso. Mas é difícil, né? Tem muito campeonato, os guris jogam por tudo. Isso aí vai acontecer durante a competição, mas a gente acredita no pessoal que tem.
2: Obrigado, bom jogo.
6: Falou, obrigado.
2: Valeu, obrigado aí ao técnico Grilo da equipe do Esportivo. Pegar a palavrinha aqui com o Renan Maia. O Renan Maia tá por aqui antes de começar o jogo. Renan Maia, fala aqui conosco. Expectativa, Renan Maia, para esse jogo, esse confronto daqui a pouquinho contra o Sport, a equipe que estreou com vitória, vencendo hoje, já está praticamente aí na segunda fase da competição. Boa tarde.
7: Boa tarde, Deja, boa tarde aos ouvintes da rádio. Sim, sim, começamos com o pé direito, né? Num grupo que é muito difícil. Acho que deu o sorteio ali, foi um pouco desproporcional para nós, né? Brincadeiras à parte, ficou 5 times bons, então a gente já vê que vai cair um fora. Começamos com o pé direito e acho que hoje, se a gente ganhar, provavelmente já praticamente classificados, então é um jogo muito importante. Porque se o Sport também conseguir a vitória, ele passa a nós. Então é o jogo que pode definir a classificação. Estamos com o desfalque do Chaid, mas o restante do grupo está aí, então a gente vai tentar fazer um grande jogo para sair daqui classificado.
2: Obrigado, bom jogo. Vai pra foto agora o Renan Maia, camisa 7 da equipe do Esportivo.
8: Perfeito, Deja.
2: Opa, beleza.
8: Vou contigo, Jair. Perfeito. O Deja volta daqui a pouquinho. Pose para a foto aí do Esportivo. Nós vamos chamar rapidamente agora o nosso plantão, Martin Martins, trazendo aí as séries B e C em destaque no Campeonato Brasileiro, as duas divisões, meu caro Martin Martins.
3: Exatamente, Jair. Bom, a série B que começou ontem, hoje teremos aí os representantes catarinenses, né? Hoje, às 4 horas da tarde, no estádio Moisés Lucarelli, a Ponte Preta irá enfrentar o nosso Avaí, né? O Avaí aí, representante catarinense, que vem com 26 pontos, 7 vitórias, 5 empates e 11 derrotas. Já a Ponte Preta com 10 pontos lá na lanterna do campeonato, com 2 vitórias, 4 empates e 17 derrotas. Já hoje também, lá no Liberto Rios, o Criciúma enfrenta o Fortaleza. Às 18h30 da tarde, o Criciúma é que vem com 44 pontos, 12 vitórias, 8 empates e 3 derrotas. Já o Fortaleza com 37 pontos, com 10 vitórias, 7 empates e 6 derrotas. Já lá na Série C do Campeonato Brasileiro, o nosso Figueirense irá enfrentar o Inter de Limeira, lá no estádio Major José Leve Sobrinho. O Figueirense com 24 pontos, com 6 vitórias, 6 empates e 5 derrotas. Já o Inter de Limeira com 28 pontos, 8 vitórias, 4 derrotas e 5 empates. 5 derrotas, perdão. Já hoje, também às 4 horas da tarde, o Maringá irá enfrentar o Barra. O Barra aí vem com 18 pontos lá na parte de baixo da tabela, e o Maringá com 24 pontos. Também na Série C, o nosso líder Brusque irá enfrentar aí o Amazonas, que vem com 30 pontos aí, o nosso líder Brusque do campeonato da Série C, e o Amazonas com 24 pontos. Jair Silva.
8: Perfeito. Perfeito, valeu, Martin. Tá aí os detalhes, estão aí as informações das séries B e C para você. Ainda dá tempo, os dois times no gramado. Tem o Sport, aliás, posando para foto agora, né, Deja?
2: Isso, o Sport posando para foto agora. Estão aguardando primeiro, Jair, o Genilson, né? O capitão Genilson com o capitão Renan Maia. Os dois capitães ali, um de cada equipe. E Sport e Esportivo estão na foto ali com um trio de arbitragem. Agora liberado o Genilson, vai vir aqui pousar ali para foto. O time já está perfilado, na verdade, todo o elenco, né? Os disponíveis ali no banco também e toda a comissão técnica. E a gente vai bater um papinho ali também agora com a equipe do Sport. Vamos saindo agora para aquela foto com a bandeira oficial do Sport. O Sport que estreou com empate no campeonato contra o Unidos da Colônia em 2-2, hoje busca aí a primeira vitória aí na competição. Pegar a palavrinha com o Murilo. Murilo, palavrinha aqui conosco com o Murilo. Murilo, expectativa para esse jogo, estreia com empate lá na arena, hoje busca a primeira vitória no campeonato. Boa tarde.
9: Boa tarde, boa tarde. Expectativa é muito boa para esse jogo, nosso time está preparado. E o primeiro jogo, nosso time tinha algumas peças que estavam ainda se conhecendo, mas acredito que esse jogo já vão estar mais entrosados para se construir esse ponto já.
2: Campo e clima perfeitos, né?
9: Perfeito para dar um jogão.
2: Valeu, obrigado e bom jogo aí ao Murilo. E para nós finalizar por aqui, bater um papinho também com o Ivan Mandelli. O Ivan Mandelli, técnico da equipe do Sport. Expectativa, Ivan, em busca aí da primeira vitória na tarde de hoje, já que a equipe estreou com um empate lá na arena. Boa tarde.
10: Boa tarde, Deja. Boa tarde aos ouvintes da Rádio Aranguá aí. Deja, a proposta é vir com o time para ganhar, né? Mas a gente sabe também da qualidade do time esportivo, ganhou o primeiro jogo aí. Então a ideia é ganhar. Se não der para ganhar, vamos em busca do empate, que a derrota é muito ruim para nós. Então, o propósito é ganhar. Botamos um time, faltou dois jogadores aí titulares, mas a gente tem uma equipe de qualidade também, né, para suprir, né? Então, vamos em busca dos 3 pontos aí para buscar uma provável classificação já no grupo.
2: Obrigado, bom jogo.
10: Obrigado.
2: Obrigado aí, Ivan Mandelli. Vai começar a bola. Rolar, Jairo César Silva e amigos.
8: Perfeito. Valeu, Deja. Tá aí o repórter Jair Inácio. É a voz do Pontão, já radicado no bairro do Sanguinho há muitos anos. Amigo torcedor, é o microfone campeão de audiência da Sul-Aranguá, sempre em busca do melhor trabalho de informação para você. Microfone móvel na voz e na movimentação do repórter Jair Inácio. 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
0: 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O árbitro Jefferson Pereira, o Pepo, já está tomando as últimas providências. O Esporte vai ficar à direita do seu rádio, à esquerda a equipe esportiva, a bola vai rolar para Esporte Esportivo, um clássico do futebol aranguaiense. Aí está o árbitro da partida, Jefferson Pereira, o irmão do Reinaldo Pereira, consultando aí os goleiros, tá tudo ok. Ele vai autorizar o início de partida, amigo torcedor. É você ligado na sua Aranaguá FM, autoriza o árbitro. Bola oficial do Brasil, rolando aqui no gramado do estádio Paulo Cesário, na comunidade de Volta Curta. Toca nela a equipe do Esportivo. Aqui no campo defensivo, está jogando lá pelo lado esquerdo, trabalhando na posse de bola. Então, Gauchinho. Gauchinho levando da linha de zaga. Chama o posicionamento agora. É do zagueiro Juninho. Juninho solta aqui na intermediária. Bola para Marcelo. Marcelo vai tentar aqui na meia. Apareceu para o jogo agora. Vem tocando na bola. Portanto, a equipe do Esportivo. Bola ali atrás outra vez. Fica no meio agora. É para o trabalho. É do jogador que é o Gabriel Pereira. Recuando mais uma vez na linha de zaga. Agora para o Marcelo. Devolve agora para o Gabriel. Gabriel trabalha. Lá vem o Gabriel Pereira. Show, Renan, o homem da experiência na equipe do Esportivo, toca na bola pela primeira vez. Outra vez devolve agora para Gabriel Pereira, abre na direita, então aparece Thiago Samino para o jogo, devolve para Gabriel. Gabriel é marcado, é pressionado ali pelo setor do meio campo, tem que recuar, recua então para Marcelo. Marcelo Matos vai recuando mais ainda, atrasando mais ainda, na direção do arqueiro Lucas Escrevin, que está jogando com a perna esquerda. Devolve então para Marcelo Matos, entrega na intermediária, agora curtinho, agora para o volante Renan. Renan Maia domina, lá vai a experiência do Esportivo, lançamento no bico esquerdo da grande área, pulou a zaga, passou o zagueiro, tirou o lateral, Anderson Mirela, a bola sobrou pelo lado esquerdo, lá vem tentativa de cruzamento na boca do gol, tentou o Gauchinho, a bola toca um ataque, sai desviada pela linha de fundo, é só tiro de meta, hein, deixa.
2: Isso, apenas tiro de meta já, primeiro tiro de meta da partida, 0-0 para Esportivo Esporte, Esporte Esportivo.
0: Comecinho de partida, amigo torcedor, 1 minuto e meio no primeiro tempo, já chegando, portanto, ao gol adversário, equipe do Esportivo. 0-0 é o placar aqui no gramado do estádio Paulo Cesário, na querida comunidade de Volta Curte. É bom público acompanhando o espetáculo clássico entre Esporte e Esportivo. É campeonato municipal de futebol em Araranguá. Essa é mais uma grande jornada esportiva da sua Araranguá FM, jogando bola com você, amigo torcedor. Levantamento de bola agora do arqueiro Ellison, tentando no campo de ataque, vai brigando, ela passeou a equipe do Esporte, é repreendendo bola agora pelo costado, trabalhou para aqui o Clitinho, abertou jogada então para Kelvin. Kelvin recua na intermediária, para Curtinho então para Peterson. Peterson trabalha, retrasando agora para a experiência, zagueiro Genius, toca na marcação, explodiu o Gabriel Pereira, vai voltar, voltou na linha de zaga, Peterson dá um chutão pro campo de ataque, dizia lá Gauchinho do outro lado, a bola vai sobrar pela ponta esquerda, chega primeiro agora o zagueiro da equipe, é do Esporte, toca na bola, afasta o Igor, bola pela lateral, é só arremesso para a equipe do Esportivo, já se apresentou o Renan Maia, já cobrou rapidinho a linha, linha de zaga, a bola vai ser trabalhada agora pelo zagueiro, trabalha pela linha então o jogador que é Juninho, Juninho devolve para Renan Maia, entrega na meia, agora para Gabriel Pereira, devolve outra vez agora pelo lado esquerdo, a bola sobrou para Gauchinho pela ponta canhota, trabalhou, prendeu, levantou a cabeça, mandou para Coutinho pela intermediária, tenta o domínio lá pela meia canhota. O ar tá marcando uma pauta na chegada dura ali, eu acho que em cima do Vitinho, né, Deja?
2: Isso, falta marcada e já cobrada, Jair.
0: Inflação já batida, bola aqui atrás então para o zagueiro Marcelo Matos, tentou pela meia, parcelou uma pasta defesa agora da equipe do Esporte, lançamento do câmbio de ataque, chegou rasgando ali o Anderson, a bola foi forte demais, saiu o goleiro Lucas Escarmin para fazer a defesa. A exatos 3 minutos do primeiro tempo de partida, sai jogando outra vez a equipe do Esporte, agora pela meia, pela intermediária, bola com o Gauchinho, a bola toca na marcação, vai sobrar agora no setor do meio campo, agora quem trabalha pela ali, o Renan Maia, entrega para Gabriel Pereira, abertura, jogada pelo lado esquerdo, boa bola para Gauchinho, trabalha pela ponta canhota, ela vem lateral, vai embora para o apoio, pé esquerdo, a bola botou no comando agora, a bola é boa, atenção, dominou o Igor Pereira, tentou passar, brigou pela posse, o bola não deu, a passa defesa, corta a zaga, entra para cortar de qualquer maneira, complementa o lance, bola ali, o jogador que é Clitinho, Clitinho faz o giro, toca na intermediária, vai prendendo a bola ali pelo setor defensivo, lançamento no campo de ataque, não deu a bola toca na marcação adversária, vai sobrar pelo lado esquerdo então para Gauchinho, trabalha o lateral, canhoto lá pela ponta canhota, Gauchinho recuando de longa distância para a saída do Lucas Escremin. A exatos 4 minutos agora do primeiro tempo de partida, 0-0. Sai jogando o Marcelo Matos, agora toca na marcação do Kelvin. Voltou para Marcelo Matos, vira o jogo muito forte lá para o Gauchinho, não alcança, a bola foi alta demais. Linha lateral, é seu arremesso beneficiando a equipe do Esporte lá pela ponta direita. É comecinho de partida, jogo equilibrado. 0-0 em Raimundo da Norte.
4: É, Jairinho, o jogo começou agora, faz 5 minutos, né? Mas já deu para ver que vai ser um belíssimo jogo, né? Mas é duas grandes equipes. Estão se estudando ainda, mas o Esportivo está um pouquinho mais aceso.
0: É, mais ligada a equipe do Esportivo, tentando lá no campo de frente, a defesa agora do Esporte tirou o ar, está parando ali para dar uma pauta no meio do caminho. quando nós temos agora 4 minutos passados, quase 5 agora do primeiro tempo de partida. 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Ataca o time do esporte lá pela ponta direita, lá vem tentativa de cruzamento lá pela extrema, atenção, brigando pela posse de bola, o Dieguinho tentou cruzar, a bola explodiu na defesa, vai saindo, é posse de bola, escanteio a favor da equipe do esporte, Deja.
2: Isso, primeiro escanteio do jogo, escanteio para a equipe do esporte, lado direito de ataque, Anderson na cobrança, Jair.
0: Anderson vai pra bola, esse é um microfone campeão de audiência na sua Aranguá, é lateral então, eu dava a impressão que era escanteio, mas a bola saiu pela lateral e arremesso então beneficiando o time do esporte, lateral cobrado lá pelo Anderson, tentativa de jogada lá pela ponta direita, vem chegando a equipe do esporte, Anderson vai cruzar, bola perigosa, ela ganhou a linha de fundo, é só tiro de meta, ele perdeu-se, ele poderia ter cruzado ou deu escanteio, raspou escanteio na zaga, Deja?
2: Isso, raspou na defesa, agora sim escanteio lado direito de ataque, já quem vai cobrar por ali vai ser o jogador Vitinho.
0: Prepara-se então, Vitinho, agora sim o escanteio confirmado lá pela extrema direita a favor da equipe do esporte, 0-0, é o placar, é comecinho de partida, é autorizado, levantou Vitinho na boca do gol, o cabeceio, é gol! Vitinho. Gol! Esporte, Dieguinho, na marca do exatos dos 5 minutos agora do primeiro tempo de partida, na cobrança de escanteio lá pela ponta, ele subiu mais alto que todo mundo no segundo pau, cabeçou o Dieguinho pro fundo do gol, pro fundo das redes, fazendo 1 para a equipe do esporte, 0 esportivo em Deja.
2: Cobrança de escanteio perfeita do Vitinho, Jairo, e como o vento ajuda, ela vem fechada, foi lá no segundo pau, Lucas Escreve tentou acompanhar, não conseguiu, e o Dieguinho chegou a se abaixar, cabeceou no canto, não fez a defesa ali, o goleiro Lucas Caminha, a bola foi morrer no fundo da rede, 1-0 esporte, primeiro tempo de partida.
4: Eu falava, né, que o esportivo estava mais ligado no jogo, mas descuidaram muito, né, escanteio muito bem cobrado pelo Vitinho no segundo pau, o Dieguinho só teve o trabalho de deixar a bola bater na cabeça dele e abrir o placar, e agora o jogo vai ficar mais aberto ainda.
0: Aqui 1-0 vencendo o time do esporte. Quando era melhor o esportivo, pressionava um pouco mais, mas quem abre o placar é o atacante Dieguinho. A favor da equipe do esporte que vence por 1-0. Agora que toca a bola através do lateral canhoto, Peterson sai jogando, passe errado. Agora tentou passar para ali o Kelvin. Foi pego sem bola, tem amarelinho para ele.
2: É amarelo pro Thiago Sabino. Amarelo pro Thiago Sabino, pegou sem bola ali, chegou atrasado no Kelvin. Primeiro cartão amarelo do jogo, bem cedinho para o lateral direito, Thiago Sabino da equipe do esportivo.
0: Aqui passados 7 minutos agora do primeiro tempo de partida, o esporte vence por 1-0, vem a sua Araranguá FM, 77 anos, sintonia de verdade na cobertura completa do Municipal de Futebol em Araranguá, essa é a primeira divisão direto aqui do estádio Paulo Cesário, na volta curta e a taça Hamilton Mino Nazário, um grande evento promovido pelo Departamento Municipal de Esportes de Araranguá, tentativa do Kelvin, tirou a zaga, cortou o Thiago Sabino, a bola sobrou para Marcelo Matos, despacha a bola para a intermediária, entra para cortar para ali o volante Cleitinho faz o giro, sai da marcação, escapou do marcador, botou no comando, a bola sobrou para Dieguinho, não consegue o domínio, fecha então para cortar, afasta a zaga, corta de qualquer lareira, Gauchinho sai jogando agora pelo lado esquerdo, tenta armar a jogada, portanto, é a equipe do esportivo do campo defensivo, bola alçada lá pela meia canhota, vai brigando pela posse de bola, tentando lá na frente, não deu, Igor Pereira perdeu o domínio, cortou a zaga, a bola vai voltar, voltou agora, tentativa de jogada do Cleitinho, botou no comando, lá vem cruzamento na boca do gol, a tentativa do Murilo, a bola explode na zaga, vai embora. Será que é lateral ou escanteio, Deja? Eu acho que é escanteio.
2: Isso, vamos acompanhar lá o Bandeirinha, o assistente número 2, que é o Thiago Reis, mas é escanteio, Jair. É escanteio porque foi, ele já apontou a bandeira lá para a marca da cobrança. Novamente o Vitinho na cobrança do escanteio para a equipe do esporte.
0: Ele, outra vez, Vitinho, para a cobrança do escanteio, foi no lance que ele cobrou o escanteio anterior na subida do Dieguinho, que resultou no gol, exatamente na abertura do placar. Tem gol aonde, meu caro Martim?
3: No jogo entre Avenida e Areias, a Avenida abre o placar com gol do Cristiano.
0: E atenção, lá vem levantamento do Vitinho, na boca do gol, saltou o Lucas, espalma o goleiro, bola pela linha de fundo, o Lucas saltou meio desequilibrado, caiu, sente um pouco, mas ele cedeu o escanteio.
2: É, escanteio novamente lá pro lado do direito de ataque.
0: Toma posição outra vez, Vitinho, lá pela ponta, canhota. Lá pela extrema direita, o Melhor vai cobrar com a perna, canhota, o Melhor. Mas o lance é na extrema direita, amigo torcedor, a cobrança de escanteio a favor da equipe do Esporte, que vence por 1-0. 1-0 vencendo o Esporte em cima do Esportivo, é Municipal de Futebol em Aranaguá. Correu, Vitinho, levantou, bola perigosa no goleiro pau, desviou a defesa, olha a bola sobrando, tentativa agora do Murilo, bateu, ela saiu, foi embora, alta demais, se perde pela linha de fundo. É só tiro de meta, amigo torcedor. Já passamos da marca agora dos 9 minutos desse primeiro tempo, ele partiu o placar na ponta, um break pelo Esporte, Dieguinho, a 5 do primeiro tempo, 0 Esportivo, é Municipal de Futebol em Aranaguá. Direto aqui do estádio, Paulo Cesário, da querida comunidade de Volta Curta, é o placar na ponta, um break pelo Esporte, 0 Esportivo. Renan Maia domina, corre atrás do placar, a equipe do Esportivo que estreou com vitória, sai jogando agora pelo lado esquerdo, o trabalho é feito na intermediária agora com Juninho, Juninho entrega a bola curtinha para Gabriel Pereira, lançamento do campo de ataque, ela fica no meio do caminho, agora não consegue o domínio por aqui, o jogador que era exatamente o número 10, o Miguel, a bola passou por ele, vai sobrar pelo lado esquerdo, lá vem a equipe do Esporte, tentativa agora pela meia canhota, o Marcos tentou passar, caiu o Marcos, não ouvi nada, defesa tirou e finalmente a bola vai sobrar na linha de zaga agora para a equipe do Esportivo, que trabalha agora no campo intermediário, agora com o jogador que é o Renan, Renan Maia domina, carrega agora pela meia canhota, abriu, tem espaço, rolou lá pelo lado esquerdo, buscando o Gauchinho, Gauchinho, acionou o ataque, atenção, vai buscar o Miguel lá pela ponta esquerda, tentou passar o Miguel, caiu o Miguel e o árbitro vai dar falta. Eu não vi nada, hein, Deja?
2: É, e o árbitro estava lá perto, o Pepo estava lá perto e marcou a falta. Marcou a falta, estava uma reclamação ali do time do Esporte, principalmente do capitão Genilson, mas a falta está marcada. Vem levantamento ali, possivelmente, na área do goleiro, defendido pelo goleiro ali, o Ellerson, daqui do Esporte. 1-0 vencendo a equipe lá do bairro Mato Alto, Jairo.
0: Você viu o lance, hein, Raimundo?
4: É, um lance de interpretação do árbitro, né? Ele está mais perto que nós. Eu também não vi falta, mas ele viu e paciência, ele está ali para apitar, apitou. É, o Esporte tem que abrir o olho que agora vem uma bola perigosa para a área.
0: Placar aponta 1 para a equipe do Esporte, 0 Esportivo, tem falta a favor do Esportivo lá pela ponta canhota. Tá na bola, o Miguel, tem um outro jogador, não sei se é o Gauchinho, possivelmente na deixa. Vamos acompanhar, levantamento, Dedê levantou na boca do gol, corta a zaga, eu não sei se tocou em alguém do Esporte, possivelmente ali no atacante, no jogador que era o Kevin, mas o Arthur tá marcando só tiro de meta, hein?
2: Só tiro de meta, Jairo. A contra-vento sofre agora nesse primeiro tempo o Ellerson, goleiro da equipe do Esporte, um cruzamento veio fechado, passou por ele, chegou a dar uma encolhida ali nos braços, ali nas mãos, enfim, a bola foi pra fora, apenas tiro de meta. Sofre o Ellerson do goleiro do Esporte nesse primeiro tempo com o sol, que é frontal, mas também sofre o Lucas Cremin com o vento, né? O vento é contra ele, a favor completamente do Esporte. Qualquer chute aqui da defesa, a bola vai parar lá do outro lado.
0: É verdade, complica a vida dos goleiros, tanto o vento aqui pro Escremin, como também o sol lá pro Ellerson. É complicado, vida de goleiro não é fácil. O placar aponta 1 para a equipe do Esporte, 0 Esportivo, amigo torcedor, é campeonato municipal de futebol em Aranaguá. Essa é a taça Milton Mino Nazari, a primeira divisão direta, Jairo, aqui do gramado do estádio Paulo Cesário, na volta curta. Diga aí, tem informação, Martim?
3: Sim, tem informação sim. O jogo entre Avenida e Areia, só reforçando a informação, Avenida e Areia já acabou e o Avenida ganhou por 1-0, gol do Christian. Já o jogo entre amigos do João e Santa Cruz está em andamento agora.
0: Perfeito. Então, vale lembrar que o Avenida conquistou, portanto, seus 3 pontos já nesta rodada. Esse é o Miguelofone, campeão de audiência da Sul-Aranaguá, informando tudo o que acontece no Campeonato Municipal de Futebol em Aranaguá, que é uma realização do Departamento Municipal de Esportes da Gestão Pública Aranaguense. 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Já passamos aí dos exatos 13 minutos, então vamos girar no tempo e o placar, amigo torcedor. Atenção que o Departamento Municipal de Esportes de Aranaguá informa o tempo e o placar de partida. Decorridos 13 minutos agora do primeiro tempo de partida aqui no gramado do Paulo Cesário, na volta curta, campeonato municipal de futebol da primeira divisão. Esta é a taça Milton Mino Nazário no placar do Departamento de Esportes. 1 para a equipe do Esporte, Dieguinha, 5 do primeiro tempo, 0 Esportivo.
1: Jairo Silva.
0: É, a gente tá aqui na Sul-Aranaguá FM, sacudindo o futebol do sul do Brasil, 77 anos a seu lado, amigo torcedor. Futebol é aqui na Sul-Aranaguá FM. E mais uma grande cobertura esportiva para você. É posse de bola agora para a equipe do Esporte, que vence por 1-0 no campo de ataque. Esse é o campeonato municipal de futebol da primeira divisão. É a taça Milton Mino Nazário, realização do Departamento Municipal de Esportes de Aranaguá. Diga aí, Deus.
2: Registrar aqui a presença do André Miglioli, que estava aqui do meu lado agora mesmo. Eu falei pra ele, tá filme, né? Ele assim, tu quer ver frio, é lá no Interlagos. Lá é o dobro do frio daqui.
0: É complicado, lá é mais descampado, né? Aí é bem mais complicado, tá certo. Um abraço pro nosso querido André Milioni. Uma bola dominada agora no campo de ataque da equipe e do Esportivo. Foge agora pela meia canhota, a tentativa de cruzamento na boca do gol, bola perigosa, atenção, fechou, todo mundo brigava pela posse de bola. O Igor Pereira sai, o goleiro mergulha, o Elerson pra segurar com firmeza, em vez ele ficou sentindo, hein?
2: É, ficou sentindo ali o defensor da equipe do Sport. Quem dominou a bola ali, na verdade, foi o Iago. Ele dominou, tentou cortar o marcador, chegava ali a marcação firme, desperdiçando a oportunidade da equipe do Esportivo. Sport 1-0.
0: Esse é o placar do primeiro tempo de partida, amigo torcedor. Essa é mais uma grande cobertura da equipe do Esportivo da Subaranaguá FM, 77 anos, sintonia de verdade. O jogo agrada, é bom o primeiro tempo, hein, Raimundo?
4: Aí, o jogo é bom, mas é aquilo que eu falava, a expectativa em cima do Miguel, camisa 10 do Esportivo, que ainda não entrou no jogo. O Igor Pereira também não tem aparecido, é, e a gente sabe que é um jogador que tem uma bela participação. O Dedê participa pouco, então o time do Esportivo tem algumas peças que ainda não estão participando do jogo, mas o time Esportivo tomou o gol ali, numa ineficiência na defesa, ali numa falha de marcação, mas continua atacando, mesmo contra vento, mesmo, mas o jogo é muito bom, muito equilibrado, o Sport é muito consciente do que faz. Esse volante Dieguinho aí é muito bom volante, tem os meias também que jogam muito, o jogo está muito agradável. Vamos ver o que vai acontecer daqui a pouco.
0: É, aqui já passamos dos 15 minutos agora do primeiro tempo de partida. 15 jogados na primeira etapa, o placar aponta 1 para a equipe do Sport, 0. O Esportivo é campeonato municipal de futebol em Araranguá. Tenta sair jogando a equipe do Sport, sai errado agora, roubou por aqui o jogador que é o Gabriel Pereira, botou bola do comando, ela vai sobrar pela dele, tentativa de cruzamento agora do jogador que era o Iago, a bola explode, a defesa vai embora, é posse de bola para a equipe do Esportivo. Já cobrou o Iago, bola curtinha para Gabriel Pereira, tentou cruzar, a bola explodiu no Peterson, novo lateral, saída de bola então para a equipe do Esportivo, que perde por 1-0. Essa é mais uma grande jornada esportiva da Subaranaguá FM, lateral cobrado, Igor Pereira dominou, vai recuar, recua agora para Thiago Sabino, vem cruzamento, aperta a equipe do Esportivo na boca do gol, a bola passa por toda a extensão da pequena área, ninguém chegou nesta bola, passa a defesa de qualquer maneira, a bola vai sobrar no campo intermediário, o trabalho é feito agora pelo Vitinho, tenta armar o contra-golpe da equipe do Esporte, passa errado, rouba a posse para a equipe do Esportivo, tenta sair jogando o Esportivo, está marcando uma falta ali pelo lado esquerdo, em cima do zagueiro, em cima ali, portanto, do Juninho, falta já cobrada, tem pressa, a equipe do Esportivo é que perde por 1-0. Chegamos à marca agora dos 15 minutos do período inicial de partida, primeiro tempo. Outra vez tem a posse de bola, a equipe do Esportivo carrega agora para o campo de ataque, tentativa de jogada agora do Marcelo Matos, bota agora pela meia direita, escapou o Igor Pereira, lá vem o Igor, atenção, abriu agora pela ponta, bola para Thiago Sabino, dominou, ajeitou, preparou, vai pro fundo do gramado, vai cruzar, a bola explodiu na defesa, vai embora pela linha de fundo, para mim, escanteio, deixa.
2: Escanteio, escanteio marcado, escanteio lado direito de ataque da equipe do Esportivo, Gabriel Pereira no levantamento.
0: Prepara-se então, Gabriel Pereira, cresce no jogo a equipe do Esportivo, que perde por 1-0, bola aqui no fundo, atenção, lá vem cruzamento direto pro ar, salvou o goleiro Elerson, o Elerson tirou, complementa então Kelvin, arma contra gol, a equipe do Esporte, atenção, lançamento em profundidade, vai tentar aqui a bola pela meia, bola do Vitinho, ele tentava no comando, não deu, chegou atrasado o Kelvin, a bola foi forte demais, saiu o Gabriel Pereira, saiu o arqueiro Pertão, o Lucas Escrevim, para fazer a defesa, já largou rapidamente agora pela intermediária, tenta se armar a equipe do Esportivo do campo defensivo, bola ali atrás agora para o jogador que é o Thiago Sabino, mandou para curtinha agora para Miguel, escapou o Miguel, lá vai o Meleirense, Miguel, atenção, que põe a bola para o Iago, domina pela ponta direita, mas na velocidade, Iago bateu direto, salva a defesa, corta Anderson, mandando para escanteio.
2: Corte providencial do Anderson, se ele não corta, chegava ali o Iago para lutar para dentro, escanteio, vai ser cobrado ali pelo lado direito, está por ali o Miguel e também o Gabriel Pereira. Gabriel Pereira vai cobrar.
0: Olha, e um detalhe interessante, o jogo ganha em velocidade também. O Esportivo cresce, perde por 1-0, mas pressiona agora. 1-0 vencendo o Sport, bola cruzada na grande área, tirou a defesa, a bola voltou agora para Miguel, tentou de primeira, bateu mal, longe do gol, ela se perde pela linha de fundo. 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Ligue no 0800 050 8080. 19 no primeiro tempo de partida, o placar aponta um para a equipe do Esporte. Dieguinho de cabeça fez um belo gol a 5 no primeiro tempo, 0 Esportivo. Então vamos girar o tempo e o placar de partida, atenção que a Hexa Internet informa o tempo e o placar de jogo.
8: aqui no estádio, no belo gramado do Paulo Cesário, na belíssima comunidade de Volta Curta, campeonato municipal de futebol em Araranguá. Essa é a primeira divisão e a taça Milton Mino Nazário. Continua no placar da Hexa Internet, uma equipe do Esporte Eguinha, 5 no primeiro tempo, 0 no Esportivo. Lá vem cruzamento, na boca do gol, salvou a defesa, tira a zaga agora da equipe do Esportivo. Insiste agora o Esporte, mas está marcando uma falta do lateral Peterson, confirmando o giro do tempo e o placar. Esporte 1-0.
1: Jairo Silva.
8: É, a gente tá aqui na sua Araranguá FM jogando bola com você, amigo torcedor, vivenciando tudo relacionado ao Campeonato Municipal de Futebol em Araranguá. E o que rola também no futebol do Brasil para você, porque é a terra do futebol, é o país do futebol. Aqui já passamos dos 20 minutos agora da primeira etapa de jogo. Primeiro tempo, anote aí, 1-0, vencendo a equipe do Esporte. Está marcando uma falta agora no ataque, é beneficiando a equipe do Esporte lá pela extrema direita, Deja.
11: Isso, lá pelo lado direito, beneficiaria a equipe do Esporte. Está um pouco à frente ali da linha do meio campo, bem levantamento na boca do gol, Jairo. Anderson com a bola.
8: Anderson vai pra bola, levantou, bola perigosa, ela quicou na frente da área, tirou a zaga, cortou ali a linha defensiva da equipe, é do Esportivo, já ligado ali, tá lá no lance, portanto, dominando então Miguel, ele recebeu o passe curtinho ali na intermediária do Renan, vai voltar na jogada da equipe do Esportivo, lançamento pro campo de ataque, vai brigando aqui, Thiago Sabino, viu na raça, carregou o Virmiolo na velocidade, partiu, abriu agora para Igor Pereira, dominou o comando de ataque na linha da grande área, girou, passou pelo zagueiro, vai cruzar na boca do gol, ela passou por todo mundo, chega a zaga pra cortar. Aparece para tirar o Marcos. A bola toca na marcação, vai somar agora na linha de zaga. Passa então o perigo de qualquer maneira. E o experiente zagueiro Genilson. Genilson tenta ligar o contra-golpe. Se arma a equipe do Esporte. Bola pela meia. Partiu na velocidade. Dominou por aqui o jogador Dieguinho, autor do gol. Lá vai Dieguinho. Rolou para Kelvin. Passou pelo zagueiro. Foi forte demais. A bola não consegue domínio. Saiu o goleiro Lucas Escarmin para fazer a defesa, Dejá.
11: É, o Kelvin até se posicionou bem, né, Jair? Mas ele fez o giro de corpo ali. Acabou perdendo tempo. Perdeu o controle da bola. A bola saiu para fora. Foi marcado escanteio. Que houve ali um leve desvio ali na defesa da equipe do Esportivo, mas o escanteio favorecendo a equipe do Esporte, que vence o placar de 1-0.
8: Tá marcado o escanteio então a favor da equipe do Esporte. Passamos da marca agora dos 21 do primeiro tempo de partida. 21 jogados agora do primeiro tempo e jogou para cara ponta 1 para a equipe do Esporte, 0 Esportivo. É campeonato municipal de futebol em Araranguá. Essa é mais uma grande cobertura da sua Araranguá FM, 77 anos, sintonia de verdade. Escanteio lá pela ponta esquerda, deve cobrar por tal o Vitinho. Ele quem vai pra bola, levantou para perigosa, levou o gol, tirou a zaga, afastou a retaguarda, a bola vai sobrar pelo lado esquerdo, o árbitro tá parando. Já invalidava o lance ali, hein, Deja?
11: É, tem jogador caído, acho que é o Renan Maia, né? Renan Maia que está caído ali, eu não estou vendo o Renan Maia.
8: É uma atleta do Esportivo,
11: Então está caído lá o volante e capitão da equipe do Esportivo, mas acho que está tudo ok com ele, já. Ele acabou só sentindo ali uma pancada quando ele pulou para cabecear, né? Ali próximo ele... também o goleiro Lucas Creminho e o árbitro Pepo.
8: Ele foi tirado da jogada ali, exatamente, o Pepo estava junto ao lance, marcou a falta, a infração a favor da equipe do Esportivo. Gauchinho, portanto, lateral esquerdo que estava sentindo aí, sentiu a pancada. E o jogo, Raimundo?
4: Ali foi o famoso perigo de gol, Jairo. É que o Bandeira lá se equivocou, o pessoal do Esportivo reclamou que a bola, o goleiro não tinha deixado sair, mas ele deu escanteio e ali é um perigo de gol. O jogo continua, como eu falei, muito movimentado, o Esportivo já teve chance de empatar o jogo e vai de novo, vai ali.
8: E atenção, lá vem o Esportivo, partiu, Iago, lá vai ele, ganhou do primeiro, atenção, vai cruzar, lá o gol, cruzou pra quem, a bola já havia ultrapassado a linha de fundo, é tiro de meta, confirma a arbitragem. Esse é o microfone campeão de audiência da Suaranguá em mais uma grande jornada esportiva. As emoções do Campeonato Municipal de Futebol direto aqui no Paulo Cesário, na volta curta, o jogo é equilibrado até agora, 1-0, mas tá de bom tamanho o placar, hein?
4: Tá de bom tamanho, como eu falei, o Esporte fez o gol cedo, né? Numa falha do sistema de marcação do Esportivo, mas o Esportivo não se abateu, já teve chance de empatar o jogo, teve duas oportunidades claras de empatar o jogo, agora mais uma com o Iago, que não conseguiu chegar inteiro na bola. Mas é como eu falei, o Esportivo tá ainda recente de alguns jogadores que não entraram bem no campo. O caso do Miguel é um caso que eu cito. O Igor Pereira também fez uma jogada anteriormente muito boa, mas na hora de concluir tocou para trás, não apareceu ninguém, desperdiçou uma grande chance. Mas o jogo é aberto, o Esportivo perde o jogo, mas joga de igual para igual, o jogo é muito aberto, o Esporte também joga para cima, então o jogo é muito bom de assistir.
8: E atenção, lá vem o Esportivo, tentando a carga lá pela ponta esquerda, chega primeiro para passar, então corta de qualquer maneira ali o Murilo.
0: Murilo, bola para fora do gramado, Emanuel a favor da equipe do Esportivo lá pela ponta esquerda, chegamos à marca dos 24 minutos agora do primeiro tempo de partida, 1 para o Sport, 0 Esportivo, é Municipal de Futebol em Aranguá, lateral cobrado na grande área, subiu uma zaga, corta Gerilson de cabeça, agora se oferece então para Renan, pegou o rebote de cabeça também, mandou na meia, a bola vai sobrar pelo lado direito, atenção, recolheu aqui pela ponta, Gabriel Pereira, cruzamento, a bola explode na zaga, vai sobrar no meio do caminho, brigou o Kelvin, ganhou a posse de bola, rolou pela inteira de área, ganhou a posse de bola, portanto tenta passar para aqui o meia, Vitinho, é barrada, é falta, aponta a arbitragem a favor da equipe do Sport, que vence por 1-0, é o microfone campeão de audiência da sua Aranguá, mais uma grande cobertura esportiva, é falta agora que o Marcos cobra a favor da equipe do Sport pela meia direita, abre pela ponta, ganhou, então para Peterson, Peterson domina, é pressionado agora pelo Miguel, recuou para curtinha agora, trabalhando para ali o Murilo, devolve agora pela ponta esquerda, Peterson passou, vai levando, Peterson mandou pela meia, boa bola para Murilo, rolou grande bola agora no meio, bola dominada agora pelo o jogador que é o Cleitinho, aprofundou na boca do gol, ninguém chegou, chegou atrasado ali o atacante Eguinho, sai do gol Lucas Escremim para fazer a defesa na marca agora dos 25 do primeiro tempo de partida. 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Bola dominada agora pelo Thiago Sabino, Thiago recuou agora na linha intermediária para o jogador que é o Miguel, Miguel girou, prendeu ainda a bola do Miguel, perna esquerda na bola, entrega a bola curtinha pela meia direita, agora trabalho feito pelo Gabriel Pereira, outra vez devolve agora para Miguel pela ponta direita, dominou o Miguel, tem habilidade, tem personalidade, aprofunda a jogada, perna esquerda, tentura na intermediária do campo de ataque, cortou o Gerilson, a bola voltou, voltou agora tentativa de jogada, cabeceou para ali, insistiu, ganhou para ali o lateral, Thiago Sabino dominou, abriu agora pela extrema direita, a bola é boa no fundo do gramado agora para Igor Pereira, tentou passar o Igor, chutou em cima da marcação, consegue lateral, ela explodiu no Peterson, e arremesso para a equipe do Esportivo, cobrado lateral, bola para Miguel, adiantou demais, perdeu o domínio, foi desarmado, agora cortou para ali, de qualquer maneira o atacante, brigou, Diguinho, Diguinho, abriu para o lado esquerdo, tentou passar agora, na devolução de bola agora do jogador que era o Vitinho, ele caiu, quatro marcou a falta em cima, portanto o atacante, Diguinho tentava articular na jogada pela meia canhota, chegamos à marca agora dos 26 minutos agora do primeiro tempo de partida, 26, o Sport vence por 1-0, bola para Peterson, abriu agora para Gauchinho, vem pro lado esquerdo, lá vem o Gauchinho, boa visão de jogo, rolou grande bola agora para Cleitinho, devolve agora para Gauchinho, ainda bola do Gauchinho, entregou pela meia grande bola agora, tentativa de jogada do Dieguinho, tentou atravessar no meio, não deu a defesa, tira, a bola vai sobrar, é para Thiago Sabino, Thiago entrega agora pela intermediária, a bola fica no meio do caminho, então para Renan Maia domina aqui no campo defensivo, rolou para Thiago Sabino, abriu agora para Gabriel Pereira, devolve da intermediária, boa bola para Miguel, passou pelo marcador, vai embora, tem habilidade, lá vem o Miguel, botou no comando para Igor Pereira, dominou, invadiu a grande área, lá vai ele, pode bater, bateu pro gol, para fora, ela se perdeu no outro lado pela linha lateral, hein, Neja?
11: Ainda não havia tido uma chance tão grande de empatar a partida da equipe do Esportivo, Jair, recebeu ali de cara para o gol, camisa 9, Igor Pereira acabou isolando, pegou muito embaixo na bola, uma pancada, saiu lá para a lateral, nem para tiro de meta foi, quase quase o empate do Esportivo, segue Sport 1-0.
0: Um lance que poderia ser melhor aproveitado principalmente na finalização, hein, Raimundo?
4: É, mas já mostrou que o Igor Pereira tá no jogo, né? Arrancado, um arrasto de bola pela direita, muito forte, muito firme, só na conclusão, mas porque foi muito pressionado pelo Genilson, senão, e com certeza ele teria empatado o jogo, mas já mostrou que entrou no jogo, o próprio Miguel também aqui fez uma bela jogada aqui na frente da cabine, então, se esses jogadores entrarem em campo no jogo, a ajudar a equipe do Esportivo, o Esportivo pode chegar ao empate no primeiro tempo.
0: Aqui 1-0 vencendo o Sport, amigo torcedor. Então vamos girar o tempo e o placar. Atenção, amigo torcedor, que o Departamento Municipal de Esportes de Aranaguá informa o tempo e o placar de partida. Decorridos, passados agora, 28 do período inicial de jogo, 28 no primeiro tempo, no placar do Departamento Municipal de Esportes de Aranaguá, que promove o campeonato da primeira e da segunda divisão, esta é a taça Milton Mino Nazário, primeiro tempo de partida, passados 28 no primeiro tempo, placar aponta, 1 para a equipe do Esporte, gol do Dieguinha, 5 no primeiro tempo, 0 Esportivo.
1: Jairo Silva.
0: 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Uma bola dominada agora pela ponta esquerda, ataque em quebra esportivo, bola com Gauchinho, aprofundou pelo lado esquerdo, lá vem cruzamento na boca do gol, afasta a zaga, corta Genilson, tenta evitar a saída de bola, não deu ali, ela ganhou a linha de fundo, escanteio marcado, hein, Deja?
11: Escanteio para a equipe do Esportivo. Vamos ver quem cobra lá, Jair. Acho que vai ser o Dedê, viu?
0: Dedê vai fazer provavelmente cobrança. O Dedê, é. Ele mesmo que vai pra bola. Toma posição, o Dedê lá pela ponta esquerda, perna direita na bola. Vai cobrar fechado, na boca do gol, pulou a zaga, passou de qualquer maneira, corta o Dieguinho, virou um zagueiro, Dieguinho. Ele vai tentar agora, a bola voltou, tentativa de cruzamento do jogador, que era o Dedê, sobe o ataque agora da equipe do Esportivo, a bola se perde pela linha de fundo, acho que o desvio foi do Peterson, escanteio.
11: Isso, o último a tocar na bola foi o Peterson, escanteio, lá do direito de ataque, agora quem cobra é o Miguel.
0: Miguel, quem vai para a cobrança agora, pela extrema direita, pressiona a equipe do Esportivo, que perdeu por 1-0. 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Prepara-se para a cobrança então, o garoto Miguel, tem personalidade, tem bola, Miguel, correu para a bola, perna esquerda, levantou na boca do gol, tirou a zaga, cortou o Genilson, briga o Marcos pela posse, ele vai lá para resvalou, ele não consegue dominar, a bola foi embora pela lateral, arremesso para a equipe do Esportivo. 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Ataque Esportivo, tentou Miguel, não deu, a defesa tira, a bola vai ficar no meio do caminho, tenta articular na jogada, o ataque do Esportivo, levantamento na boca do gol, saiu o goleiro, mergulho, o arqueiro Ellison pra segurar numa bola desviada no ataque ali do Esportivo, última toca nela, acho que foi o Iago, hein?
11: Isso foi o Iago, tentou dar uma cabeçada ali encobrindo o goleiro Ellison, que usou toda a sua altura ali, pegou lá no segundo poste, digamos assim, segundo andar, mas não marcou nada da falta ali sobre o Gabriel Pereira, ali a falta do Munir, que no meu ver havia sido falta aqui no lance anterior, mas mandou seguir ali o árbitro Pepo, 1-0 vencendo a equipe do Esporte.
0: E o jogador, o Igor, aliás, o Gabriel Pereira ficou

0: Então, o meio-campista Renan Maia, o capitão da equipe, abriu pelo lado esquerdo, a bola vai sobrar pelo lado canhoto, atenção, se arma a equipe do Esportivo, é no campo defensivo, bola que vai ser dominada agora no campo de defesa, ela vai sobrar então para o zagueiro Juninho, Juninho sai jogando agora com o Marcelo, Marcelo domina, empurra a bola agora para Gabriel Pereira, sai jogando para a meia canhota, dominou pela cabeça do Gonçalo, lado esquerdo, abriu no fundo do gramado, boa bola, é para Galcinho lá pela ponta esquerda, tentou enfiada de bola pelo lado canhoto, tentou dominar para ali o Miguel, é derramado o Miguel, é falta, aponta o árbitro.
1: Falta marcada para a equipe do Esportivo. O Jairo ficou na bronca lá, a torcida do Esporte, que fica bem naquele cantinho onde fica a torcida do Esporte, onde tem aquelas quatro bandeiras lá rubro-negras. Volta para a equipe do Esportivo, vem cruzamento, vem levantamento na boca do gol, Dedê na bola.
0: Prepara-se então para a cobrança, é o segundo volante, o Dedê, já passamos aí, eu acho que é o primeiro volante, na verdade, o Dedê, confirmando, já passamos aí da marca dos 32 do primeiro tempo, o placar aponta, um para o Esporte, gol do Dieguinho de cabeça, 5 no primeiro tempo, 0 Esportivo, tem um bom momento a seu favor, a equipe do Esportivo lá pela meia canhota, tá na bola o jogador Miguel, também na bola o jogador, é o volante, é da equipe também do Esportivo, que é o Dedê, correu Miguel, levantou. Levantou na boca do gol, a bola foi desenhada, largou o goleiro, a bola entrando. Gol!
1: Juninho.
0: Do Esportivo, Juninho, zagueiro. Zagueiro goleador, subiu na cobrança de escanteio, desviou essa bola. O goleiro se atrapalha no lance, o Belisson, e ela foi morrer, ele chegou a defendê-la parcialmente, mas ela foi morrer no fundo do gol. Tá aí, empata Juninho a exatos 32 do primeiro tempo, Juninho dizia a trajetória da bola na cobrança de falta do meia Miguel, empata o jogo agora para a equipe do Esporte, também para o Esportivo, hein, Deja?
1: Cobrança de falta do Miguel, com efeito, lá na linha, mais ou menos na marca penal, Jairo, subiu mais do que todo mundo, junto com a defesa lá, o Juninho, o goleiro, o Ellerson se atrapalhou ali com o sol, chegou a tocar na bola, mas ela foi morrer mansamente no fundo da rede, inclusive agora chegou até um boné lá pra ele, Jairo, que acabou sendo atrapalhado, antes ele não tava de boné. 1-1, tudo igual para Esportivo Esporte.
2: É, o Deus já tinha alertado um pouquinho antes que os goleiros, os dois estavam sendo prejudicados. O Lucas Cremim porque o vento é contra e o Ellerson porque o sol é contra. Agora providenciaram o boné. Nitidamente deu para ver que quando ele foi sair na bola, ele olhou para a bola, não enxergou, que é por causa do sol. Aí a bola bateu desviada na mão dele, se perdeu no fundo do barbante e o meu Esportivo merecidamente chega ao gol do empate.
0: Aqui chegamos à marca dos 33 agora. 33 no primeiro tempo, tá tudo igual. Um para o Esporte, gol do Dieguinho, 5 no primeiro tempo. Um para o Esportivo, Juninho de cabeça, 32 da primeira etapa. O placar agora de 1-1 no marcador. É campeonato principal, direto aqui no gramado do estádio Paulo Cesário, da querida comunidade de Monta Curta, ataque equipe do Esportivo, lá pelo lado esquerdo, tenta levar a posse de bola, brigando lá, tentativa de jogada do Igor Pereira, não deu, a bola saiu, foi desviada e arremesso na lateral, uma ponta arbitragem a favor da equipe do Esportivo lá pela ponta canhota. 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Tentativa do Vitinho, já foi desarmada, agora no ataque da equipe do Esportivo, tenta arrancar para o contra-golpe, é Gauchinho, não deu, ele perdeu o domínio, a bola saiu, é lateral já cobrada, agora tem imprensa, Renan Maia, bota no fundo agora para Igor Pereira, dominou o comandante de ataque, tentou passar, foi desarmado, perdeu o domínio agora, afasta a retaguarda de qualquer maneira, a bola vai sobrar pela intermediária, briga pela posse da equipe do Esportivo, Renan Maia toca nela, abriu agora para Gauchinho na ponta, canhota, tenta chegar agora brigando, Igor Pereira, levou o marcador, adiantou demais, atenção, ganhou o zagueiro, vai cruzar na boca do gol, salva a defesa, corta Marcos, desviando para escanteio, Deja.
1: E cresce a equipe do Esportivo no jogo, agora com o Igor Pereira, ele tentou ali passar pelo marcador, cortou ali o Marcos, escanteio, segue o Esportivo no ataque, Miguel na cobrança.
0: Miguel vai pra bola, tem muita noção de jogo, Miguel, já passamos da marca, aliás, dos 35. Chegamos a 35 agora do primeiro tempo de partida. O placar aponta 1 para o Esportivo, Dieguinho, 1 para o Esporte, e Dieguinho, 1 para o Esportivo, Juninho. Miguel cobrou o escanteio, bola desenhada, brigou pela posse, bola, Igor Pereira cabeçou, a bola explode na zaga, vai embora pela linha de fundo. Escanteio a favor, novamente a favor da equipe do Esportivo, lá pela ponta esquerda, bola desviou no Dieguinho, que está lá com sua zagueiro ali, o atacante Dieguinho da equipe do Esporte. Novamente Miguel para a cobrança do tiro esquinado lá pela ponta canhota. Prepara-se então Miguel, autorizou o árbitro, levantou bola perigosa na boca do gol, brigou para ali o Igor Pereira, chamou a falta, o árbitro marcou. É, marcou o quê?
1: marcou a falta do Igor no Dieguinho.
0: É, ele marcou a falta do atacante, pelo perfeito Igor no Dieguinho. Para mim, um lance me parecia normal, você está mais perto ainda, Jean.
1: Isso, na verdade, eu tô até mais longe, né? Tô aqui, mais aqui próximo.

0: o banco do Sport, mas é, eu tava bem num ângulo aqui que não tinha ninguém na frente, então foi falta do Igor Pereira no Dieguinho, falta marcada.
1: É, acertadamente então o árbitro Jefferson Pereira anotou a falta a favor do sistema defensivo do time do Sport, a cobrada, uma bola dominada agora no campo de ataque, tenta o domínio agora, escapa Marcos pela meia canhão, até pressionado agora pelo jogador que é o Miguel, abriu errada, a bola vai se perdendo para fora do gramado, brigou por ela para lá, o Kelvin não deu, a bola saiu, é remesso a favor da equipe do Esportivo lá no campo defensivo, conosco a Exa Internet, internet, câmera, televisão, telefonia, tudo isso em um só lugar, tudo na Exa, ligue no 0800 050 8080. Já passamos dos 36 agora, ataca o Esportivo, bola com o jogador que é um atacante, um meio campo, Gabriel Pereira, lançamento agora no ataque para Diego, Thiago Sabino, dominou, passou pelo marcador, foi desanimado, corta o Peterson, vem na cobertura, lateral esquerdo, abriu agora para Gauchinho, pelo lado esquerdo, tentou sair jogando melhor ali, o jogador que era o Vitinho, perdão, ele tocou errado na bola, ela se perdeu pela linha lateral, é remisso agora para a equipe do Esportivo, lateral já batido, lateral já cobrado, bola aqui atrás então para o zagueiro Marcelo Matos, entrega a bola pela intermediária, domina para aqui o Miguel, Miguel abriu pelo lado esquerdo, chama o posicionamento agora do Juninho, autor do gol de empate, domina o zagueiro Juninho, recua para Marcelo Matos, dá um chutão para o campo de ataque, a bola sobe, sobe demais, corta de cabeça então o volante Cleitinho, ligou agora o contra-golpe, bola para Diguinho, adiantou demais, já foi desarmado, perdeu para o Renan Maia, é contra-golpe agora da equipe do Esportivo, abriu pela extrema direita, brigou para ali o jogador que era o Gabriel Pereira, adiantou demais, chegou atrasado o cobertor da zaga, a bola foi embora pela linha lateral, é só manual para o Sport cobrar, lateral cobrado agora pelo Peterson, bola curtinha agora, entrega portanto na meia para o jogador que era o Vitinho, devolveu agora para Peterson, saiu errado na bola, no lance, a bola voltou para o sistema defensivo, corta a retaguarda, bola pela linha de lado, saída de bola, o último toque ali foi do zagueiro Igor, é lateral a favor da equipe do Esportivo, prepara-se para a cobrança então, Thiago Sabino, vai ele para bolas, 1-1 é o marcador, levantou na grande área, subiu todo mundo, cortou de cabeça para ali o Cleitinho, a bola está viva na entrada da grande área, corta a zaga, tirou para ali o Vitinho, despacha a bola pela intermediária, entra para tirar de qualquer maneira, então Juninho retoma para a equipe do Esportivo, abre pela extrema direita para Thiago Sabino, rolou para Gabriel Pereira, tentou aprofundar na jogada, é no fundo do gramado, dominou, tentou, olha o cruzamento na boca do gol, tentava a bola ali, o volante TD, a bola desviou no ataque, o Esportivo foi embora pela linha de fundo, é só tiro de meta, hein, Deja?
0: E a chance que teve agora o Iago de virar, né? A bola chegou no Iago, um cruzamento rasteiro do Dedê, que foi na linha de fundo e fez o cruzamento para trás, acabou pegando mal na bola, o Iago chutou para fora, mascado, e estava livre, leve e solto, com um goleiro só pela frente e a trave, Jairo. Quase, quase a virada do Esportivo. Segue 1-1 no placar.
1: Talvez o melhor lance de ataque depois do gol de empate.
2: É, o Esportivo tem perdido boas oportunidades. Se eu falava que já algum jogador do Esportivo não estava entrando no jogo, Jairo, esse Kelvin, né, que foi a grande sensação do Esporte lá no último jogo, chamou muita atenção, jogador de arrasto, jogador carregou o time Esporte, hoje eu não ouvi tu falar o nome dele ainda. Tá muito fora de jogo o Kelvin, que como eu falo, nós falamos lá na transmissão, até foi indicado pro Araranguá, belo jogador lá naquele jogo, mas hoje realmente não está se achando em campo.
1: É um primeiro tempo apagado, sem dúvida alguma, do atacante Kelvin. Uma bola recuada agora para o Marqueiro. Trabalhando ali o Lucas Escrevinho, está jogando com a perna direita, abriu pelo lado esquerdo agora, a bola vai somar no meio do caminho para Renan Maia. Renan Maia rolou agora na meia para Miguel, ataque equipe do Esportivo, lançamento no meio da zaga, Iago brigou, saiu o goleiro, sai também na cobertura para cortar Genilson. Genilson tira na raça, a bola explode no marcador, vai embora pela linha de lado. O Genilson ficou sentindo nessa dividida agora, mas ele foi preciso na cobertura, hein, Deja?
0: É, ele fez a cobertura, deu um carrinho lá e sentiu, né? Sentiu lá o Genilson, ficou caído, o Igor Pereira disse que não fez nada, foi na dividida, mas não encostou no jogador, né? Fala lá, menciona e faz gesto lá para a arbitragem, lá para o árbitro Jefferson Pereira, e amarelo para ele. Acabou dando um cartão amarelo, o árbitro agora fez a posição ali, o sinal que ele foi por cima, e cartão amarelo para o atacante Igor Pereira da equipe do Esportivo.
1: Olha, e sento bastante Genilson, o massagista já foi chamado agora, hein?
2: É, ali na verdade é que o Igor, né, ele estava mais posicionado na bola, calçou a bola, e o Genilson veio na velocidade e foi tentar tirar. Então, obviamente que o movimento da perna do Genilson foi um movimento que pode até dar uma torção de tornozelo, torção de joelho, porque realmente a dividida foi forte. Foi na bola? Foi. Mas acontece que foi uma dividida muito forte, e o Igor recebeu o cartão amarelo. Pepa achou que ele botou o pé um pouquinho mais alto, mas realmente prensou a bola, tanto é que a bola saiu espirrada lá por cima do alambrado. Mas Mas é como eu falei, o Igor estava com o pé firme na bola e o Genilson chegou chutando e pode estar com o pé meio frouxo ali e sofreu uma torção. Então, como eu estava falando, Jair, tem jogadores que não entram no o Miguel, que eu chamava a atenção, começou a jogar no Esportivo, o Iau começou a aparecer, o próprio Igor Pereira começou a aparecer mais, então o Dedê apareceu mais no jogo, cresceu. E o Sport, o Kelvin, que está aqui na nossa frente, vindo tomar uma água agora, precisa entrar no jogo, Jair, senão o Sport vai ter dificuldade.
1: Aqui 1-1 é o marcador. Chegamos à marca agora dos 41 minutos. Então vamos girar no tempo e o placar, que o jogo está parado aqui no gramado do Paulo Cesário. Tempo e o placar de partida. 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Decorridos, passados agora 41 do primeiro tempo de partida aqui no gramado do Paulo Cesário, da volta curta. 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Arananguá, terra nossa, já passamos dos 41 do primeiro tempo, o placar da Exa Internet continua. Um para a equipe do Esporte, Dieguinha, 5 no primeiro tempo. Um para o Esportivo Juninho, a 32 da primeira etapa.
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1: 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Já passamos dos 41, o cronômetro já pulou aqui, o digital já pulou para 42, do primeiro tempo, marcou uma falta agora, houve a reclamação ali no meio campo, principalmente o Cleitinho no lance, mas uma falta marcada a favor do ataque do Esportivo, Deja.
0: Isso, falta para a equipe do Esportivo, né? E o Ivan Mandelli vai à loucura, que a equipe não tá mais botando a bola no chão, ele perde bola no chão e a equipe tá dando balão, mas não falta para a equipe do Esportivo. Gabriel Pereira na bola, 1-1 é o placar do jogo.
1: Perfeito. E o seu Paulo Cesário está aqui na cabine da Suaranguá FM, na cabine de imprensa, trazendo exatamente o lanche para a moçada aí, né? Para todos os companheiros.
0: O homem que leva o nome do estádio ainda, né,
1: Jair? O estádio que leva o seu nome, seu Paulo Cesário, a dona Preta. Obrigado, obrigado a dona Preta.
4: Tudo bom, seu Paulinho? Paulo, Paulinho por aqui. Tudo bem? Tranquilo, agradeço vocês estar aí com nós, tá? Deixa.
0: Obrigado aí, seu Paulinho, ligado sempre conosco.
1: Maravilha, seu Paulo Cesário, nosso abraço, nossa gratidão, amigo. Levantamento de bola na boca do gol, pulou defesa, cortou o Genilson de cabeça, afasta o perigo ali para a equipe do Esporte. Liga rapidinho agora para Marcos, tenta sair, jogo é pressionado na saída de bola, tem que abrir pelo lado direito. Anderson dominou, mas já fora do gramado. Arremesso de mão agora a favor da equipe do Esportivo, que empata o jogo, perdia por 1-0, 1-1, finalzinho do primeiro tempo de partida, 43 agora, 43 da etapa primeira de jogo, um para o Esportivo, um também para o Esporte, dominando o Cleitinho. Cleitinho abriu pela direita, bola para Anderson, devolve agora pela Cleitinho, tentou sair jogando, é pressionado na série de bola, já perdeu, brigou para ali o Miguel, adianta ele, mas já foi desarmado, ganhou a posse de bola, portanto, a equipe do Esporte, o lançamento para Dieguinho, deixou passar agora na meia, tentativa de jogada com Vitinho, Vitinho mandou pela intermediária, bola curta no campo defensivo, trabalha a posse de bola, a equipe do Esporte no campo de defesa, bola recuada para o zagueiro, trabalha então o Igor, atrasa mais ainda para o Ellerson, se atrapalha, o goleiro perdeu, olha a chance, Renan Maia bateu, salva o goleirão, se recupera. Pera no lance, o goleiro Ellerson. Ele saiu atrapalhado no lance, hein, Deja?
0: Primeiro fez uma lambança o goleiro sombriense, o Ellerson. E depois, já ele fez um dos milagres, uma das defesas mais bonitas que eu já vi no futebol amador. Que recuperação teve o goleiro do Esporte agora?
1: Você viu o lance, hein, Raimundo?
2: Será que ele fez de propósito para depois fazer a defesaça, Jairo? Olha!
0: Dá a impressão que sim.
2: Dá a impressão que ele disse: ah, vou dar a bola pro Esportivo para depois eu vou aparecer na foto aqui. Realmente ele errou feio na saída de bola, mas depois se recuperou fazendo uma grande defesa. Mas o Renan, com a experiência que tem, podia ter carregado um pouquinho mais e ter virado o placar ainda no final do primeiro tempo. Chance dessa aparece pouca no jogo.
1: Aqui 1-1, 44 agora. 44 do primeiro tempo, um para o Esportivo, um também para o Esporte. Tem mais posse de bola na equipe do Esportivo do campo de ataque, que rola a bola agora no campo intermediário, campo de defesa, a bola para Juninho, Juninho abriu agora para o lateral, canhoto, Gauchinho girou, mandou a bola de primeira aqui pela intermediária, ela fica no meio do caminho então, trabalho feito agora, se atrapalha para ali o volante, perdeu o domínio, Dedê, olha o contra-golpe, atenção, briga pela posse de bola, a equipe do Esporte lá pela ponta direita, o árbitro já está marcando uma falta, numa dividida entre o atacante Murilo e Gauchinho, a falta no Gauchinho.
0: Isso, falta no Gauchinho, primeiro, né, o Gauchinho levou ali um arrasto e tomou a bola Murilo. Agora a Camunha tem a falta. 1-1.
1: Aqui o marcador aponta 45 agora. O cronômetro marca 45 do primeiro tempo de partida. E o placar aponta 1 para a equipe do Esportivo, Dieguinho, 1 também para 1 para a equipe do Esporte, Dieguinho, melhor, 1 para a equipe do Esportivo, Juninho, é os doisinho, né? O Dieguinho, um atacante que marcou para a equipe do Esporte, e o Juninho também tem Inho no meio, empatou para a equipe do Esportivo. Jogo equilibrado, 1-1 é o marcador, finalzinho no primeiro tempo de partida. Diga
0: lembrando
1: lá.
0: Lembrando que ainda em campo tem o Vitinho, tem o Murilo, que o pessoal chama de Murilinho, enfim, tem muitos Inhos ainda.
1: É verdade.
0: Tem o Gauchinho.
1: Gauchinho, é impressionante, é algo surreal, sem dúvida alguma.
0: No banco ainda tem outro Juninho e tem o Bolinho na equipe do Esporte.
1: Uma imensidão de Inhos, sem dúvida alguma. Aqui 1-1 termina o primeiro tempo, pelo seu apito, um árbitro da partida, Jefferson Pereira, 46, 1 para o Esporte, 1 também para o Esportivo, hein, Deja?
0: Intervalo de jogo, vamos falar com os autores dos gols nesse primeiro tempo, Jairo? O Juninho tá vindo por ali.
2: Tu fala nos Inho, mas Inho bom mesmo é o bolinho de chuva que nós temos aqui, que o seu Paulinho trouxe para nós. Esse é o bolinho. Esse é sempre bom, né? Esse é o verdadeiro bolinho de chuva.
0: Vai lá agora aqui com o Juninho, o zagueiro da equipe do Esportivo, que fez ali o gol do empate, né, Juninho? Foi para a área buscar o empate, a equipe que saiu atrás do marcador buscou o empate nessa primeira etapa e já poderia estar vencendo até de virada. Uma análise aí desse primeiro tempo de partida.
3: Boa tarde a todos. Fizemos um bom primeiro tempo, tomamos um gol numa bola parada que não podia tomar. Mas criamos bastante, tivemos chance até de virar o jogo. Agora é manter a mesma pegada para tentar virar o jogo e sair com os 3 pontos.
0: Agora é contra o sol. Primeiro tempo foi contra o vento, né? Agora é contra o sol.
3: É, tem que dar a bola parada agora. Essa bola parada é perigosa, porque o sol atrapalha o goleiro. Mas esperamos fazer um bom segundo tempo e sair com a vitória.
0: Valeu, obrigado aí ao zagueiro Juninho. Grandalhão, zagueiro Juninho da equipe do Esportivo. Atravessar agora aqui, chegar aqui com a equipe do Esporte, Jário. O Ivan tá ali distribuindo água pro pessoal. Tá pensando ali também o goleiro Ivan Mandelli, no que vai fazer o treinador Ivan Mandelli, que vai fazer no segundo tempo, recebendo ali também o goleiro da equipe. Pegar uma palavra agora aqui com o Dieguinho. Dieguinho, análise desse primeiro tempo, Dieguinho, você que fez no primeiro lance seu ali no jogo, acabou marcando o gol e depois a equipe foi tentar dar uma recuada, jogar mais no contra-ataque, não conseguiu, acabou levando mais sufoco e consequentemente tomou um empate. É uma análise desse primeiro tempo.
5: Boa tarde a todos aí que estamos ouvindo. Fiz um gol ali no começo do jogo, né? A gente não conseguiu aproveitar aí a favor do vento. Achei que o nosso time ficou bem recuado lá atrás, saindo mais um contra-ataque. Mas não conseguimos jogar, né? Ficamos mais vendo eles jogar na posse de bola deles. E infelizmente ali tomamos o gol de empate. Mas agora no segundo tempo é ajustar aí a equipe aí para nós conseguir fazer mais um gol aí ou dois, conseguir a vitória e sair com os 3 pontos aí.
0: Valeu, obrigado aí ao Dieguinho. Intervalo de jogo 1-1, Jairo Silva.
1: Perfeito, valeu, Deja. Tá aí o repórter Deja Inácio, sempre em busca do melhor trabalho de informação com o microfone volante, o microfone imóvel da sua Aranguá FM. Antes da voz de Maracajá, Raimundo Arote, vamos acionar o plantão Martin Martins. É você, Martin, que rola no Municipal e pelo Brasil, Martin. 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Está postos aí o companheiro Martin Martins. Diga aí, Martin.
6: Bom, no Campeonato Municipal de Araranguá, temos aí temos o jogo em andamento que é Amigos do João contra Santa Cruz. Pelo que as informações me deram aqui, está 0-0 o placar. Acho que já deve ter terminado o primeiro tempo. Não tenho todas as informações agora. Mas no Campeonato Brasileiro, temos aí o jogo entre Palmeiras e Vasco que está em andamento 0-0. O jogo entre Bragantino e Grêmio também está em 0-0. Acaba de ser anulado um gol do Bragantino agora. Um gol que foi anulado porque foi uma bola em cima da linha. Uma coisa meio esquisita que aconteceu ali. Mas o gol do Bragantino foi anulado. O jogo também que está em andamento, que é o clássico Bavi, né, lá da Bahia, também 0-0. Já na Série B, tem um jogo em andamento, como é o caso do Avaí Ponte Preta, também 0-0. Jairo Silva.
1: Perfeito, valeu, Martin. Tá aí o plantão Martin Martins, um abraço também pro Miso, ligado com a gente lá no pontão. Alô, grande Miso, sempre ligadaço, torcedor do Flamengo, do Clube de Regatas Flamengo, ligado, portanto, na transmissão da Sub-Aranaguá. Muito obrigado pelo carinho da audiência, Miso. Agora é hora de avaliação, é o moço de Maracajá, a voz de Maracajá, Raimundo Arolte, vai avaliar o primeiro tempo de partida de um para a equipe do Esporte, um para o Esportivo. Gostasse do moço, hein?
2: Eu achei que era outro comentarista, eu mesmo.
1: É, você. Nós os moços aí, né?
2: Mocinho de 66.
1: Faz parte.
2: Ô, Jairo, mas antes de falar no jogo, falar do seu Paulo Cesário, né? Eu não falei no meu comentário inicial, esqueci. Mas é como eu falei lá atrás, né? Realmente, são pessoas assim que motivam a gente a participar do esporte amador. Seu Paulo Cesário veio aqui, todo jogo que nós vemos aqui, ele traz uma bacia aqui. Hoje trouxe bolinho de chuva e rosquinha de polvilho. E um cafezinho quentinho, para esse friozinho que está fazendo aqui. Vocês não comem tudo aí, tá? Que eu vou comentar aí depois, eu quero um também. Então é assim, mas é, realmente eu trouxe uma bandeja aqui que dá para um batalhão de gente comer. Então, seu Paulinho, um abraço para o senhor, bastante saúde, tudo de bom, que o senhor realmente, por muitos e muitos anos, fique aqui à frente desse belíssimo campo aqui, muito bem cuidado, temos saindo do inverno já, e o campo continua bem tratado, bem cuidado, aqui as cabines de imprensa bem cuidadinhas. Então é assim, seu Paulinho, muita saúde para o senhor, para sua esposa, muito obrigado pela receptividade aqui, assim como nós tivemos lá com a dona Lenita, lá no Serra Mar também, lá na arena quando a gente vai também, sempre o pessoal lá coloca uma aguinha pra gente lá na cabine, tudo certo. Então é isso que faz do esporte amador, não é só o jogo, é essa amizade, essa parceria que a gente faz fora de campo, que a gente fica muito contente. Eu não conhecia o seu Paulo Cesário, não conhecia a dona Lenita, agora conheço e admiro eles pelo trabalho que eles fazem pro esporte amador. Quanto ao jogo, gente, realmente a gente previa que seria um excelente jogo, e o jogo não decepcionou, realmente foi um ótimo jogo. O time do esporte saiu na frente aos 4 minutos, numa desatenção da defesa. Uma desatenção não, mas também o Vitinho cobrou um escanteio muito bem cobrado no segundo pau, quando todos esperavam no centro ou no primeiro pau. O Vitinho colocou no segundo pau e o Dieguinho só se abaixou, já é baixinho, né? Se abaixou, a bola bateu na cabeça e entrou fazendo 1-0. Mas foi muito cedo, foi a 4 minutos. E aí o esporte começou a encolher. Eu falava aqui que o esportivo tinha jogadores como esse menino Miguel, como Igor Pereira, como Dedê, que não estavam ainda participando muito do jogo, que precisavam participar. Quando eles ativaram o time todo, começou a jogar, o esportivo foi bem melhor, teve mais oportunidades, o esporte também teve uma outra oportunidade num outro escanteio, mas o esportivo acumulou chances, até que num lance ali, né, o Juninho, infelicidade do goleiro por causa do sol, mas o Juninho cabeceou bem, mas o esportivo já tinha perdido outras grandes oportunidades. O Igor entrou bem no jogo, o Iago entrou no jogo em si, né? O Miguel começou a jogar mais, o Dedê, o Renan articulando o meio do campo, a defesa é muito sólida com o Marcelo e o Juninho, né? Mas então ficou um jogo muito bom, muito bem disputado, muito equilibrado, jogo de altíssima velocidade, jogo muito bom, jogo, poucas faltas, dois cartãozinhos amarelo, um pro Igor Pereira e um pro Thiago Sabino, a entrada meia forte, foi até aqui na frente da cabine, mas cartão normal do jogo, as faltas que tem acontecido falta normal, os jogadores se respeitam muito, dividem tudo que é bola, mas dentro de um respeito do futebol. Então, foi um excelente jogo, placar, eu entendo que se o esportivo tivesse saído com 2-1, não seria injustiça pelo que jogou no segundo tempo, mas acho que sim, jogo muito bom, bem disputado e bem leal na bola. Eu acho que agora, o segundo tempo, o tempo é frio, ninguém vai cansar, a correria vai continuar, o jogo vai ser ainda melhor e nós vamos ter um grande segundo tempo. O Pepa está bem na arbitragem, tranquilo, eu tenho o juiz da casa, conhece todo mundo se conhece, todo mundo respeita ele também, sabe que ele faz um trabalho, se não é perfeito, mas é um trabalho que não tem intenção de prejudicar ninguém. Então tá tudo certo, belíssima tarde, bom jogo e vamos agora pro segundo tempo, que a coisa agora vai pegar. Espero que o Kelvin do esporte também entre no jogo, que foi um jogador que foi muito bem na estreia lá e hoje tá apagado. Então, jogo no segundo tempo promete e eu agora vou pro meu cafezinho, né?
7: Perfeito, merecido.
2: Também sou filho de Deus.
7: Já é merecido. O cafezinho do seu Paulo Cesário. Seu Paulinho, diga aí.
6: Bom, recebi informação agora aqui no Campeonato Municipal de Araranguá, na Série A. O jogo entre Amigos do João e Santa Cruz está praticamente o mesmo tempo daqui e acabo de receber informação que o Santa Cruz está ganhando de 1-0.
7: Perfeito. Santa Cruz, o time do Marcelo Mandeiro, do presidente Marcelo Mandeiro, vai vencendo por 1-0. Obrigado pela informação, daí o plantão Martin Martins.
8: Muda.
7: Na jornada esportiva, o que é que mexe, Deja?
8: Muda o esporte nas laterais, Jairo.
7: Opa, vamos lá. Vamos confirmar então.
8: Então vou confirmar a primeira. Sai o Peterson, entra o Magdiel, um lateral esquerdo por outro.
7: Magdiel, portanto,
8: com a número 13.
7: 13 para o Magdiel.
8: Vai sair o Marcos, volante, e vai entrar o Juninho com a 2. Com isso, o Juninho vai para a direita e o Anderson, que está na direita, vai para o meio de campo. Provavelmente é sempre essa alteração que acontece aos segundos tempos dos jogos aí da equipe do esporte.
7: Só para confirmar, sai o Marcos, entra quem?
8: Entra o Juninho com a 2.
7: Juninho. Juninho, número 2. Ok. Então são duas alterações aí. É do time, é do esporte. São alterações para o segundo tempo de partida. Quando autoriza um árbitro da partida, o experiente Jefferson Pereira. Reiniciado o jogo, começa o segundo tempo de esporte esportivo, amigo torcedor. 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É reiniciado o jogo, placar aponta 1 para a equipe do esporte, 1 também para o esportivo. Duas alterações então, é do time do esporte, o Ninho 2 e também o Magriel com a número 13. São mudanças aí na equipe do esporte para o segundo tempo de partida, que tem um domínio lá pela ponta esquerda. Se arma a equipe, é do esporte com o Murilo. Tentou pela meia, adiantou demais, ainda o Murilo brigando pela posse de bola, rolou para Dieguinho, abriu agora pelo lado esquerdo, a bola é boa, então para Magriel, lá vem ele, perna esquerda, cruzamento fechado, trabalhando o gol, afasta a retaguarda, corta então a defesa, tira para ali então o jogador que é Juninho, a bola vai voltar, é pro esporte, iluminou, recolheu para ali o atacante Kelvin, levou a marcação, vai cruzar na boca do gol, cruzou um fraquinho, afasta a defesa de qualquer maneira, a bola vai sobrar então para o meia, Miguel, Miguel empurra a bola então para Gabriel Pereira, foi empurrada, é falta cometida agora pelo Cleitinho, ato viu, marcou a falta do campo defensivo da equipe do esporte. Quem cobra é o Renan Maia. O capitão já abriu agora pelo lado esquerdo, a bola cai na ponta ganhou, tem então um trabalho feito agora pelo Gauchinho. Gauchinho devolve para Renan Maia. Lá vem o Renan, tentou passar, foi empurrado, é falta. É falta clara ali do atacante Murilo.
8: Isso, falta do Murilo sobre o Renan Maia. O Renan Maia não tem muita pressa para fazer a cobrança. O capitão da equipe do esportivo. Registrar também a presença, Jair, aqui, no, aqui dentro do, do campo, o presidente do esporte, o vereador Joel Casagrande. Ele passou aqui, cumprimentou, claro, a sua equipe e agora está lá no banco do esportivo, conversando, brincando lá com o pessoal do esportivo também.
7: Perfeito. Valeu, João. João Casagrande, o presidente do esporte aqui também no gramado. É do estádio Paulo Cesário acompanhando o jogo. Já passamos de um minuto e meio do segundo tempo de partida, 1-1. Rolou agora o lateral Canhoto Gauchinho, vai tentar agora. Boa bola, Miguel, aprofundou na boca do gol, saiu na cobertura o goleiro. Mergulha o Ellison. Quando exatamente cobria o lance, o experiente zagueiro Genilson para a saída do goleiro. Uma bola perigosa, hein, Deja? Uma bola
8: perigosa, porque o veloz, o Iago, estava no lance, fechou a porta para ele antes que ele chegasse para dominar a bola por ali, o capitão Genilson. Apenas fez a defesa, a intervenção do goleiro Ellison. Início do segundo tempo, 1-1, esporte esportivo.
7: 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E mais uma grande cobertura para você, amigo torcedor, é campeonato principal de futebol em Araranguá. Bola alçada lá pela meia direita, brigando pela posse de bola, equipe do esporte, tentou, brigou, para ali o Dieguinho, caiu o Dieguinho, não houve nada, corta a defesa, a bola sai desviada pela linha lateral, é manual agora a favor da equipe do esporte. Tem posse de bola, portanto, o lateral Juninho, Juninho vai para a bola para a cobrança do arremesso lateral, pede bola para ali o Vitinho, a bola fica no meio do caminho, a defesa tira, a bola vai sobrar então para Renan Maia, tentou abrir pelo lado esquerdo, é forte demais o passe, a bola se perde para fora do gramado, é manual outra vez para a equipe do esporte cobrado. 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lá vem a equipe do esporte, aprofundou a jogada no fundo do campo para Kelvin, devolveu agora para Magriel, tocou na marcação, voltou para ele, vai tentar na meia, bom passe agora para Anderson, dominou na meia, bateu para o gol, salta o goleiro, espalma Lucas Escremi, mandando para escanteio.
8: O Anderson, que nesse segundo tempo está jogando de volante, Jair, jogando ali de segundo homem de meio de campo, dominou, bateu consciente lá no canto direito do Lucas Cremin, que fez uma grande defesa, escanteio, lado esquerdo de ataque, Murilo na cobrança.
7: Tá aí um bom momento para a equipe do esporte, Murilo vai pra bola, autorizado pelo árbitro, levantou na boca do gol, tentou cabecear ali o zagueiro Genilson, a bola explode na cabeça dele, vai embora pela linha de fundo, só marca o tiro de meta.
8: Isso, marcou apenas tiro de meta, pulou ali também junto o Miguel, camisa 10 da equipe do esportivo, ficou caído os dois, né? Mas o Miguel tudo ok com ele, o Genilson que acabou se dando mal no lance.
7: 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Chegamos a 4 minutos agora do período final de partida. O placar aponta 1 para a equipe do esporte, 1 também para o esportivo. É jogão de bola, amigo torcedor. É partida disputadíssima aqui no gramado do Paulo Cesário na volta curta. É um grande confronto envolvendo aí um clássico araranguaiense. Cleitinho Esportivo. Tentativa de jogada na meia, agora cortou ali o Cleitinho, ligou rapidamente contra a golpe, a bola dominada pelo Dieguinho, vai levando o Dieguinho, carregou o Dieguinho, caiu o Dieguinho, ele chamou a falta, pediu a falta, o ato não deu nada, era dividida, a bola vai sobrar pelo lado esquerdo, trampando pela ponta, ganhou atenção, Gauchinho, lançamento no campo de ataque, tenta brigar agora o jogador que era o atacante Iago, perdeu o domínio, a bola vai voltar, voltou agora pela meia direita, Anderson tentou um passe, não deu, tira a defesa, corta para ali o Juninho, a bola vai voltar para a equipe do Esporte, domina feita pela ponta esquerda, vai atrás dela para o domínio, então Magriel, Magriel domina com a perna esquerda, rolou, boa bola, agora para Vitinho, Vitinho domina pela meia canhota, escapa da marcação, prende bola agora pelo costado, abriu pela extrema, mas ainda agora para Magriel, prepara o cruzamento, levantou na boca do gol, corta a zaga de qualquer maneira, afasta a defesa da equipe do Esportivo, quando o ato da sequência está marcando uma falta a favor do Esporte, ali cometida provavelmente pelo atacante Igor Pereira.
8: Isso, curte pelo Igor Pereira, falta já cobrar pelo Cleitinho, velho.
7: Inflação batida, bola dominada agora pela ponta direita, trabalho feito pelo Juninho, lá vem cruzamento fechado, lá boca do gol, linha de fundo, é tiro de meta, foi alta demais essa bola, Indeja.
8: Foi alta demais, hoje não tem o João Simão, né, que costuma ir lá no segundo pau para buscar esse cruzamento para quem vem de trás ali, o pivô, né, o camisa 9, que hoje não está em campo, hoje o ataque da equipe do Esporte é baixinho, então não adianta jogar muita bola aérea.
7: É, aqui passados agora 5 minutos do período final de partida. O placar aponta 1 para a equipe do Esporte, gol do Diguinha, 5 da primeira etapa, 1 também para o Esportivo, gol anotado pelo zagueiro Juninho a 32 da primeira fase, jogo equilibradíssimo entre os dois times do clássico maranguense aqui no estádio Paulo Cesário. Levantamento de bola agora, despachou portanto ali no ataque o Marcelo Matos, vai buscando o comando agora com o Diguinho pela ponta esquerda, com o jogador que é o Igor Pereira, melhora, dominando o Igor Pereira, atrasou na intermediária para Curtinha, dominando o Gauchinho, escapa da marcação, vai levando agora Gauchinho, cruzamento fechado na boca do gol, saltou o Genilson, cortou de cabeça, voltou agora, brigou o Igor Pereira, vai cruzar, toca no Genilson, sai de zada para escanteio.
8: Malandramente tentou ali o toque, o Genilson fechou ali a porta, o zagueirão, mas o Igor Pereira mais malandro que ele, né? Tocou ali entre as canetas, a bola foi para fora, escanteio, na coluna de escanteio aqui pelo lado esquerdo de ataque, Dedê.
7: Prepara-se então o volante Dedê para o escanteio, a cobrança é do tiro esquinado pela ponta canhota, cobrou fechado, na boca do gol, cabeceio do Renan Maia, salva a defesa, tira a zaga da equipe do Esporte, está jogando então Cleitinho, lançamento agora do campo de ataque, a bola caiu pela extrema direita, Dieguinho brigou por ela, dominou, conseguiu, Dieguinho tentou passar, agora tentou a passagem pelo lado direito, brigava pela posse de bola ali, o jogador é número 3, que era o Magriel, ele tocou na marcação, foi esperto, ganhou o lateral, Magriel estava aqui na ponta direita, hein, Deja?
8: Estava aqui o Magriel, estava aqui dando a cobertura. Já, na marcação.
7: Aqui passamos da marca dos 6 minutos agora. Estamos chegando, já pulou o digital agora para 7 da segunda etapa. O placar vai apontando 1 para a equipe do Esporte, 1 também para o Esportivo. 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Uma bola lançada no campo de ataque agora. Gauchinho tenta chegar na bola, chegou o Bebeda para cortar o Cleitinho de calcanhar, fez o passe na intermediária, abre, ficou no campo defensivo, vai ganhando a passe, agora, portanto, a equipe do Esportivo, levantamento é forte agora para Dieguinho, chegou nela, o Dieguinho chegou atrasado, chegou o primeiro zagueiro, passa para ali o Juninho, bola para fora, é o desvio, foi do Marcelo Pereira que veio na cobertura antes do Juninho, ele desviou, é arremesso agora a favor, é da equipe do Esporte pela ponta direita, entendeu já?
8: Só apenas arremesso para o Esporte, Juninho está ali com a bola.
7: Juninho vai para a bola, uma ala direita, já cobrou o Juninho, tentou agora no fundo, brinca pela posse de bola, tentava ali o Murilo, a bola explodiu na defesa, ganha o novo lateral, novamente Juninho se apresenta, bola curtinha para Anderson, dominou, tentou passar, adiantou demais, já foi desarmado, cortou para ali, tira de qualquer maneira o Miguel, a bola traz para a marcação, consegue o arremesso a equipe do Esportivo no campo defensivo, na marca agora dos 8 minutos do período final de partida, 8 jogadas do segundo tempo, 1 para o Esporte, 1 também para o Esportivo, é campeonato 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Aqui passamos dos 9 agora do primeiro, do segundo tempo de partida, estamos no período complementar de jogo, 1 para o Esporte, 1 também para o Esportivo, bola aprofundada agora, e no campo de ataque a equipe do Esportivo vai dominando, brigando pela posse de bola, Iago deu, dominou, saiu da marcação, abriu pelo lado direito, tentou passar lá o meio, derrubado, está marcando uma falta lá pela extrema direita, entendeu já?
8: Chegou forte ali o
0: Magdiel. Provavelmente vai levar um cartão amarelo, Jairo. Uma falta forte ali sobre o Iago, que ficou caído. Escorregou, na verdade, o Magdiel e pegou forte ali o atacante Iago. E amarelinho para ele. Amarelo para o camisa 13, o Magdiel da equipe do Sport.
7: É o lateral esquerdo, o Magdiel é advertido com cartão amarelo. Num lance em que atingiu o jogador Iago sem bola, hein? É interessante retratar isso, né,
2: ele chegou atrasado, né, chegou com muita sede ao pote e, na verdade, é o Thiago Sabino, aliás, que sofreu a falta. Pegou o Romero na canela e o Pepa acertadamente mostrou o cartão amarelo. Não é uma falta com intenção de machucar, mas pode machucar. Ele chegou atrasado com o pé muito alto. Mas o Sport voltou mais aceso por um tempo, Jairinho. A chamada de atenção do técnico Ivan deu resultado, o Sport voltou mais aceso. Mas o Sportivo é aquele time. Parece que está morto, quando tu vê, ele vai lá e faz o gol.
7: É interessante aí. Volta realmente mais ligado para o jogo no segundo tempo, a equipe do Sport. A falta em cima do Thiago Sabino, confirmando o bolso que levou a pancada ali no Magriel, que foi divertido com o cartão amarelo. Já passamos da marca dos 10 minutos do período final agora. Prepara-se para a cobrança de falta. Gabriel Pereira levantou para Berigosa, levou o gol, saltou. A zaga desviou, a bola ganhou a linha de fundo, desviou, me parece que foi do Igor. Escanteio, Deja.
0: O desvio do Marcelo Matos, Jairo.
7: Marcelo Matos, último.
0: Solto. Ele acabou tirando demais, botou pra fora, quase a virada do Sportivo. Se ele acerta o gol, provavelmente seria gol, né? Que não tinha chance de defesa ali para o goleirão e seria um outro gol de zagueiro na partida. Segue 1-1.
7: Marcelo Matos subiu mais alto que a zaga.
2: Ele não precisava nem ter cabeçada, era só deixar a bola bater na cabeça. Cabeceou com muita força, desviou, perdeu uma grande chance. É aquilo que eu falei, o Sportivo parece que tá morto, mas quando tu vê ele vai lá e faz o gol.
7: É nesse lance aí de bola parada, mexe aí, eu acho que mexe o Sportivo, hein?
0: Saiu o Iago. Saiu o Iago e entrou na equipe do Sportivo número 15, Lucas Lúcio. Lucas Lúcio, número 15, já em campo.
7: Muito bem, confirmando o Lucas número 15.
0: Isso, Lucas Lúcio, número 15.
7: Muito bem, alteração aí no time do Sportivo. Vamos botar o Lucas, que tem o Lucas Escrimim goleiro, né? Vamos botar o Lucas, da equipe do Sportivo, Lucas Lúcio, número 15, o Lucas atacante no lugar do Iago. É a primeira modificação, eu acho que é a primeira alteração do time do Sportivo, amigo torcedor. Chegamos à marca agora dos 11 minutos do período final de partida, então vamos girar o tempo e o placar de jogo. Atenção, que o Departamento Municipal de Esportes de Araranguá informa o tempo e o placar. Decorridos, passados agora 11 minutos do período final de partida aqui no gramado do Paulo Cesário, da comunidade de Volta Curta, e campeonato municipal de futebol em Araranguá. Passados 11 minutos do segundo tempo de partida, no placar do Departamento Municipal de Esportes de Araranguá, é a grande taça Milton Mino Nazário, da primeira divisão do municipal de futebol araranguense. O placar aponta 1 para a equipe do Esporte Dieguinho e também Juninho mexeram no placar. 1 também para o Esportivo.
9: Jairo Silva.
7: A gente tá aqui na sua Araranguá FM, amigo torcedor. A gente pode girar o tempo e o placar também com os demais jogos aí do brasileiro. Os demais jogos aí do brasileiro com os placares em andamento aí, por gentileza. Já passamos aí da marca dos 12 minutos do período final de partida, amigo torcedor. Diga aí, Martim.
6: Bom, Jairo, todos os jogos do Campeonato Brasileiro na Série A do Campeonato Brasileiro estão 0-0 e na Série B também 0-0. Eu não tenho nenhuma informação até agora de jogo do Municipal de Araranguá. Ah, na Série C eu tenho informação. O Brusque está empatando 1-1 com o Amazonas.
7: Perfeito, tá aí o bom resultado do Brusque, até porque joga fora de casa, se não falha a memória, né?
6: O Brusque depende dentro de
7: em
6: casa.
7: Ah, em casa. Então em Brusque, mas depende da liderança também do brasileiro da Série C, equipe do Brusque. Uma balançada agora pela ponta esquerda, tentativa de domínio agora do atacante Lucas, brigou por ela, tentou cruzar, a bola explode na defesa. Arranca agora para aí pela intermediária, domínio é feito agora pelo Vitinho, trabalha a posse de bola, portanto a equipe do Esporte do campo de ataque tenta fugir agora pela meia direita, enfiou grande bola na boca do gol, chegou atrasado ali o atacante Murilo, sai do gol, Lucas Escremin para fazer a defesa, quando eram decorridos 13 minutos do período final de partida, 1-1 é o placar. Ataque equipe do Esportivo, bola com Renan Maia, ela vem a experiência, dominando agora com a perna esquerda, lançamento no campo de ataque, entregou para o Lucas, tentou passar carrinho na zaga, afasta de qualquer maneira o Juninho, bola pela lateral, é só arremesso, é para cada bandeira, o escanteio, deixa.
0: É escanteio.
7: É escanteio, depois da bandeira, confirmado aí. Perfeito, cobrado o escanteio. Bola no fundo, trabalhando para ali o Dedê, lá vem cruzamento fechado, o Bagargon salva a defesa de qualquer maneira, corta a retaguarda, afasta Anderson, mandando a bola pela linha de lado. Emanuel a favor da equipe do Esportivo, lateral cobrado, pressiona a equipe do Esportivo, chega rasgando, vinha voltando ali, o experiente zagueiro Genilson manda a bola pela linha de fundo, escanteio confirmado, hein?
8: Escanteio confirmado, o Arthur Pepe já pediu ali outra bola, a bola acabou caindo lá atrás, Jair, lá na roça, então escanteio lá do direito de ataque da equipe do Esportivo.
7: Perfeito, e a torcida canta ainda já.
8: É, tenta incentivar ali a torcida do Esporte, né? Tenta incentivar o time, né? Pra ver se reage aí nesse segundo tempo.
7: Perfeito, cobrado o escanteio, fechado na boca do gol, bola pela linha de fundo, ela se perde por sob o travessão do arqueiro Ellison. Ele só acompanhou a jogada na cobrança de escanteio, me parecia, do jogador Gabriel Pereira.
8: Isso, Gabriel Pereira, bateu fechado demais, a bola direto pela rede ali pelo lado de fora.
7: E a saída de bola agora para a equipe do Esportivo. Do Esporte é o melhor. Lançamento agora para Kelvin, pela ponta canhota. Deixou passar agora para Dieguinho. Dominou o comandante de ataque. Vem buscar jogo ali o Dieguinho. Escapa da marcação. Rolou pela meia. Bola é boa. Atenção. Surgiu pela linha. O Vitinho abriu agora pelo lado esquerdo. É para Kelvin e calcanhar. Boa bola no fundo do gramado. Lá vem cruzamento fechado. No banco do gol. Tentava Magriel. A bola tocou na zaga. Brigou pela ponte. Bola da equipe do Esporte. Salva a retaguarda. Sai jogando, portanto, a equipe do Esporte. Que parte agora pela intermediária com Dedê. Dedê sabe muito de bola. Sai da marcação. Escapa ali, armando o espaço vazio. Rola a bola agora para Renan Maia. Renan Maia domina, prende bola agora pela intermediária. Abriu o jogo, virou o jogo da direita agora para a esquerda. É para o apoio aqui na intermediária. Uma bola dominada no fundo do gramado. A bola vai ser trabalhada agora pelo lateral canhoto. Gauchinho mandou no fundo. Atenção, lá vem Lucas. Tentou direto para o arco, bateu para fora. Ela foi saindo lá do outro lado da linha lateral, ainda já.
8: Não deu a entender o que fez ali o garoto Lucas Lúcio, né? Ele não chutou no gol, também não cruzou porque foi muito forte. Ninguém alcançaria aquela bola. O certo foi pelo outro lado do campo, apenas lateral, já cobrado pelo Esporte.
7: E atenção, e a vez do Esporte se armar agora no campo defensivo. Bola para Cleitinho. É marcado na saída de bola, o Ato marcou uma falta agora do Miguel. Miguel fica reclamando ali na marca agora dos 16 minutos do período final de partida. 16 do segundo tempo, o placar vai apontando um para a equipe do Esporte, Dieguinho. A 5 da primeira etapa, um para o Esportivo, Juninho aos 32 do primeiro tempo. É jogo equilibrado, lançamento no vazio, agora vai brigando o Kelvin. Chega primeiro lateral para fazer o corte, insistiu o Kelvin, acaba cometendo a falta, o árbitro não deu nada, só o desvio ali do Kelvin, bola pela linha lateral e arremesso, ele deu bola no chão, só que vai dar lateral, somente o lateral eu acho, Ninja.
8: Somente lateral.
7: É só arremesso manual a favor da equipe do Esportivo do campo defensivo. Thiago Sabino cobrou, já cobrou o lateral, portanto, a favor da equipe do Esportivo, carregando por ali, tentando a jogada, é o mestre Dedê na dividida, tem um jogador do Esporte caído, apto para parar o lance, hein?
8: Isso, jogo parado nesse momento, tem um jogador do Esporte caído, não consigo identificar daqui, já a gente consegue identificar e chamado ali do atendimento médico, né? Então, com isso, entra ali o massagista da equipe do Esporte em campo, que é o João Vitor.
7: Olha, pela posição seria um lateral canhoto ali, mais ou menos, ou talvez seria.
8: O Anderson.
7: O Anderson.
8: Não, o Anderson tá em pé, o Anderson tá ali no.
7: Então pode ser o Magriel, né?
8: Isso, possivelmente o Magriel, que eu não vejo o Magriel 3, não vejo o Magriel por aqui.
7: É, pelo lado do campo, pela posição do campo, hein, Raimundo? É,
2: pode ser. Ó, estão pedindo substituição já, né? É, foi um choque ali, meio forte, né? O Pepe até fez bem parar o jogo, porque realmente um choque assim é perigoso, pode ter machucado, né? Então, mas já estão fazendo sinal lá. Não, a submissão é aqui, né? Sai o Gabriel Pereira, vai entrar quem, Deja?
8: Ah, o Regis. Entrando o Regis nesse momento na equipe do Esportivo. O Regis estava aquecendo agora há pouco aqui. Então, nesse momento, o Regis em campo, sai o Gabriel Pereira.
7: Muito bem, confirmando Regis com a número
8: 20.
7: 20 para o Regis, para a saída do Gabriel Pereira. É a segunda mudança, é a segunda alteração aí, portanto, é no time do Esportivo. É a segunda mudança no time do técnico Grilo, número 20 para o Regis. Sai o Gabriel Pereira e eu acho que o Magriel continua caído, recebendo o atendimento lá do massagista.
8: Isso, recebendo atendimento lá nesse momento. O árbitro Pepo está ali ao lado, o capitão Genilson também, o próprio Murilinho, enfim. Vamos ver se vai ter condições o Magriel, ele que entrou no decorrer da partida no lugar do Peterson, né? Vai agora sair, de acordo com o protocolo, né, da regra do futebol, vai sair lá para depois o árbitro autorizar para ele retornar a campo.
7: É, muito bem, ele está saindo agora, deve voltar, é a perspectiva, a gente torce para isso, né? Para que o jogador retorne, portanto, para o andamento da partida. 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O jogo é reiniciado, tenta no vídeo ali, o jogador que é Miguel, não deu melhor agora para a equipe do Esporte, trabalhando o Esporte pela meia direita, Dieguinho domina, passou e pediu o lateral Juninho, bola para ele, recebeu o Juninho, domina Juninho, tenta escapar na marcação, adianta demais. Acabou se atrapalhando, perdeu o vídeo agora para Renan Maia, arma o contra-gol para Lucas, partiu Lucas, a condição legal, tentou tentou passar, cortou mal, o Cleitinho voltou para Lucas, dominou, retarda agora para Dedê, Dedê alivia, domina agora, ajeita agora, empurra a bola para Renan Maia abriu agora pra, pelo lado esquerdo, domina feita agora pelo lateral, Gauchinho, Gauchinho vai retardando a jogada, bola dominada agora pelo Marcelo Matos, abriu pela extrema direita, dentro do domínio Thiago Sabino, o árbitro tá parando o lance e apontando aqui o banco, eu acho, né?
8: Tá, é bom. Isso? Tá. Vou entender o que, que ele vai fazer.
7: Vamos tentar aqui, interpretar, né, Deus? Tá difícil, né? Tem um jogador ali.
8: Tem sangue, tá sangrando.
7: Tá sangrando ali. Eu acho que é o Vitinho.
8: Isso, tá sangrando ali o Vitinho. Então vai ser atendido, o massagista tá lá do outro lado, já tá vindo lá correndo. Ele tá atendendo lá o Magdiel que já está em campo novamente. Ele acabou levando um choque ali no decorrer da partida, tá sangrando ali a boca o Vitinho. O Vitinho, camisa 17 da equipe do Sport.
7: E tem um enfermeiro que tá indo ali para ajudar também no atendimento ao Vitinho, né?
8: Isso, que todos os campos, né, no Municipal de Araranguá tem esse enfermeiro presente para uma emergência, como agora que aconteceu, ele está ali pronto com o seu equipamento, enfim, está atendendo agora. Não é nada grave, né? Apenas um corte ali na boca, possivelmente ali algum contato que houve com um jogador adversário. Nada grave, tá de pé, tá consciente, tranquilo ali. O jogador deve retornar dentro de alguns minutos. Aí a campo.
7: Muito bem, ataca agora a equipe do Esportivo. Tenta o domínio agora pela intermediária, briga pela posse de bola, já foi agarrada ali pela camiseta, o Dedê, para mim já havia falta, ele adianta, mas acabou desarmado, perdeu agora para Murilo. Murilo tentou passar, o árbitro para dar falta, ele tinha dado a vantagem, eu acho, do Dedê no lance.
8: Aí o Dedê foi a loucura, né? Reclamou muito ali o camisa 5 Dedê, falta já cobrado pelo Esportivo.
7: Infração, batida, a bola ali atrás, agora para o zagueiro, o goleador Juninho. Juninho abriu agora pela intermediária, o trabalho feito pelo Thiago Sabino, foi pela ponta, cruzamento, na boca do gol, falhou a defesa. Regis tentou bater o fraquinho na bola. Mergulha o Ellerson para fazer a defesa. Será que o Regis não esperava essa bola, hein, Jair?
8: Eu acho que ele não esperava, Jairo. Se ele esperava a bola, ele até fez sinal que ia deixar para o Lucas Lúcio, o garoto que entrou antes dele, né? Acabou tentando dominar, espirrou ali o taco, digamos assim. A bola foi parar nas mãos do goleirão, o Ellerson do Sport. 1-1 ao placar.
7: Esse é o marcador do segundo tempo de partida. 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Ataque, equipe do Esportivo. Bola com o Dedê, rolou agora para um lateral, Gauchinho chutou em cima na marcação, a bola explodiu, ganhou o Anderson, abriu para a extrema direita, grande bola para Kelvin, lá vai a equipe do Esporte, partiu Kelvin, levou a marcação, adiantou demais, foi desarmado agora, adianta, perde o tempo da bola, corta a defesa agora da equipe do Esportivo, tira, alivia ali o Genilson, Genilson abriu pelo lado esquerdo para Gauchinho, Gauchinho mandou para Dedê, devolve para Gauchinho, Gauchinho trabalha para a posse de bola, prende bola agora pelo costado, preferiu, passa na meia agora, para o experiente, meio campo, domina para ali então, um jogador que era o Renan Maia, abre o Renan Maia lá para a extrema direita, a bola tocou no Thiago Sabino, voltou pela meia, vai sobrar aqui pela intermediária, é para tentativa do Regis, ganhou o primeiro, vai embora, passou pelo Cleitinho, abriu pelo lado esquerdo, a bola é boa, domínio do Dedê, correu pra meia, vai bater, bateu pro gol, para fora, pela linha de fundo, arriscou o Dedê.
8: Arriscou o Dedê, coisa que ele costuma fazer no decorrer dos jogos, mas jogando na posição mais de volante, quase não havia feito ainda, agora puxou pro meio, chutou, a bola foi alta pela linha de fundo, apenas tiro de meta para a equipe do Sport, 1-1.
7: Quando nós vamos girar o tempo, placar de jogo, amigo torcedor, atenção que a Ex Internet informa o tempo e o placar de partida. Decorridos agora, passados 22 agora do período final de jogo, etapa final, etapa decisiva aqui no gramado do Paulo Cesário, na volta curta, continua no placar da Ex Internet, um para o Esporte, um também para o Esportivo.
9: Jairo Silva.
7: É, a gente tá aqui na sua Araranguá FM, amigo torcedor, sacudindo o futebol do sul do Brasil, 77 anos, a sintonia de verdade a seu lado. Já passamos agora dos 22 do período final de partida, amigo torcedor, um para o Esporte, gol do Dieguinho, 5 da primeira etapa, um também para o Esportivo Juninho, aos 32 do primeiro tempo, e o jogo continua extremamente equilibrado, hein, Raimundo?
2: Muito equilibrado, muito disputado, é um jogo na bola, mas é um jogo bastante disputado, já houve várias faltas, até um pouco exageradas, mas é um jogo muito pegado, realmente as duas equipes nesse momento estão muito equilibradas, né? O placar no momento é justo, o placar do primeiro tempo, agora, no lance anterior, se fosse naquele outro jogo lá na arena, o Kevin tira na cara do gol, displicentemente jogou a bola, o zagueiro Juninho simplesmente fez a proteção, ele desistiu da bola, tá difícil, não sei como é que o treinador do Esporte ainda não tirou ele.
7: Aqui já passamos dos 23 agora do segundo tempo de partida, a bola recuada então, é para o goleiro Lucas Escrivim, que está jogando pelo lado esquerdo, agora com a equipe do Esportivo, trabalha então, Gauchinho, rola a bola pela intermediária, daí para Dedê, devolve, é para Gauchinho, tentou passar na dividida, agora o Cleitinho acabou cometendo a falta em cima do Gauchinho, falta marcada no campo defensivo a favor da equipe do Esportivo, esse é o placar do segundo tempo de jogo, placar anotado da primeira etapa para os dois times, um para o Esporte, um também para o Esportivo, esta é mais uma grande cobertura da Suaranaguai FM. 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Esta é a taça Milton Mino Nazário. Bola dominada agora pelo Gauchinho. Fonjura pela ponta ganhota, mandou para Lucas. Caiu Lucas, chamou a falta. Entra para contar. Afasta o Berigura ali, o Juninho recua na intermediária para Curtinho. Afasta, é, complementa Igor. Tentou levantar na intermediária para Cleitinho. É, o melhor para Kelvin aqui pela ponta esquerda. Chegou o primeiro para cortar o DD. Atrasa na intermediária para Juninho. Juninho abriu pela direita agora, buscando o posicionamento do Thiago Sabino. Foge pela ponta direita. Tentou no comando agora para Igor Pereira. Meio desaparecido no jogo. Igor consegue recuar na posse de bola. É para Marcelo Matos. Empurra a bola de primeira. Dá de graça agora para o adversário. Ganhou para ali a posse de bola. Então, Dieguinho. Dieguinho vem buscar jogo. Rola a bola para Cleitinho. Lançamento no campo de ataque. Se atrapalha o Thiago Sabino. Consegue cortar. Na frente do Vitinho. Manda a bola pela linha de lado. Vai cobrar no arremesso lateral. Então, Magriel. Magriel se posiciona a bola para Anderson. No peito do Anderson. Ele domina. Tentou passar. Já foi desarmado. Já perdeu. Agora cortou o Dedê. A primeira extrema direita é forte demais. O passe aí, o Igor não alcança, e o Igor fica reclamando lá em Deja.
8: É, ficou reclamando ali o Igor, mas era apenas lateral para a equipe do esporte.
7: Aqui já passamos dos 25 do segundo tempo de partida. Lateral cobrado agora pelo Magriel, bola do fundo para Dieguinho, protege bem ali o comandante de ataque. Ela vem o pivô, tentou passar, caiu o Dieguinho, chamou a falta, mandou seguir. Agora sim, prendeu a bola do Dieguinho, deu falta do Dieguinho. Então,
8: esse deu falta do Dieguinho, já cobrada.
7: Infração batida no campo defensivo aí, é da equipe do Esportivo, que trabalha a posse de bola agora pelo lado esquerdo. Bola dominada então pelo Gauchinho. Gauchinho recua para o zagueiro Juninho. Juninho sai jogando agora com Marcelo Matos. Marcelo Matos trabalha a posse de bola, entrega na direita agora, é para Thiago Sabino. Recolhe Thiago Sabino, partiu Thiago Sabino, a condição é legal, levou o marcador, caiu Thiago Sabino, chamou a falta, não houve nada segundo o árbitro da partida. O Jefferson Pereira retoma a equipe do Esporte agora. Bola dominada pelo Genilson, dá um chutão para o campo de ataque, é forte demais, a bola acabou quicando no meio do caminho, vai brigando para ali o Dieguinho, cortou a zaga, tirou o Marcelo Matos, vai abrir agora para Dedê, tentou domínio o Dedê, o Mato está marcando uma pauta sobre Dedê. Infração já batida, infração cobrada, tem pressa a equipe do Esportivo, bola para Renan Maia, abriu pela extrema direita, a bola é boa, atenção, é para Igor Pereira, botou no comando, grande bola para Miguel, tentou a devolução, Miguel adiantou demais, prendeu demais, o Miguel dividiu e a bola explodiu na marcação, vai embora pela linha de lado. É só arremesso, hein, Deja?
8: É arremesso. Ah, só lateral para a equipe do Esporte.
7: É posse de bola, então, para a equipe do Esporte. Ó, tá dando bola no chão, está dando uma falta ali na dividida, né?
8: Marcando a falta. Não havia apontado ali a falta o Pepo, né? A interpretação dele não conseguimos vir daqui, mas foi marcado então uma falta para o zagueiro Genilson de cobrar.
7: Um lance meio confuso, né, Raimundo?
2: Ah, um lance mesmo, também não vi nada daqui, mas... Como eu sempre falo, o juiz está mais perto, o juiz está ali para apitar, nós para comentar. Então, se ele deu a falta, é a responsabilidade dele, jogo que segue.
7: E atenção, é a vez do Esportivo tentar agora com o meia, Miguel adiantou, já foi de anuário, verdeu para Cleitinho, arranca para o contra-golpe, Kelvin Pereira, bola, bola para ele, atenção, a bola não chega nele, toca na marcação, cortou o Gauchinho, tirou a trajetória da bola, ligou agora para Dedê, arma o contra-golpe da equipe do Esportivo, tenta no meio do Miguel, a bola escapou dele, fica no meio do caminho, aparece para cortar, então, afasta por ali de qualquer maneira, então, Juninho, Juninho cobra Genilson, o capitão atrapalha, vai atrasando de longa distância, para o arqueiro Ellerson, bola perigosa aí pro Ellerson, ele abriu agora, meio desajeitado, mandou a bola pela intermediária, bola curtinha então, é para Juninho, lançamento do campo de ataque, é para Kelvin, brigou com o zagueiro, atenção, vai passar o Kelvin, dominou, prendeu, agora pela ponta direita, rolou, a bola pingou na frente agora do jogador, que era o Murilo não consegue o domínio, recupera a posse, da equipe do Esportivo, bola dominada agora pela ponta esquerda, é Miguel, dominou pela meia, agora sim na ponta ganhota, tentativa de jogada agora com o Lucas, ajeitou o Lucas, cruzou na boca do gol, ninguém chegou, entra para cortar, então Genilson, sai na personalidade, avança e parte para o campo de ataque, equipe do Esportivo, bola dominada no meio do caminho, então trabalho é feito pelo Murilo, Murilo combinou jogada agora com o Dieguinho, demora para Murilo, Murilo espera a aproximação de algum companheiro da equipe, rola a bola da intermediária, bola para Anderson, aparece para o jogo, Anderson entrega na direita agora, é para o domínio feito pelo Vitinho, Vitinho botou com a perna esquerda, abriu pela extrema direita para Juninho, tentou passar, carrinho do Gaúcho. Sim, bola pela lateral. É arremesso, Deja.
8: Arremesso, arremesso lateral.
7: É só saída de bola, portanto, para a equipe do Esporte. Chegamos a 28 agora do período final de partida. 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E o jogo, Raimundo?
2: Olha, o jogo entra naquela fase que todo mundo quer ganhar, mas ninguém quer perder, né? E agora tem aquele negócio, tem que ser um olho no gato e outro no queijo, né? Ou no rato, como se diz. Mas porque se abrir agora que tomar o gol vai ficar difícil para empatar. Que, mas o jogo continua muito equilibrado. É, muita disputa, muita entrega dentro de campo, mas inspiração para gol, para lance de gol, tem acontecido pouco.
7: E atenção, partiu o Thiago Sabino, aconteceu legal, né? Vem a equipe do Esportivo Porto, cortou o Vermiolo, botou no comando, atenção, brigando pela posse de bola, brigava o Regis, tentou, passe, não deu, corta a defesa agora do time do Esporte, que está jogando agora pela intermediária, bola dominada agora pelo atacante, vem buscar o jogo ali, o Dieguinho rolou a bola para o jogador, para o meio, agora que é o Vitinho lança a bola do campo de ataque, ninguém apareceu, cortou Marcelo Matos, despeja a bola para fora do gramado, em arremesso de mão para a equipe do Esporte cobrar. Já passamos agora hora dos 29, diga aí, Deja.
8: Vai mexer o Esporte, Jair, vai entrar o camisa 10, Bolinho, vai sair o Murilo.
7: Muito bem, o Murilo vai deixar o gramado, o atacante Murilo para a entrada é do jogador, confirmando,
8: o Bolinho número 10.
7: Bolinho número 10, portanto, é no time do Esporte, o experiente Bolinho da Casa Lara. O Bolinho número 10 entra na vaga do jogador, é Murilo, do atacante Murilo. É mais uma alteração, é mais uma mexida, portanto, no time do Esporte. Está deixando o gramado agora, finalmente, o Murilo para a entrada. É do meio-campo Bolinho. 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É o microfone campeão de audiência da sua Araranguá e as emoções do Municipal de Futebol, temporada 2026. E atenção, aqui o Departamento Municipal de Esportes de Araranguá informa o tempo e o placar de jogo. Tempo e placar de partida. Decorridos agora 30 minutos do período final, aqui no estádio Paulo Cesário, na bela comunidade de Volta Curta, continua no placar do Departamento Municipal de Esportes de Araranguá, segundo tempo de partida. Esta é a Taça Milton Mino Nazário, primeira divisão, é do Municipal Araranguense, continua 1 para a equipe do Esporte, 1 também para o Esportivo.
9: Jairo Silva.
7: Esta é a sua Araranguá FM, amigo torcedor, 77 anos, sintonia de verdade, vivendo as emoções do Campeonato Municipal de Futebol em Araranguá, num jogo disputadíssimo, acirrado entre Esportivo e Esporte. Olha, o Esportivo tentando chegar agora, brigando pela posse de bola, ajeitou o Regis, abriu na ponta esquerda, tentou o domínio, tentou cruzar, agora a bola explodiu na tentativa de cruzamento do Lucas pela linha de fundo, mas chegando com perigo o Esportivo, hein?
8: É, chega com perigo o Esportivo novamente, se precipitou agora o garoto Lucas, né? Ele foi cruzar de perna esquerda, mas já chutou ali caindo, enfim, a bola pegou uma elevação e caiu atrás do gol. Apenas tiro de meta para o goleiro, o Ellerson, da equipe do Esporte, e tem um jogador do Esportivo caído, acho que é o Igor Pereira, né? Tá caído o Igor Pereira, talvez mais pelo cansaço ali, o camisa 9 da equipe azul e amarelo lá do bairro de Vineia.
7: É, aqui chegamos à marca dos 31 agora, e vai pesando essa altura, as pernas começam a pesar, hein, Raimundo?
2: Ah, e as substituições que os técnicos têm feito, não tem surtido defeito esse menino, Lucas, que entrou muito mal, e o time do Esporte agora, se fosse alguém que tinha que sair o número 11, Kelvin, não o número 7, Murilo estava jogando bem, está bem no jogo, o treinador tirou a opção, lógico que o Kelvin é um jogador de ataque, está mal no jogo, tá, mas numa bola pode decidir, né? Mas eu, se eu fosse fazer uma substituição, tiraria o Kelvin e deixaria o Murilo, que estava muito bem no meio do campo.
7: E lá vai Vitinho, apertando a equipe do Esporte, bola dominada agora pela meia direita, Bolinho tentou aprofundar na meia-lua da grande área, buscava o comando agora com o Dieguinho, corta a zaga, afasta a bola ali, o Marcelo tirou, portanto, ali, última a tocar na bola foi o Juninho, despachou a bola pela intermediária, a bola fica no meio do caminho para Renan Maia, liga rapidamente agora para Igor Pereira, passou pelo marcador, vai embora, vai na raça o Igor, na velocidade, partiu pela extrema direita, perseguindo agora pelo zagueiro, corta Genilson, a cobertura do Genilson como segundo homem, na frente ali do lateral esquerdo, Magriel, que acompanhava a jogada, lateral cobrado agora pela equipe do Esportivo, é posse de bola para a equipe do Esportivo, lançamento no meio da zaga, agora passa de qualquer maneira pela linha, entrada grande área, então Cleitinho sai com a bola dominada, partiu Cleitinho, a condição legal, rolou a bola, grande bola para Dieguinho, a bola passou, a trajetória da bola passou, a bola passou por trás dele, saiu o goleirão, afastou por ali o goleiro Lucas Escremi, e o Dieguinho ficou sentindo a coxa esquerda, está caído na entrada da grande área, tentativa de jogada do Kelvin, o árbitro vai parar porque o Dieguinho está caído.
8: É, provavelmente será substituído ali o Dieguinho, sentiu a coxa esquerda, ele já havia sentido num pique que ele havia dado aqui pelo lado direito antes, Jairo, e agora foi ao chão lá, o Dieguinho já pede substituição.
7: É, ele levou a mão na coxa esquerda, provavelmente um estiramento, alguma coisa nesse sentido. Ah,
2: quando o jogador põe a mão na coxa e cai, é sinal de que já pediu para trocar, é óbvio que vai sair, né? Vai entrar aqui, eu acho, outro Vai fazer a substituição?
8: Vitor 16, só vai entrar.
2: Então é assim, mas é como eu falei, eu não fazia a substituição que o técnico Mandelli fez. Eu tiraria o 11, o Kelvin não está jogando, e agora, por necessidade, vai ter que tirar o outro atacante ainda.
7: É, mas... E o Dieguinho vai saindo só para confirmar aí, deixa quem é que entra?
8: Sai o Dieguinho, entrando o Vitor K16, já dentro do campo. Vitor 16, o jovem Vitor, camisa 16, entrando nesse momento lá no comando de ataque. Estão saindo o Dieguinho, autor do gol do Sport.
7: Pode complementar então, Raimundo.
2: É, então como eu falei, agora por necessidade vai ter que tirar o centroavante. Mas é como eu falei, jogadores assim que a gente vem para, que acha que vai desencantar e não desencanta, num lance pode resolver o jogo. O Ivan tem confiança no jogador, está deixando ele para justamente para num lance ele decidir o jogo. Mas o jogo está muito equilibrado, está muito... Eu diria que está mais difícil de sair o gol do que sair o gol. Então, a probabilidade de sair um gol aqui é muito remota.
7: Aqui passados agora 34 minutos do período final de partida. O jogo continua empatado em 1-1 para o Esportivo, também para o Esporte, brigando agora o Kelvin. Rolou boa bola, tentou passar o Juninho, trobou com o marcador, agora brigou pela posse de bola, vem também o Bolinho, dividiu o Bolinho, a bola saiu. Aí o lateral é a favor da equipe do Esportivo. Chegamos à marca agora dos 35 minutos do período final de partida. 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Bola para o volante Cleitinho, levantou para Kelvin, escorou boa bola agora, Juninho, Vitinho dominou agora, Vermelha, canhota, rolou para Bolinho, boa bola do Bolinho, protege, vem o Bolinho, abriu para o lado esquerdo, vem para o domínio agora, Magriel se apresentou no campo de ataque, perna esquerda, cruzamento, na bunker gol, desviou o Vitor de cabeça, sobrou agora, tentativa, está impedido, Vitinho, subiu a bandeira.
8: Isso.

0: 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Tentando no mínimo aqui, o volante trabalhava, portanto, Dedê foi empurrado. Houve falta em cima dele. O árbitro viu, marcou a falta, o Jefferson Pereira. Já passamos agora da marca dos 36 minutos. O próprio Dedê cobra a falta. Levantou na intermediária, o Regis corou. Boa bola para Igor Pereira, dominou o comando de ataque. Abre agora na ponta esquerda, a bola é boa para Miguel, lá vem cruzamento, na boca do gol, salva a defesa, corta Genilson, despacha a bola pela intermediária, arrancou Kelvin na velocidade, partiu Kelvin, levou a marcação, passou, é derrubado, pode haver expulsão, é derrubado, sim, bola o Kelvin ainda já.
1: É, deu um rapa ali no Kelvin,
0: o Juninho,
1: o zagueiro Juninho, o que fez o gol do Sportivo, e amarelo para ele, não é vermelho porque não era o último homem, já tinha cobertura chegando, tinha duas coberturas de dois jogadores ali do Sportivo, então amarelo ali para o zagueiro Juninho, uma falta dura, né? Uma pegada no Kevin, mas tem uma falta muito boa o Sport agora no jogo.
0: No lance, exatamente em que o Kelvin consegue executar agora no segundo tempo, hein, Raimundo?
2: A primeira jogada do Kelvin, aquela arrancada que a gente viu lá na arena, que ele arrastava o time, primeira arrancada dele, Juninho não teve recurso, teve que fazer a falta e se não tivesse cobertura atrás, realmente ia ser expulso. Aplicado certamente o cartão amarelo, mas na primeira jogada do Kelvin no jogo.
1: E no erro do Marcelo Matos, né? O zagueiro foi dar um bote aqui na frente, errou, espirrou o taco, como se diz ali, já puxando pro provérbio da sinuca, e acabou botando a defesa do Sportivo no Mato.
0: É, perfeito. Falhou o Marcelo Matos e sobrou agora pro Juninho, que se obrigou a fazer na falta. Chegamos à marca agora dos 38 minutos do período final de partida. Torcida do Sport canta aqui no gramado, no estádio Paulo Cesário, amigo torcedor. 38 do período final de partida. O Bracara aponta uma para a equipe do Sport, um também para o Esportivo. Vem a Subaranguá e mais uma grande jornada esportiva. Olha a falta, olha a cobrança agora. Despachou ali, bateu o Magriel, a bola explode na defesa. Vai sobrar agora pela intermediária. Volta a pressionar a equipe do Sport agora pela ponta direita, a bola lançada na extrema agora, bola rasteira para Vitinho dominou, tentou passar, ninguém veio no auxílio dele, ele recuou mal, dá de graça agora para o Regis, recupera a posse, bola portanto a equipe do Esportivo, rola a bola na intermediária, passe errado, rouba por ali então um jogador que é Clitinho, retoma para a equipe e do Esporte, entrega na ponta esquerda para Magriel, encostou para ali, recebeu então Bolinho domina, devolve para Magriel marcado, é pressionado, tem que recuar, recua para Bolinho outra vez, Bolinho recebe a devolução, ajeitou agora no campo intermediário, vai ajeitando os passes portanto a equipe do Esportivo, volta a nada pelo Anderson entrega agora para Bolinho tenta na frente, corta a defesa, tirou parcialmente ali o setor do meio campo e do time do Esportivo, a bola passa pelo Bolinho, sobra ali atrás então era Genilson domina, sai jogando agora com outro zagueiro que é o Igor abre agora pela ponta direita, bola então para Juninho, rola a bola, escapou para aqui o Vitinho, rolou pela meia, vai tentar agora o Kelvin pela ponta direita, não deu, afasta a defesa, cortou o Marcelo Matos, a bola vai voltar para a equipe do Esporte, pega o rebote para ali o Bolinho abriu agora para Magriel não mira pela ponta esquerda, levou a marcação, cortou pelo miolo, agora lá vai ele, perna esquerda, levantou, corta Renan Maia, corta, complementa então Thiago Sabino, tenta na frente agora para Renan Maia abriu agora de primeira para Magriel, para o jogador que é Miguel dominou, vai passando o Igor Pereira, rolou para o Igor, é o contragolpe agora da equipe do Esportivo pela ponta direita, lá vem o Igor, leva a marcação, costura pelo miolo, vai levantar na boca do gol, corta a zaga, tira de cabeça então Cleitinho ligou para a bolinha, adianta ele, mas já perdeu o domínio, perdeu o tempo na bola, melhor agora na cobertura, entra para cortar o Dedê vai recuando na linha de zaga para Juninho tem a posse de bola agora para a equipe do Esportivo, entrega para o outro zagueiro que é o Marcelo Matos dominou a 39, quase 40 minutos do período final, atrasa no campo intermediário para Juninho, rolou pela meia para Dedê, lá vem a equipe do Esportivo, vai trabalhando a jogada pelo miolo, tentou na frente, agora brigou o Miguel, foi desarmado, corta a defesa, a bola vai sobrar, sobrou para Bolinho ligou agora para Magriel, lançamento no meio da zaga, ninguém chegou, não tem comando, não tem ninguém no ataque, aparece para cortar o Marcelo Matos, atrasa para o goleiro, dá um chutão Lucas Escrebim, ela fica no peito agora, é do sistema defensivo, trabalhando então Thiago Sabino, lateral domina no peito, coloca na grama, abre, entrega ali na intermediária, bola agora é pro meio campo, Renan Maia leva para Thiago Sabino, levantou, tá impedido um atacante, quando surgiu ali é o número 15 Lucas,
1: até fez ali um bonito gol Lucas, mas não valia nada disso aí, que já foi o lance parado anteriormente, quando vai ter mudança na equipe do Esportivo, o Matheus Barranca tá por aqui com a camisa 22, já prontinho para entrar, vai sair ali o Miguel. Miguel deixando o campo nesse momento, camisa 10 do Esportivo e entrando Matheus Barranca com a 22. Um meia por outro.
0: Muito bem, confirmando Matheus Barranca.
1: 22.
0: Número 22, é para o Mateuzinho Barranca, no lugar do jogador

0: É, Miguel, é mais uma alteração aí, hein, Raimundo?
1: É, como eu falei, os treinadores estão tentando as substituições, só que as substituições entram e não mudam nada, né? Fica 6 por meia dúzia, mas tem que trocar, porque também a perna já vai cansando, já estamos no fim do jogo, jogo realmente muito disputado, muito corrido, para o futebol amador, não é fácil não ter perna para aguentar esse pique desse jogo tão violento, tão rápido, é um jogo que realmente não é, no segundo tempo não ficou um bonito jogo, é um jogo muito disputado, muito pegado, mas está sobrando mais bola do que perna. A perna está faltando nesse momento.
0: É aqui passados 41. Ataque, equipe do Esportivo. Bola dominada agora. Tentativa do Gauchinho. Mateu pro gol. Salvou o goleiro. Espalma o Ellerson. Não precisava. O Ellerson cedeu. Escanteio de graça. Que essa bola ia fora, hein?
2: É, ia fora, mas havia desviado no meio do caminho, né? Então, de qualquer maneira, ia para escanteio. Escanteio vai na cobrança. Dedê, Jair.
0: Dedê vem para a bola. Chegamos à marca dos 42 agora, 42 jogados do segundo tempo de partida. Dedê vai para a cobrança do escanteio, levantou no primeiro pau, saltou todo mundo, a zaga tirou, a bola vai sombrar agora pela linha intermediária, outra pressionada, equipe do Esportivo, bola dominada pela ponta esquerda pelo Dedê domina, lá vem o Dedê, vai levantar, bola perigosa na boca do gol, passou por todo mundo, vai soltar. Impedido. Impedido lá, o atacante é do Esportivo, parou o lance.
2: É, parou o lance.
1: Zagueiro Juninho, ia fazer o segundo dele.
2: É, seria o segundo do zagueirão, reclama muito ali o Juninho, ficou bravo, mas estava na imposição e impedimento marcado lá pelo assistente número 2, o Thiago Reis.
0: Muito bem. É, lembrando que foi mais um ataque construído aí pela equipe do Esportivo. E já passamos dos 42 agora do período final de partida. 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Araranguá, terra nossa. 43 minutos agora do período final de partida. Estamos no finalzinho do jogo. O placar aponta 1 para a equipe do Esporte. Gol do Dieguinho, que já deixou o gramado lesionado. 1 também para o Esportivo. Gol do zagueiro Juninho. 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Atacando lá pela ponta esquerda a equipe do Esporte. Brigando lá o bolinho. Já foi desarmado, já cortou a defesa. Afasta Marcelo Matos. Bola pela lateral. E arremesso a cobrada agora pela equipe do Esporte, que briga pela ponta. Simão lá pela ponta canhota. Insistiu o bolinho. Abra tocou no peito. O bolinho saiu desviada pela lateral, nova saída de bola, desta feita para a equipe do Esportivo. 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Ligue no 0800 050 8080. 43 do período final, é lançado lá pela extrema direita, o ataque do Esportivo. Reche tentou o domínio, não deu, foi desarmado, afasta a defesa, a bola vai ser dominada lá pela ponta esquerda, o bolinho não consegue o domínio, melhora agora para Thiago Jamino, retomou para a equipe do Esporte, rolou para Matheus Barranca, tentou na meia, agora pela intermediário, resistente, tenta de calcanhar, cortou o Cleitinho, recuperou para a equipe do Esporte, partiu o Kelvin, levou a marcação, recebeu pelo passe, brigou pela ponta de bola, vai na raça, ainda a bola do Kelvin, escapa pela ponta direita, cruzamento, a bola explode na defesa, cortou mal a zaga, voltou para o Kelvin, lutou, adiantou demais, acabou desarmado agora pelo Dedê, que protege, a bola foi embora pela linha de fundo, hein, Neja?
2: É, valeu o esforço do Kelvin, ele ganhou dos dois marcadores, já, se não chegasse o terceiro ali, ele entra a área dentro ali, o atacante que parece que começou a correr de verdade e mostrar força, né? Nesta reta final de partida, 1-1, placar ainda lá do primeiro tempo.
0: É, 44 agora, 44 do período final, 1 para o Esporte, 1 também para o Esportivo, mais vem 4. A sua Aranaguá, nós vamos a 49, então com os 4 de acréscimos, tenta sair jogando a equipe do Esportivo, é, entra para cortar agora, tirou o Magriel, ligou rapidinho, agora pela ponta esquerda, no contra-golpe, ataca por lá pela ponta esquerda, a equipe do Esporte, atenção, tentativa de jogada do Vitor, cruzamento, na boca do gol, a bola toca na defesa, mergulho marcando, tranquilo, Lucas Escremim vai fazendo a defesa, está jogando agora com as mãos, vai abrir agora pela meia canhota, bola para Matheus Barranca, domina agora pela ponta canhota, atenção, se arma, portanto, o Matheus Barranca rolou pela meia, brigou pela posse de bola, passe errada agora, entrou, voltou o bolinho, tentou na dificuldade, não consegue dominar, a bola escapa na perna esquerda dele, vai embora pela linha lateral, é manual a favor, é da equipe do Esportivo, tem um jogador do Esporte caído agora na intermediária, no campo defensivo, hein?
2: Isso, é um jogador do Esporte caído ali nesse momento, após a dividida de bola. Não tô conseguindo, tá sentindo ali a perna direita, né? Ele fez ali sinal que tá sentindo
0: a perna direita. São câimbras, né?
2: Provavelmente câimbras nessa reta final de partida, jogadores que principalmente correram muito nesse segundo tempo, né, Jairo? Estão aí exaustos, né? Alguns jogadores vão sentindo. Eu não consigo identificar ali quem é, Jairo. Vamos esperar ele levantar ali, pra gente identificar quem é. Né? Tem até o árbitro Pepe tá na minha frente, aí mesmo que eu não consigo ver.
0: É, tem gol onde? Diga aí, Martim.
3: No Campeonato Brasileiro, na Série A, o Palmeiras abre o placar e faz 1-0 contra o Vasco. E na Série B, o Avaí abre o placar e faz 1-0 contra a Ponte Preta.
0: Muito bem, o Avaí vencendo na Série B do Campeonato Brasileiro e o Palmeiras vai ganhando no Vasco da Gama. Flamengo perdeu ontem pro Cruzeiro, hein? E esse resultado vai colocando, aumentando a diferença entre o primeiro colocado, o Palmeiras, e o segundo, que é o Flamengo. Sai sentindo aí o Igor, hein?
2: Isso, não deu mais pro Igor, viu? Ele se passou aqui por mim e falou assim, abriu posterior então, da coxa direita, não deu mais pro zagueirão. No seu lugar entrou o Ricardo Ramos, também zagueiro, um zagueiro por outro. Ricardo Ramos com a 14.
0: Muito bem,
2: sai o 15, entra o 14.
0: Ricardo Ramos, número 14, no lugar, então, do zagueiro Igor, que sai lesionado. Dois jogadores sentindo lesão aí, que deixaram o gramado, o caso do Dieguinho agora e do zagueiro Igor. O zagueiro Igor também acaba abandonando o jogo em função da lesão. 46 minutos do período final de partida, e atenção, torcedor, que a Exa Internet informa o tempo e o placar de partida. Decorridos, passados agora 46, agora 46 do segundo tempo de jogo, já passamos do período regulamentar, vamos a 49, 46 do segundo tempo. Esse é o campeonato municipal de futebol em Aranaguá, direto aqui no gramado do Paulo Cesário. O placar aponta 1 para a equipe do Esporte, 1 também para o Esportivo. Esta é a taça Milton Mino Nazário. É o contragolpe agora da equipe do Esporte, escapa Magriel, ele chamou o posicionamento de alguém, rolou a bola na intermediária, ela fica no meio do caminho agora, trabalhando para aqui o jogador que é Vitinho. Vitinho escapou do primeiro, adiantou demais, já foi desarmado agora, recupera a posse da equipe do Esportivo, entra para cortar o Cleitinho. Cleitinho vai tentar, insistiu por ali, agora Regis afasta o perigo e a bola foi embora pela linha lateral. É arremesso, portanto, beneficiando o time do Esporte pelo lado esquerdo. 47 agora, nós vamos a 49, estamos por conta do árbitro da partida, Jefferson Pereira. Tenta se armar no campo de ataque, equipe do Esporte briga aqui pela meia, o jogador que é Vitinho. Vitinho recua agora para o experiente Gerilson, dá um chutão para o campo de ataque, tentando buscar o Kelvin, aparece para cortar então Juninho, afasta o perigo, perna esquerda.
2: Tem gol.
0: A bola passou pelo comandante, que é o Igor Pereira. Sobe na meia, então, pela intermediária. Trabalha para aqui o jogador, que é Juninho. Juninho escapa da marcação, um instantinho só para a informação. Rolou para Bolinho. Bolinho tenta jogar a pessoal. Tentou atravessar o passe, não deu. Corta a zaga de qualquer maneira. Insiste o Kevin. A bola fica no meio do caminho, então, para a barranca. Arma o contra-golpe, portanto, agora a equipe do Esportivo. Lançamento no meio da zaga. Cortou o Genil. Sobe, já está marcando o impedimento. Sim, a informação, a bola. A rede balançou aonde, Martim?
3: Na Série A do Campeonato Brasileiro, o Palmeiras amplia o placar e faz 2-0 contra o Vasco.
0: É, tá complicado a situação do Vasco da Gama, perdendo, claro que é fora de casa. 2-0 vencendo o Palmeiras. O Palmeiras acordou, você vê que é a influência do resultado, né? Flamengo perde ontem, eu digo, já pensei, o Palmeiras vai crescer hoje. Isso é imediato, né? É fato. 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Quando trilha o seu apito, o árbitro Jefferson Pereira, aos 48, termina o jogo. Um para o Esporte, um também para o Esportivo, Deja.
2: 1-1 o placar do jogo. Fala aqui com o Reis, vai saindo por aqui. Reis, um segundo tempo especialmente muito corrido, muito pegado, mas a igualdade no placar continuou. 1-1, um ponto para cada um. Boa tarde.
4: Boa tarde, sabemos a dificuldade do jogo, não só do jogo, da nossa chave, né? Todos os times são muito fortes, mas creio que pelo que foi o jogo, nós merecíamos mais o resultado. Tomamos gol, na única chance que eles tiveram foi uma bola parada na área de marcação nossa. Tivemos a vantagem de nós abrir 2 ou 3 gols no primeiro tempo. Não abrimos, eles salvaram a bola acima da linha, nós tivemos 2 gols em impedimento, que o segundo gol acho que é muito duvidoso, na minha visão não estava. Mas agora é pelo menos ver, continuamos 100% no campeonato. Descansar hoje, trabalhar bem para fazer os resultados dos próximos jogos.
2: Valeu, obrigado aí ao Reis. Falar aqui com o capitão Genilson, saindo por aqui. Genilson, a equipe 2 jogos, 2 empates, novamente não consegue vencer, mas num grupo tão difícil, é mais importante também seguir somando pontos, né? Tem mais 2 jogos ainda no campeonato, aí buscar vitória nesses 2 jogos. Boa tarde.
5: Boa tarde. Isso é o pensamento nosso. Não dá de ganhar, mas não perde. O negócio é a gente estar somando, é mais um empate, mas o importante é estar somando na tabela. E daqui a pouco também preparar que a vitória vem.
2: O que faltou hoje para sair essa vitória? A gente viu ali que o Esportivo até teve mais chances até de gol. O Esporte criou especialmente logo no início, depois não conseguiu manter aquele mesmo pique. O que está faltando naquele detalhezinho final aí da equipe do Esporte?
5: Eu acho que hoje faltou aquele último passezinho nosso para pifar o nosso atacante na cara do gol. Assim como teve no primeiro escanteio, que a gente soube aproveitar a oportunidade. No segundo tempo a gente não teve. Tivemos umas ou outras ali, mas sempre na dividida com o zagueiro. E se sobrasse cara a cara, acredito que a gente sairia com o placar na frente.
2: Obrigado e boa sequência.
5: Valeu, um abraço.
2: Valeu, obrigado. É o zagueirão Genilson da equipe do Esporte. Vai chegar ali na rodinha agora. O zagueiro Genilson, já estão ali, pessoal, naquela conversa final. E a gente vai acompanhar por aqui também. Pegar uma palavrinha do Grilo, depois pegar uma palavrinha com o Ivan, né? para bater um papo aqui com o pessoal também, essa análise final aí do jogo 1-1 para Esportivo Sport, Grupo B do Municipal de Araranguá, esse grupo dificílimo, né? Que tem Vimoendo, que tem Bardudoca, que tem Unidos da Coloninha, 5 equipes fortíssimas aí disputando aí o título dessa temporada de 2026 da Série A do Municipal de Araranguá, taça Hamilton Nazário, né? Taça Hamilton e no Nazário. É, o pessoal do Esportivo aqui no final da oração, vamos conversar com o técnico Ronei Mota Pedro, que é o Grilo. Grilo por aqui, vai fazer aí uma análise dessa partida. 1-1 o placar do jogo, a equipe tomou o gol bem cedo, Grilo, mas logo em seguida conseguiu o empate e teve a chance até de virar ainda no primeiro tempo. Não conseguiu virar, teve chance também no segundo tempo, mas num grupo tão forte é importante também não perder, né? Para não dar 3 pontos para o adversário. Boa tarde.
6: Boa tarde, Deja. Deja, assim, acho que a gente fez o primeiro tempo contra vento muito bom. Tivemos várias oportunidades, empatamos o jogo, tivemos várias chances de fazer gol. E no segundo tempo a gente deu uma caída até. Mesmo jogando a favor do vento, a gente começou a errar muitos passes. Mas nós tivemos muito mais chance hoje de gol do que no jogo passado. E não aproveitamos, perdemos muitas chances. Mas faz parte, né? Com mais um ponto, então a gente tem... Depende só de mais uma vitória aí para classificar.
2: O Genilson até falava lá do outro lado que não deu para vencer as duas partidas, são 2 empates, mas pelo menos não perdeu, né? Então que é importante também num grupo tão difícil como esse grupo B do Municipal de Araranguá.
6: É, aquilo que a gente falou no início, né? O nosso grupo é muito forte, então tu somando pontos sempre é importante. Se uma derrota já complica. Então eu acho que é válido. Poderíamos, eu acho que teve mais chance de ter ganhado o jogo, mas eu acho que foi um bom resultado.
2: Agora tem que trabalhar para os jogos contra Bardudoca e Unidos da Coloninha. 2 jogos dificílimos também. 2 grandes jogos, podemos dizer, né?
6: É, 2 jogos difíceis, com aquilo que a gente falou, né? Nosso grupo é muito equilibrado. Tanto é que tem contra Coloninha e Sport empataram, e agora Bardudoca e Coloninha empataram, nós e Sport empatamos para ver como é equilibrado, né? Só teve a vitória nossa sobre o Vimoendo. Mas acho que é um grupo muito forte e quem errar menos classifica.
2: Obrigado e boa sequência, querido.
6: Valeu, Deja.
2: Valeu, obrigado aí ao técnico Ronei Mota Pedro, Grilo, da equipe do Esportivo. Saindo por aqui o pessoal do Esportivo, já saindo por aqui toda a comissão do Esportivo também, somente o pessoal do Esporte agora em campo, já. Somente o pessoal do Esporte e o Thiago, né? O Thiago lá da Brigadista Particular, fazendo trabalho aqui de acompanhamento, né, Thiago? Obrigado aí pelo trabalho e sucesso aí nas suas diárias.
7: Muito obrigado a todos aí pela oportunidade, obrigado à Prefeitura de Araranguá, obrigado à Rádio Araranguá também. A gente está aí para servir a comunidade, somos contratados pela Prefeitura, a Prefeitura está prestando esse apoio aí ao campeonato. É muito importante, né, essa visão da Prefeitura em proporcionar um brigadista, um socorrista nos jogos. Então, a partir de agora, a gente vai ter cada jogo do Campeonato Municipal, tanto Série A quanto Série B, um brigadista disponível na beira do campo. Eu acho que é muito legal e a gente está aí para isso, para servir. Esperamos que não precisemos, né, ser acionados, mas se precisarmos, estaremos aí à disposição para ajudar, para atender. E é isso aí, muito obrigado.
2: Valeu, obrigado, Thiago. Eu e o Thiago, Jair, que estudamos no Colégio Estadual de Araranguá, no ano de 2013. Olha só o tempo que faz, né? São mais de 2 décadas aí. Vamos pegar uma palavrinha agora com o Ivan Mandelli. O Ivan Mandelli está por aqui, vai fazer uma análise final aí dessa partida, esse 2-2. Entre esse 1-1, né? 2 empates aí da equipe, 2-2 contra o Areias e hoje 1-1 contra a equipe do Esportivo. Esse bom jogo que faltou fazer o gol da vitória, né, o Ivan? 2 jogos, 2 empates, mas o Genilson até comentou na saída agora que se não deu para vencer também não perdeu. Isso também é importante para não dar 3 pontos para o adversário. Então divide, digamos assim, cada um leva um pontinho para casa. Boa tarde.
8: Boa tarde, Deja. Boa tarde aí aos ouvintes da Rádio Aranguá, então. Estavam ouvindo o jogo aí do Esportivo. Deja, o jogo. Nosso time foi um pouco abaixo do que jogou a primeira partida. O Esportivo teve o comando do jogo. Nosso time não trabalhou bem a bola. Começamos ganhando. E depois dali em diante, nosso time deu uma perdida na marcação. O time deles mandou no jogo. E o empate ao todo para nós foi, pensando, foi ótimo.
2: Pelas chances que teve o adversário.
8: Até eles não somaram chances, né? Fizeram 2 gols impedidos aqui. Mas a gente complicou o jogo, mas ainda o empate também, pensando ao todo, foi bom.
2: Você reclamava da questão da posse de bola da equipe do Esporte, que o Esporte parece que tinha momentos que abdicava de ficar com a bola. E não é uma característica da equipe, né? Porque são jogadores que têm o controle da bola, costumam jogar assim.
8: Jogadores de qualidade que a gente tem na equipe já que vem a tempo. A gente trouxe outros para somar, claro que faltou 2 jogadores de fora, mas não é a desculpa. Eu acho que o nosso time abdicou de ficar com a bola, se perdeu às vezes na marcação, na tirada de marcação, né? Então isso pecou um pouco para o nosso time melhorar para poder ganhar esse jogo.
2: Agora tem dois jogos importantíssimos aí para buscar a classificação, contra Bardudoca e Vimoendo.
8: É, como eu venho falando, né? A nossa chave é todos os times qualificados, todos os times bons. Então o próximo jogo é o jogo-chave nosso. Não podemos deixar para o último jogo para tentar buscar essa classificação. E se a gente não conseguir os três pontos no próximo jogo, já podemos se complicar.
2: Obrigado e boa sequência no campeonato, Ivan.
8: Um abraço, obrigado aí a todos.
2: Portanto, falou Ivan Mandelli, técnico da equipe do Sport em campo. Sport 1, Esportivo também 1. E por aqui, Jair, eu fecho minha participação por aqui. Voltamos amanhã com as esportivas.
0: Perfeito, valeu, Deja. Está aí o repórter Jair Inácio. Trabalho final dele, conclusão aqui dos trabalhos. É no estádio Paulo Cesário, pelo gramado do Paulo Cesário, que recebeu mais uma vez de braços abertos a equipe de esportes da Suarananguá FM, amigo torcedor. Já já tem o comentário final da Voz de Maracajá, Raimundo Arauti. Vamos girar o placar do futebol araranguense do Brasil agora na voz do plantão Martin Martins. É você, Martin.
3: Bom, Jara, as últimas informações que eu tive do Campeonato Municipal de Araranguá era que o jogo de Amigos do João contra Santa Cruz tinha terminado 1-0 para o Santa Cruz, né? Então, as últimas informações foi essa. Eu acredito que o jogo entre Santa Cruz e Amigos estejam a 1-0 ainda para o Santa Cruz. Já no Campeonato Brasileiro, o Palmeiras acaba de ampliar o placar e faz 3-0 contra o Vasco. O jogo entre Bragantino e Grêmio continua 0-0. O clássico Bavi continua 0-0 também, que é o Bahia contra o Vitória. E lá na Série B do Campeonato Brasileiro, o Avaí continua ganhando 1-0 contra a Ponte Preta. E na Série C, o Brusque vai empatando 1-1 contra o Amazonas e o Figueirense 0-0 contra o Inter de Limeira. Já o Barra vem ganhando aí 1-0 contra o Maringá. Acaba de fazer um gol aí contra o Maringá. Bom, essas são as informações de hoje, Jairo. Muito obrigado a todos que estejam me ouvindo e até a próxima jornada esportiva.
0: Perfeito, valeu, Martin. Obrigado. Trabalho final do companheiro Martin Martins. É importante essa vitória parcial do Barra para evitar o rebaixamento, então. Está lutando aí, tem a última rodada ainda em andamento, a última rodada para ser disputada, mas é importante esse resultado fora de casa, um resultado positivo até agora do Barra, da cidade de Itajaí. Dito isso, é hora de opinião, amigo torcedor. 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Belo jogo, grande disputa, jogo empatado, hein, Raimundo?
1: Olha, gente, a expectativa do jogo era melhor, viu? O primeiro tempo foi melhor o jogo, aí criou uma expectativa pro segundo tempo, mas no segundo tempo os times realmente não deram um espetáculo, né? Aquele espetáculo que a gente esperava. Muito pouca chance de gol, muito bola espirrada, muito chutão, muito caicai, muita falta. E, na verdade, o jogo no segundo tempo, na minha opinião, foi muito fraco tecnicamente. Foi um jogo de disposição, mas pouca inspiração, e aí o placar não se mexeu, né? Uma chance de gol aqui, uma chance de gol ali, mas muito pouco, pelo que eles tinham produzido no primeiro tempo. Eu achava que o segundo tempo criei uma expectativa de que o jogo seria melhor. Mas é aquela história, é futebol amador, jogador cansa, muitos desses jogadores já jogaram ontem por Copa MESC, por Campeonato de Amador, por outros campeonatos. Então, chega nessa hora, a perna pesa, vários jogadores saíram contundidos, com extensão, porque o tempo está frio, não aquece muito, fica meio parado em campo, quando vai dar uma arrancada, arrebenta mesmo. Então é assim, eu acho que o placar foi justo pelo que apresentaram. O Esportivo no primeiro tempo, se tivesse saído com um placar a seu favor, seria justo, mas não fez o placar, e no segundo tempo ninguém conseguiu fazer nada. Aí o jogo ficou meio, e os jogadores que eram para ser os destaques das suas equipes, como eu falei nesse Kevin, que criou uma impressão muito boa lá na arena, hoje aqui foi uma decepção. Esse menino Miguel, que veio lá do Meleiro, que eu vi jogar lá, jogou um grande futebol, aqui também apareceu muito pouco. Então é assim, o resultado foi justo, melhor pro Esportivo, que ganhou a primeira, está com 4 pontos, está líder isolado do seu grupo. Coloninha tem 2 pontos, Sport tem 2 pontos, e o Vimoendo, que jogou o primeiro jogo, que perdeu, está com 0 ponto. E o Bardudoca, que estreou hoje também, um belo time, um bom time, fez o primeiro ponto e vai brigar pela classificação. Mas eu entendo que o Esportivo classifica, o Sport também deve classificar juntamente com a Coloninha. Eu acho que a última vaga desse grupo vai ficar entre o Bardudoca e o Vimoendo, mas futebol, tem bastante surpresa, né? Então vamos esperar, aguardar as rodadas, mas eu acho que o campeonato é bom. Hoje o jogo, tecnicamente, como eu falei, no segundo tempo não foi bom, mas faz parte do, também não é todo jogo que vai ser bom o jogo todo. Então eu acho que a arbitragem foi boa, não comprometeu em nada, o jogo transcorreu normalmente, e é isso aí. Agradecer quem nos ouviu, quem esteve presente aqui no São Paulo Cesar, mais uma vez um grande abraço e muito obrigado ao seu Paulinho e à sua esposa, que forneceram um belíssimo lanche aqui para a equipe que trabalha aqui na imprensa. Então muito obrigado a todos, fiquem todos com Deus, se Deus quiser, e Ele vai querer, no próximo domingo a gente está de volta. Grande abraço e até lá.
0: Perfeito, valeu, obrigado Raimundo. Tá aí a voz de Maracajá, Raimundo Danotti, o sobrinho do seu Mário Dominguini. Seu Mário ligado com a gente sempre na programação da Sumaranguá. Grande abraço ao seu Mário, lá na comunidade de São Domingos, do interior de Criciúma. Obrigado ao trabalho final também do companheiro Dejair Inácio. É toda a equipe da Sumaranguá, o Martin Martins, enfim, toda a equipe mobilizada mais uma vez, e mais essa grande cobertura esportiva direto aqui do belo gramado do Paulo Cesário, onde a equipe de esportes da Sumaranguá e toda a imprensa de um modo geral é muito bem tratada pelo seu Paulinho, pelo seu Paulo Cesário, pela esposa dele, enfim, por toda a família. O nosso abraço, a nossa gratidão. E assim, senhoras e senhores, ponto final e mais um grande trabalho da equipe de esportes da Sumaranguá FM. Estamos tirando o time de campo, amigo torcedor. Estamos indo embora. Agradecendo imensamente a sua sintonia, a sua audiência e na frequência de 95.5 da Sumaranguá FM. 77 anos. Sintonia de verdade. Vamos agradecer o trabalho na mesa de áudio, organizado, dirigido pelo nosso querido João Martins. Obrigado, João. As reportagens do Tenge Inácio, os comentários da voz de Maracajá, Raimundo Daronte. Tivemos ainda na supervisão os trabalhos do jornalista Gregório Silveira, supervisão Flávio Roberto Borges Pinto, coordenação do jornalista Gregório Silveira, supervisão Flávio Roberto Borges Pinto, em nome de todos e também dos grandes parceiros da Sumaranguá FM, do Departamento Municipal de Esportes de Araranguá e da Exa Internet, Jairo Silva, se despede desejando a você, público ouvinte, senhoras e senhores e crianças ouvintes de Santa Catarina e do sul do Brasil, desejando-lhes muito boa tarde.
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0: Oswaldo Montenegro, Bandolins. Fechando mais um bloco na programação de domingo da Rádio Araranguá. Em seguida tem Zé Renato.
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17: 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Rádio Araranguá FM, 23 para as 7.
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0: disparada a versão ao vivo, interpretada por Jair Rodrigues, um clássico da música popular brasileira, encerrando a minha participação no Toca Discos. Eu volto amanhã às 14 horas com atualidades. Desejo a todos uma abençoada semana. Fiquem agora na companhia de Martin Martins.
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9: Muito boa noite a todos os nossos ouvintes da Rádio Araranguá. Está começando o Toca Discos, o seu programa musical de todo final de tarde, começo de noite, de sábado e domingo, e hoje, domingão pra você. Para anunciar música boa, eu, Martin Martins, estou aí à frente com vocês para anunciar só as melhores do rádio aqui da Rádio Araranguá, 95.5 FM. Já vamos começar muito bem com ele, José Augusto. Eu só quero um xodó.
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0: Gessé, Porto Solidão, tocando pra você na sua Rádio Araranguá 95.5 FM. E depois do nosso intervalo, vamos de Yahoo, 17ª vez.
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0: Joana, tô fazendo falta, tocando pra você na sua Rádio Araranguá 95.5 FM. Depois do nosso intervalo, vamos de Cleiton e Cledir, Nem Pensar.
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0: Celso Fonseca, Ela Só Pensa em Beijar, tocando pra você na sua Rádio Araranguá 95.5 FM. E depois do nosso intervalo, vamos de Paulinho Mosca, Marinheiro Só.
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Fernanda Abreu, Um Amor, Um Lugar, com participação Ebert Viana. E depois do nosso intervalo, vamos de 14 Bis, Romance.